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0: avança na Câmara. A reportagem é de Luiz Cláudio Canuto.
1: A Comissão de Ciência, Tecnologia e Inovação da Câmara dos Deputados aprovou o projeto que institui o Programa Nacional de Reabilitação Crânio-Facial com uso de tecnologia 3D no Sistema Único de Saúde. O colegiado seguiu o voto do relator, deputado Rui Falcão, do PT de São Paulo. A reabilitação recupera aspectos anatômicos, funcionais e estéticos de pacientes com alterações provocadas por tumores, sequelas de tratamento, traumatismos e anomalias congênitas. Pela proposta, o programa vai oferecer suporte psicossocial aos pacientes e incentivar o desenvolvimento de materiais e de processos de modelagem em três dimensões. A iniciativa seria implementada por meio de parcerias com instituições de ensino e pesquisa, públicas ou privadas, para pesquisa, desenvolvimento e aprimoramento de tecnologias. O autor do projeto é o deputado Zacarias Calil, de Goiás, que afirma que, por meio do uso de scanner 3D e de exames de imagem convencionais, como tomografia computadorizada e ressonância magnética, é possível criar um modelo da superfície do rosto e do crânio do paciente, por exemplo. Assim, é possível saber que estruturas anatômicas precisam de reparação com o design pessoal de próteses e simulação do resultado final antes do tratamento. O deputado, que também é cirurgião pediátrico, afirma que o modelo já é aplicado no Brasil.
2: Em Campinas, São Paulo, nós temos um centro de tecnologia e informação que pode trabalhar juntamente com isso. Aliás, eles já fazem esse procedimento pelo SUS, que é um avanço muito grande, né? Você pegar determinado tipo de tumor, fraturas e outras patologias, malformações, você analisar através de uma tecnologia dessa, antes de você, por exemplo, submeter o paciente a um procedimento cirúrgico. Então, um profissional, ele vai saber exatamente de que maneira ele vai atuar nesse sentido. Inclusive, mostrando para o paciente, esclarecendo, né, suas dúvidas de que maneira ele vai ser operado.
1: O autor da proposta diz que a técnica também pode ser aplicada na odontologia, cirurgia plástica, reconstrutiva, fonoaudiologia e reabilitação. Ele afirma que o impacto orçamentário não seria muito alto, porque a tecnologia, como já vem sendo utilizada, tende a diminuir o custo.
2: Se você tem um centro de tecnologia, informação, informática, que já faz pelo SUS, então a gente só vai praticamente complementar isso aí, né? Já existe, agora falta mais investimentos, né? E com isso aí a gente consegue, através dos recursos, emendas parlamentares, para ajudar esses centros de tratamento.
1: A proposta ainda vai ser analisada pelas comissões de saúde, de finanças e tributação e de Constituição e Justiça. Em princípio, ela não precisa passar pelo plenário. Da Rádio Câmara de Brasília, Luiz Cláudio Canuto.
3: Ciência e tecnologia.
4: Raimundo Santos, do PSD do Pará, defende projeto que institui a Semana Nacional da Consciência Digital Infantil. A iniciativa, segundo o deputado, visa orientar famílias e educadores sobre os riscos da exposição excessiva às telas e os perigos de crimes virtuais.
5: Hoje o mundo da internet é como se fosse uma extensão do mundo real, é uma praça pública onde tem todo tipo de informações úteis, mas também muita coisa nociva, principalmente a criança e adolescente. Dentro dessa política de educação digital, o projeto ele visa incluir uma semana de conscientização digital voltada para educadores, para a família, uma prevenção durante esta semana ao cyberbullying, aos crimes cibernéticos, também o combate à exposição a conteúdos impróprios, a promoção da saúde mental diante do uso excessivo de telas.
0: Raimundo Santos alerta que o uso desregulado das redes sociais provoca aumento de casos de ansiedade e depressão entre os mais jovens. A proposta já avançou por 3 comissões e aguarda análise na Comissão de Constituição e Justiça.
4: Termina agora o jornal Câmara dos Deputados, produzido pela Rádio Câmara, com trabalhos técnicos de Everson Urani e apresentação de Luciana Vieira e José Carlos Andrade. Uma ótima noite para você.
0: Uma boa noite. 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

0: mais próximo de mim sabe que eu sou viúva, né? É, infelizmente meu marido veio a falecer, não de morte natural, né? É bem complicada a situação. É, todo mundo sabe que faz 4, 5 meses que eu saí da cadeia. Tô trabalhando normalmente, né? Eu mudei. Infelizmente, o que aconteceu comigo e com meu marido, né? Foi uma fatalidade. Eu agi de cabeça quente. Infelizmente, eu dei 17 facadas nele. Mas foi legítima defesa, né? Mas faz 4, 5 meses que eu tô... tô livre, né? Livre, entre aspas, né? Ó, tô com meu GPS no pé. Mas, assim... Eu mudei, sou outra pessoa e tô à procura de um novo amor na minha vida.
1: Gente, nossa, aí, ó, partidão pro PT.
2: Aí, gente, você que tiver aí, tiver naquela seca, né? Estamos aí, né? Ajudando o Giovanni Gil. Tudo bom, minha gente? Tudo bem com vocês? Tudo certo? O que que tem?
3: Pô, como assim, Giovanni Gil? Eu não tô encalhado, meu.
2: Não falei.
3: Mas tá louco? Não, tá maluco?
2: Pedrinho, Carioca, tá bem?
3: Pedrinho. O Carioca só quer saber do Tinder.
2: Pedrinho, tu tá encalhado ou não? Tudo bem, tá encalhado?
4: Pede pra Maria lá.
2: Sai daí, meu. Maria é minha filha, viu, gente?
1: Para com isso, Betinho. Tira o olho dos filhos dos outros.
2: Meu, sai daí, qual é que é a tua?
4: O olho dá pra tirar.
2: Sai daí, essas bobagens. Gente, chegando hoje um dia meio confuso, né? Dia um pouquinho preocupante pela região, mas a gente vai com fé que tudo vai dando certo, viu, gente?
4: Tá tudo certo, Betinho, nós estamos falando sério.
2: Porque
4: eu também tô lá na minha casa.
2: Chegou a notícia pra gente aqui, uma notícia boa, gente, que a gente vai passar, ó.
1: Manda aí.
2: Estamos aqui no grupo da Defesa Civil de Santa Teresa, que chegou aqui, ó. Vamos falar aqui, ó. 15 pro meio-dia, aqui baixou mais ou menos 50 centímetros.
1: Opa!
2: Cidade de Santa Teresa. Então, isso é tempo real aqui, ó, gente. Santa Teresa, o pessoal, a comunidade está colocando aqui no grupo e a gente vai falando isso pra vocês. Então, sinal que lá em cima vai baixando automaticamente aqui a nossa região também.
3: Para, Pintinho!
2: Tu tá de sacanagem, Pintinho. É notícia boa e é sério isso que a gente tá falando, viu, gente? Então é notícia boa que a gente quer falar.
3: Tu que acompanhou bastante esses movimentos, mais ou menos, qual é o tempo que leva essa postura aí do.
2: Ah, da água dela, descida dela. Cíntia tá aqui também, a Cíntia, tá pessoal do Codebate, quem mais tá
3: aqui? 6 horas? Olha aí,
2: 6 horas, né, Cíntia? Isso aí eu ia chutar de 4 a 6, né? Isso, 6 horas que leva esse tempo.
1: Ah, 6 horas, eu pensei que era umas 4, 5. É 6 horas, então.
2: É isso aí, Cíntia, isso aí.
1: Bom então, saber.
2: Então, gente, ó, essa água que tá estabilizando lá, vamos chutar aqui.
4: Vai baixar daqui 6 horas aqui.
2: Aqui, isso aí, correto.
4: Se continuar chovendo.
2: Mas aí essa água ela leva tempo até chegar aqui, correto?
3: Isso.
2: Ela leva mais um tempo até chegar na nossa região aqui. Porque essa água que tá vindo é de ontem.
4: E essa é boa notícia.
2: É a boa notícia que lá tá diminuindo. Isso aí.
1: Porque claro,
2: a notícia
1: estabiliza.
2: Porque esse tempo, gente, tem muitas enchentes. A gente pegou já enchente aí desde os 8 anos. Tem muito. E é verdade.
1: O que eu diga, né,
2: Teta? É verdade, desde os 8 anos de idade. Esse tempo aí, gente, é o tempo da água poder descer e poder chegar uma nova água, vamos dizer assim. E isso acaba dando mais. Como é que é? A água descendo mais fácil.
1: Mais vazão
2: da água, isso aí.
4: E se chove no meio do caminho?
2: Não, é que ela não vai chegar.
1: Desliga o microfone, segurinha aí, cara.
2: Mas voltando
1: a curioso, cara.
2: Vai aonde, cara? A gente começa feliz aqui porque tá diminuindo 50 centímetros em Santa Teresa. Notícia boa. Gente, temos aqui convidado Giovanni Gil, quem está do seu lado. Passa pra gente, vai.
3: Muito bem, vamos falar aí de doação, né?
2: Daqui a pouquinho, né?
3: Exato, nosso querido Jorge. Daqui a pouquinho ele vai colocar aí pra gente qual é a necessidade.
1: A pauta trazida pelo Giovanni Gil, que adora doar, né?
2: Viu, gente?
1: Ele adora.
2: Eita, gente. E também vem aí a consulta popular 2026-2027. Hoje tem a nossa amiga, ela que é já da casa aqui.
1: Já da casa.
2: Cíntia, pessoal do Codebate. Cíntia, seja bem-vinda.
3: Agostinho.
2: Isso aí.
5: Gente, obrigada.
4: É sei que tu separou, Carioca?
1: Hã?
4: É sei que tu se separou?
1: Não, a minha Cíntia é outra.
2: Não confunde as coisas aí, mano.
1: Não confunda as Cíntias. Não confunda as Cíntias.
2: Pelo amor de Deus. Então vamos lá, gente. Aqui, ó.
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2: Feito. Mas a gente, 12 e 12, podemos fazer um pedido?
3: Para de não, falar desculpa. Em 12 e 12, é eu que faço toda a reprise.
2: Desculpa, eu não vou mais falar que é 12 e 12, não.
3: Para, para.
2: Viu, Pentei? Não pode falar.
4: Sim, é 12 e 13 agora.
2: Isso, não, 12 e 12. 12 e 12, faz um pedido aí. Hoje é quarta, gente, hoje é dia do cantor lírico. Você não é cantor?
3: Fígaro, Fígaro, Fígaro, Fígaro.
2: Olha, a Cíntia se assustou.
3: Não, peraí, peraí.
2: O Carioca. A Cíntia se assustou.
3: O Carioca. O Carioca. O que é isso aí?
2: Você é um cantor?
3: Cantor, cara. Isso. Cantor lírico.
2: Isso. Não, não.
3: Isso aí é o Teta quando tá fazendo o número 2.
2: Sai daí, meu. O Penteinho sabe cantar, é ou não é? Vai lá, Penteinho, canta.
4: Não,
3: Deus, o livro não abre o microfone pra cantar funk.
2: Ô, Penteinho, hoje você veio meio desanimado. O que que aconteceu na escola? Alguma coisa? Tu tá de férias, eu sei, mas o que aconteceu na tua vida?
4: Encheu de água.
2: O quê?
3: Meu Deus do céu.
2: Claro.
3: A gente tentando
4: Tu não tá sabendo, Tieta, que tá chovendo?
2: Vai cheio de água, tua casa pega enchente.
4: Mas tu pediu da escola. Tu não é da escola que tu tá falando?
2: Tá na escola, tu tá de férias, né? Que? Mas você veio meio desanimado hoje.
3: Não, ele tá em recuperação.
2: É, pegou.
4: Não, não tem recuperação.
3: Tá no reforço.
2: É. O que que aconteceu que tu tá desanimado hoje, Pedrinho?
4: A chuva, né, Tieta?
2: Não.
3: Tu tá feliz, não dá pra brincar na piscina.
4: Tá feliz,
3: não dá pra... Agora vai te botar em saia justa, viu,
4: Rock? Tá feliz, então,
2: não tô
4: Tieta?
2: Feliz.
3: Tá feliz. Viu que ele te botou em saia justa?
4: Falso! Quando tu pegava enchente lá, ficava todo cabisbaixo aí. Agora tá infelizão, ó. O sol se lascando.
3: Se mudou. É, Pedro, se mudou. Ah,
4: não, mas tá logo ganhando, ó. 8 mil por mês na rádio.
2: Tu vai ver, ó. Tu vai ver.
3: Olha aí, ó. Isso é pra tu aprender. Isso é de salário. Os mais antigos diziam, não indica.
2: Não indica.
3: Não indica com o Pedro.
2: Eu só quis saber que ele tá desanimado. Que isso, gente. Tô sofrendo junto, lá em Mussum, todo mundo mangústia.
4: Falso.
2: Vai lá ver, não.
3: Falso.
2: Sai daí.
3: Uma casa provisória da Teta descendo o rio.
2: Tem uma casa descendo o rio aí, gente.
3: Meu Deus.
4: Isso não é tua, Teta.
2: Meu Deus. Sai daí.
3: Cara, a gente brinca, uma coisa é séria mesmo, cara. O que é a força da natureza,
2: verdade,
3: né?
2: Verdade.
4: Eu tô falando, Teta aí tá feliz aí, ó.
2: Que eu não tô feliz, cara. Tô tentando amenizar aqui.
3: Isso aí.
2: As boas notícias, Pedrinho.
3: Desliga o microfone que tu vai passar mal, cara.
2: A boa notícia, quando chega pra nós que tá diminuindo Santa Teresa, todo mundo festeja lá em Mussum. É, eu tô festejando junto. Tô feliz.
4: Tá bom. São quantas horas?
3: Teta, nós temos 2 horas. 6 horas. Nós temos 2 entrevistas.
2: Tá, hoje é dia do
4: 6 horas pra rezar aqui.
3: Desliga o microfone desse infeliz.
2: Hoje é dia do trabalhador doméstico também, viu, gente?
3: Aí,
2: olha aí. Toda pessoa que faz as tatas aí, a gente costuma falar, né? Que
3: isso.
2: Fazem a limpeza.
3: Parabéns, Gil.
2: Verdade,
3: obrigado.
2: Uma profissão.
3: A mamusca, quando ele chega em casa, faz isso.
2: Vamos nessa.
3: Hoje já vai ter listinha.
2: Ai, meu Deus do céu. Então você aí que tá aí, é o seu dia hoje. Vamos lá.
6: Parabéns pra você.
2: Ô, Penteinho, você.
4: Quê?
2: Quem está de aniversário? Famosos.
4: Ah, Selena Gomez.
2: Selena Gomez.
4: Isso.
3: É bonita essa guria.
4: É mesmo?
3: Bonita.
4: Ah, ex do Justin Bieber.
2: Isso.
4: É. Oh, o Mark Cucurella.
2: Olha aí, jogador.
3: Isso,
2: da Espanha,
4: cerveja.
3: Campeão. Ah, esse cara joga muito, hein?
2: Campeão.
4: O cabeludo, aquele.
2: É, isso aí.
3: Isso aí.
2: Quem mais?
4: Olha, nasceu 98.
2: 98? Olha aí, tu viu? 98.
4: O príncipe George.
2: Olha aí.
3: Ó, príncipe do Reino Unido.
2: Olha aí, como é que sabe,
4: cara? Sabe, caraca?
3: Eu estudo.
2: Olha aí. Inteligente,
3: não é? É que a Cíntia tá dando possuído.
2: É. Ai, gente, quem mais?
4: E o príncipe feliz.
2: É Félix.
3: Não, é Félix, meu.
4: Esse é da onde, cara?
3: É da Dinamarca.
2: Olha aí, cara.
3: Ô, carioca. É nada como ter pauta.
2: Como é que tu sabe todas as coisas?
3: Tá na volta, o burro!
2: Tá,
3: saber ler! Opa!
2: Você, Giovanni Gil, quem está de aniversário na nossa região?
3: Vamos lá, parabéns aí ao Luiz Alex Zorzi. Também sabe quem? Samuel Benz, nosso menino lá da P.
7: Opa!
3: Um abraço pro Samuquinha, ainda a Jordana Bueno, a Fernanda Bassegio, o Fabrício Melo, cuidado, a Marlise Scherer, também o Alisson Alves e ainda poderiam estar na lista lá do Teta, dos famosos.
2: Quem?
3: Cris Costa.
2: Olha aí.
3: E também Bill Martinez.
2: Olha aí,
1: Ô, Cris Costa, nosso novo colega. Nosso novo, não tão novo assim, né?
2: Não.
1: Nosso colega, Cris, por sinal, 1 da tarde, tá de volta aqui na programação.
2: Tá nos escutando, a Manu mandou
1: um beijo. Irmão gêmulo.
2: Isso.
1: Irmão gêmulo do Gil, que é o
6: Bill. Isso, o Bill Martinez.
1: É o Bill Martinez, que é igualzinho o Gil.
6: Olha isso, aí. Exatamente.
2: Felicidades.
6: Até na conta bancária.
2: Se você conhece alguém, manda aquele oi especial, que a gente faz uma homenagem especial também aqui. Gente, mais uma utilidade.
6: Quem faz homenagem?
2: A gente faz, o Pentinho também faz uma homenagem.
4: É, não, bastante.
2: É. Manda um beijo.
1: Respeita nossas visitas.
2: Ei, ó, respeita
1: aí.
2: Olha, gente, nosso colega Ademir. Nosso colega Ademir mandou aqui, ó, acesso está liberado, coqueiro baixo novamente também, viu, gente?
6: Ó, então tá baixando, tá baixando, hein?
2: Viu, Gil? Olha aí, ó, tá subindo, mas tá baixando.
6: Vai, tá baixando.
2: Pensamento, Pentinho, você.
4: Todo mundo quer viver muito. Mas ninguém quer envelhecer. Heron da Molina.
2: Olha aí.
1: Cara. Ah, o Heron, ele se cuida, velho.
2: É verdade, meu.
4: Tá na capa da gaita.
1: É. Não, tá. Ele se cuida, meu.
2: Ele cuida toda a alimentação dele,
1: toda
2: essa parte.
1: Toda a alimentaçãozinha dele, ora, torre, todo regradinho.
4: Ah, mas também quando chega 80 anos, tem que começar.
2: É. Ele mastiga 50 vezes os alimentos.
4: Ah, não tem mais dente já.
1: Agora ele deve estar sofrendo. Como não tem mais dente, cara?
2: Ele tem, não sei.
1: Claro que ele tem dente.
4: Mastiga só com a gengiva.
2: Ele deu um negócio que encaixa.
6: Chapa.
2: Isso.
6: Gil. Qualidade. Olha, esse negócio de ser bom no serviço não está me deixando nem um pouco rico. E sim com mais serviço. Carioca.
2: Oh, é verdade. Viu, Carioca?
1: É verdade, concordo. Gente, já passou a Copa, mas, cara, eu tava pensando nisso
6: ontem. O que eu tava pensando?
1: Como é que eu vou explicar para os meus netinhos, bisnetinhos, explicar para meus filhos, futuros filhos, porque posso ter mais filhos.
2: Sim. Né? Tu vai ter mais filhos?
1: Que em 2026, anota bem aí, que é a minha dúvida. Estamos. Sabe que eu tenho meu livro de dúvidas.
2: Sim,
1: e
2: amigão.
1: E a primeira dúvida é, Cíntia, é pirê ou purê?
2: A Cíntia vai sair correndo, viu, gente?
1: Não, mas tudo bem, mas essa dúvida aqui ficou aqui na minha cabeça ontem. Como é que eu vou explicar para os meus netinhos que o Brasil ganhou da Noruega no esqui e a Noruega ganhou a gente no futebol?
2: É verdade. Tu viu? Como as coisas mudam, né?
1: É, cara, como é que eu vou explicar isso?
2: Verdade, velho. Olha aí, como é que pode isso?
6: Ficou triste.
2: Olha aqui, ó. Ninguém nunca me chamou de meu mundo, viu, Pentinho?
4: Tu?
2: É, ninguém me chamou de meu mundo.
4: Tá o tamanho, mais ou menos, uma lua, chato.
2: Talvez eu seja apenas um município. Giovanni Gil.
6: Que isso? Pelo amor de Deus, cara.
1: Meu Deus, da City quer ir embora, fecha a porta.
2: Ai, gente. Olha, a gente conversou aqui, mas veio o Pentinho, mas a gente não deu oi pro Ney Alves. Tudo bem contigo?
7: Bem, tudo bem, cara,
2: contigo,
7: tudo bem. É verdade.
2: Olha, a gente conecta no Pentinho, esquece de disco.
6: Tira o plug de vez em quando dele.
2: É, meu. Tudo bem contigo, Ney?
7: Tudo bem, graças a Deus.
2: Bastante serviço lá?
7: Bastante, muito.
1: E os teus pupilos?
7: Vamos lá.
1: Estão dando
7: lá,
1: conta do recado.
7: Poder tá aqui, estão eles lá.
1: Estão dando conta do recado?
2: É, estão tudo certo.
7: Graças a Deus.
2: Estão tudo certo. Não. Eles dão mais desconto que tu, né?
7: Quê?
2: Eles dão mais desconto que tu.
7: Não.
2: Não, é. Gente, chega no momento de a gente falar com a Cíntia Agostini. Vem aí a consulta popular 2026-2027 do nosso estado. Cíntia, seja bem-vinda. Conta um pouquinho pra gente como é que vai funcionar, como é que as pessoas podem participar. Boa tarde,
8: pra você. Boa tarde, gente. Um prazer estar aqui. Esse é o nosso encontro anual, né?
2: Isso aí.
8: Esse é o nosso encontro anual. A cada consulta popular nós voltamos a conversar. E talvez o que nós temos assim de novidade, esse ano ela antecipa um pouco. Ano passado a gente conversou um pouquinho mais tarde por causa do processo eleitoral. Já está acontecendo desde segunda-feira e a votação vai até domingo, né, gente? E tem 4 projetos para as pessoas votarem como opção de voto. Primeiro projeto, e todos eles mereceriam dinheiro e recursos, mas nós não conseguimos.
1: Tem que escolher um, né?
8: Escolher um.
2: É.
8: E no máximo. Cada eleitor vota em um. Tá. E são 2 que serão eleitos.
1: São 2.
8: Ah, então,
1: ela explicou ano passado, esqueceram?
2: Não, entendi.
1: Ah, não, senão se tu tivesse entendido, tu não teria feito.
6: Não, tu não participou do ano passado.
2: É o João.
1: Tu devia estar no churrasco.
2: O João aqui me pedindo aqui.
1: Ah, o João da onde?
2: De Tijuca.
1: Fala assim, sim, desculpa.
8: O primeiro projeto é um projeto de plano de coleta de resíduos domésticos de todos os municípios do Vale Taquari. Um diagnóstico para nós entender os resíduos, saber o que coletar, em que condições coletar e tomar uma decisão que é uma decisão regional e não cada um município resolver o seu problema.
4: O que é resíduo doméstico?
8: É, lixo.
2: Todo lixo.
8: De casa.
2: É isso aí.
8: É isso aí.
6: Tu não faz a separação já?
4: De quem?
6: Na escolinha lá, né? Não,
1: mal educado com essa criança.
2: A erva mate é um lixo o quê, Pentinho?
4: Quê?
2: A erva mate é um lixo orgânico.
4: Isso.
1: Olha. Se você só um minutinho que merece uma pepita.
6: Olha, o
2: certeza indiada.
6: Ai, eu não sabia, Pita.
4: Não toma lixo.
2: E esse lixo, não, meu, não tomo lixo. E esse
4: fica lixo, chupando lixo.
2: Sai daí, meu. É um lixo orgânico, isso aí vai ser também feito, não é,
8: gente? É um projeto, na verdade, né, gente? E isso é pra quê, né? Pra nós termos mais eficiência, maior sustentabilidade, gerar menos custo e pensar isso em termos de região.
4: Sim.
8: O segundo projeto vai o encontro da, talvez do tema que nós mais temos tratado enquanto região, que é o turismo, né?
1: Turismo.
8: E com uma proposta de criação de uma rota turística de agroindústrias do Vale do Taquari.
2: Bem legal.
6: E tá crescendo muito, né, Cíntia?
8: Isso. O nome, inclusive, da rota é Sabores, Cultura e Natureza.
2: Olha aí!
8: Né? Bem bonito. Que junta aí, né? As questões de patrimônio histórico cultural, da natureza, com gastronomia e pensar uma rota de todas as agroindústrias.
1: Mas tu vai parando nos pontos turísticos, né? Já escolhidos e comendo.
2: Olha aí,
1: a salame.
2: Tem mel, queijo, linguiça.
1: Nozes. Vem comer nozes.
6: O Teta tá montando esse projeto aí também, viu?
2: Deixa a Cíntia falar, gente.
8: Esse é o segundo. Bom, o terceiro vai ao encontro do que a gente tá passando hoje.
1: Opa!
8: A aquisição de equipamento para as defesas civis. Não é fome. É água, é chuva.
2: A chuva atrapalha
6: equipamentos,
2: tudo.
8: Equipamentos para as defesas civis dos nossos municípios. Porque...
1: Tá, mas isso aí já não foi comprado com tanta verba que veio das outras vezes, hein?
8: Se gasta isso e precisa de mais, né?
2: Isso, a gente tem que repor também.
8: Tem que repor.
6: Tem que comprar.
1: Comprar mais.
8: Mais e comprar continuamente, né, gente? É isso. E não só comprar, treinar, agir, tudo isso.
2: É isso aí.
8: E o último projeto, que é um projeto que sempre aparece na consulta popular, é de agricultura.
2: Tá.
8: E aí olhar pra nossa agricultura familiar, mas olhando as prioridades de cada um dos municípios, se esse projeto for eleito. Ah, o município que tem piscicultura vai investir na piscicultura, o que tem fruticultura investe na fruticultura, o que tem floricultura investe na floricultura, e aí este é um projeto que olha para a agricultura. Então nós temos um projeto que trata do tema da coleta de resíduos, um projeto que olha para o tema do turismo, outro na defesa civil e por fim o da agricultura familiar.
1: Mas Cíntia, como é que é? Dá para avisar o pessoal da Claro que eu tô no ar?
4: Mas não combina. Vamos ensinar o carioca. Tem um negocinho ali. Coloca no silencioso.
2: Atenção, gente.
4: Não, é só botar no silencioso já resolve.
1: Silencioso, vou botar. Mas, Cíntia, eu tenho uma pergunta pra te fazer. Como é que critério, cara? Porque são quatro temas importantes. Como é que escolhe isso, gente?
8: E olha a loucura disso, carioca. Hoje são quatro na cédula, mas a gente tinha 75 projetos encaminhados pela sociedade.
4: Oxa!
2: Olha aí.
8: Dos 75, nós tivemos que colocar quatro na cédula. Então já foi.
4: Deus. Só quatro prestava.
1: Eita,
2: desculpa, Cíntia.
8: É um processo de priorização e de sistematização que precisa ser feito porque não tem dinheiro pra tudo.
2: É que cada região tem que ter a necessidade.
8: Isso. Então, assim, com certeza os quatro são importantes. Nós vamos ter R$2 milhões pro ano que vem. Opa. E a gente vai conseguir investir em dois projetos.
2: Entendi.
8: O mais votado vai receber R$1.100.000, que é 55% do recurso.
2: Pra mim ia ser bom isso.
8: E o segundo, R$925.000. Só para o nosso ouvinte ter uma ideia, o ano passado a gente votou num do turismo, de qualificação de pessoas do turismo.
2: Ô, Cíntia, desculpa te interromper. Vai. Seguidamente a gente vem aqui, fala do projeto, só que depois a gente acaba aqui. Quem ano passado?
1: Isso
2: quem
1: eu ia perguntar.
2: Isso aí.
8: Então eu vou contar para o nosso ouvinte. Olha só. Esse do ano passado foi eleito um do turismo, de qualificação. Com o dinheiro, nós vamos qualificar 500 pessoas.
1: Olha aí!
8: Legal, gente.
4: Quem são as pessoas?
8: 500 pessoas. Gente que trabalha e tem empreendimento, agências, pessoas que trabalham nos municípios, todos que a gente chama de atores do turismo, tanto da área urbana como da área rural.
2: Legal.
4: Como é que a pessoa tem que fazer o quê pra ir lá ganhar isso aí?
8: Na verdade, ela vai ser selecionada junto com a Associação dos Municípios de Turismo, da Anturvales, e ela vai entrar nesse processo de qualificação.
1: Que legal. Isso foi do ano passado, né?
8: E o outro que foi aprovado ano passado foi de microsilos, também foi na agricultura.
1: Eu me lembro isso aí. Para
8: nós conseguirmos ter armazenamento de grãos. Nós vamos conseguir investir em 90 silos aqui no Vale do Taquari.
1: Opa! Cíntia, uma pergunta que não quer calar. E aqueles dois que não deve, porque saíram quatro, né?
8: Sim.
1: E os dois, eles podem participar nesse contrato nesse ano? Pode. E eles participaram ou não?
8: Participaram, mas na pré-seleção eles não avançaram.
1: Ah, entendi.
8: Mas participaram de novo. E como os do ano anterior também participaram.
1: Entendi.
8: Vou citar um exemplo do ano anterior ainda, só para o nosso ouvinte ter ideia. A gente votou num projeto que era para qualificação e equipamento para jovens produtores rurais.
1: Opa!
8: A gente conseguiu atender 116 jovens que estão na agricultura familiar. E é isso que é importante, né? É um pequeno recurso que não dá pra fazer estrada, né, gente? Não dá pra fazer obra de infraestrutura. Mas dá pra fazer esse tipo de projeto que nós conseguimos atender aí muitas pessoas em muitas condições.
1: Que
8: e esse é o objetivo da consulta popular.
1: Que legal.
2: Muito bacana, gente.
1: Muito legal mesmo, né? Uma baita iniciativa.
8: Exatamente.
2: Ah, que show, gente.
1: E olha a difícil missão, né? Que é escolher, porque vários projetos importantes aí.
2: Só que além de ser muito importante, tem muitas pessoas que acabam não votando, né, gente? Só que é muito simples, fácil, rápido.
1: E como é que é?
8: É isso. Vai. Gente, esse ano tem uma mudança do ano passado, que é a votação pelo GovBR, para dar mais segurança, as pessoas têm que acessar pelo GovBR. Site consultapopular.rs.gov.br, entra lá, tem um vote com o Gov, é super fácil, né? Tranquilo. Ou no WhatsApp 3210-3939.
2: Pode votar também.
8: Pode votar também. A pessoa manda uma mensagem: quero votar na consulta popular, porque é o WhatsApp do estado, aquele Uguria.
1: Beleza.
8: Tem várias opções. Então, ele entra lá e diz: quero votar na consulta popular. Vai jogar pro link do GovBR, vai aparecer essa cédula com os quatro projetos que eu falei aqui, a pessoa escolhe um e confirma o voto. Muito simples.
2: Repita o telefone?
8: 3210-3939.
2: Olha aí, gente, ó. Top demais, hein?
1: Ah, é fácil decorar, né? 3210-3939.
2: Repita.
1: Repete aí, Pintainho.
4: É, 3210-3939.
2: Isso aí, Cíntia, que legal.
4: Pede aí, Tita.
2: Pode falar.
4: Depende.
2: É aqui, ó. 3210.
4: Aí, ó, teve que anotar.
2: Não tá aqui, ó. 3210.
4: Bem fácil de decorar.
2: Sai daí, Pedrinho. 3210-3939. Já pode chamar aí, que já tá valendo, né, Cíntia?
8: Exatamente, gente. Já tá valendo desde
1: o segundo. E tem as redes sociais, né?
8: Exatamente. Do Codevate, nosso Insta, as nossas redes sociais também, acessa por lá. Vai ter um QR Code que vai levar para essa votação.
1: Que show.
8: Gente, até domingo de noite, um convite muito especial para as pessoas votarem, tá? Porque é isso.
2: É.
8: São projetos importantes. Aqui a gente consegue mostrar o quanto nós conseguimos fazer com esse recurso da consulta popular e um convite aos eleitores para que estejam conosco nesse
1: processo. Ano que vem tu pode vir aqui para falar quem ganhou?
2: Não, pode ser antes.
1: Já vou confirmar.
8: Eu volto antes.
2: Pode vir antes, Cíntia.
1: Já vim em janeiro.
2: Cíntia, a gente não vai perder aqui, né? Um momento. A gente fala isso, a gente podia fazer um projeto pros radialistas da região. Olha aí,
1: quem tá? O Teta vai ser o presidente,
2: isso,
1: da,
2: isso,
1: presidente
2: isso
1: do sindicato.
2: Oh, não.
1: Eu voto no asilo, viu? Já vou precisar um.
2: É, porque não faz tipo um retiro dos radialistas.
1: Isso. Retiro
2: mas não ia dar certo, ia ser uma pauleira entre os vizinhos aqui da lã. Cíntia, obrigado pela confiança com a Rádio Encanto FM, você é da casa, que onde quiser chegar, diz, ó, esses aqui, os que venceram, pode chegar aqui e falar com a gente também.
8: Combinado,
2: tá bom?
8: A gente volta. É, gente, obrigada a todos e convite a todos que estão aqui, votem na consulta popular. Gente,
2: com
8: um beijo.
2: Certeza. Beijo, Cíntia. Ela é simpática demais.
1: Sucesso.
2: A Cíntia, o Peitinho vai me xingar agora, mas eu vou falar isso.
4: Que?
2: A Cíntia foi minha professora.
4: Ah, é?
1: Ela não passou por esse
2: cara. É só um minutinho, vai pro bloco comercial, porque
1: tu falhou em alguma coisa.
2: Eu vou pagar, já voltamos. Tchau, já voltamos.
1: Cíntia, me desculpa, tu falhou.
4: Ainda bem que tu mudou de profissão.
2: Eu fazia RH.
4: Tchau. Não era bom isso.
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0: volta, gente, a maluquice do seu rádio, voltamos, espantando o mau tempo com as boas notícias, e isso, gente, aê, já estabilizando e baixando em Santa Teresa, região acima,
1: boa notícia, ótima notícia,
0: coisa boa, né, gente, voltamos em nome de quem?
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0: feito. Ô, gente, olha só rapidinho antes de a gente conversar com o Jorge, uma ação muito legal que ele vai fazer. Abrigo no Parque do Imigrante, gente, atenção, família 50, pessoas 145, viu, gente? Estão lá.
4: Quê?
0: Lá as famílias 50? Abrigadas, 50 famílias
2: já estão.
1: 140 e poucos.
0: E 145 pessoas que estão lá, viu, gente? Ó, 11 estradas totalmente bloqueadas no estado e 20 famílias removidas em colinas também, viu, gente? Essa informação que nos chega aqui. Valeu, Zé Antônio, nosso colega, passando essa informação.
4: Segundo tenta, tá tudo bem, gente, tá tudo certo.
0: Não.
1: Não, cara. Cara,
0: lá na região acima que eu tenho informações, meu. Sim. Oh. Tá começando a estabilizar e baixar.
1: A boa notícia é essa,
0: é,
1: Pentecão.
0: Cara, porque
1: não leva pro mau caminho.
0: É, foca nas coisas boas.
1: Ô, Gil, o que é isso aí?
2: É uma foca?
1: Não, cara, isso é uma bobada.
0: Batendo palma. Ô, gente, falando em coisa boa, Gil, o Jorge tá aí com uma ação muito legal que vai vir aí, né?
2: Isso aí.
0: Conta pra gente como é que funciona.
2: Não, vamos fazer o seguinte, eu vou deixar pra ele contar,
0: tá,
2: né?
0: Tá bom.
4: É melhor.
1: Porque senão ele vai ser errado.
0: É. Jorge, seja bem-vindo, amigão.
5: Valeu, gente. Na verdade, tô agradecendo o espaço que vocês estão me dando aqui para fazer essa divulgação, né? Na verdade, para pedir a solidariedade das pessoas e elas fazerem doações, principalmente de meias, né? Mantas, casacos, toucas. Neste período de inverno, a gente tem aí crianças de escola carente, né? Necessitando. E a informação que eu tenho de professores, até mesmo da rede de ensino, que alguns alunos não vão para a escola por não terem agasalho. Então, isso de certa forma me trouxe uma certa revolta. Que a,
1: verdade.
5: Cara, como é que a gente pode aceitar uma coisa dessas, né?
0: Meu
5: então,
0: Deus do céu.
5: A gente que tem pouco pode fazer muito. Então é esse pedido que eu tô fazendo. Dia 5 de agosto nós vamos estar então na Escola Municipal de Ensino Fundamental Alfredo Lopes da Silva. Vamos estar fazendo um momento com os alunos lá de recreação e toda essa conversação, né? Que é fundamental, passando para eles a certeza de que dias melhores virão e acima de tudo pedindo então para toda a comunidade, todos os ouvintes que façam essa doação, a parceiro voluntário da Sil também está conosco junto com isso, e eu peço encarecidamente que as pessoas ali olhem um par de meia, alguma coisinha assim para doar para essas crianças.
4: De que cidade que é?
0: É, aqui de Lajeado,
5: aqui,
0: né?
5: Aqui de Lajeado, isso aí.
0: Boa.
2: Jorge, e qual é o bairro dessa escola?
5: Ali fica na Rua da Divisa, no Morro 25. É importante ressaltar, claro, a gente tenta ajudar de todas as formas, não existe uma empresa, né? Isso eu acho importante também falar, não é uma empresa que está fornecendo ou fazendo esta ação, e sim a gente como pessoa, juntamos um grupo, vamos fazer o bem, não importa quem, que isso é uma frase clichê, mas eu acredito que vem muito. E cara, casou justamente com o fato das enchentes novamente, né? Mas... aí entra a maior sensibilidade de uma palavra que eu acho, acredito muito, assim, ó, que é a solução para o problema do mundo: empatia.
0: É verdade.
5: Nos colocar no lugar das pessoas e pensar, vamos fazer o melhor.
0: Você que tá aí nos escutando nesse momento, você quer ajudar alguém, não sabe, quem eu vou ajudar, como eu posso ajudar aqui, ó, a atitude do Jorge e seus amigos. Jorge, telefone de contato, aquela pessoa quer fazer, talvez, você tá fazendo a comunicação aqui, mas a pessoa tá escutando, tem um grupo da família no WhatsApp, vai arrecadar, vai juntar um Pix, vai comprar e-mails e vai destinar, onde é que deixa isso? Passa pra gente, vai.
2: Tenta aí, vou ampliar aí essa tua grade aí, vai. Tu colocou. Eu acho até o seguinte, muitos empresários, até pessoas que de repente nem querem ser envolvidas, né, com o nome, ou até mesmo. Exatamente. Então, se tiver, principalmente empresários que de repente, não, eu vou fazer uma compra e posso fornecer para vocês, qual é o contato aí, Jorge?
0: É isso aí.
5: É pelo 519-9701-3933.
0: Repita.
5: Pode chamar no WhatsApp, 519-9901-3933.
0: E redes sociais, Jorge, o pessoal pega mais fácil, vai lá.
5: Cara, arroba Jorge Petrini, tá? Me chama ali, a gente conversa, faz todas as questões, a gente tem um grupo também no WhatsApp, né? A gente pode botar essas pessoas neste grupo pra fazer parte dessa... essa junção de pessoas que estão pensando bem, no isso melhor. Aí. Exatamente.
1: Ah, mas o legal também é que tu falou numa coisa que o pessoal vai doa casaco, camisa, calça, mas a meia, né, cara? Meia, roupas íntimas, né, cara? O pessoal não costuma doar, né?
5: Exatamente. Não
0: mais
5: é
0: nova, né, gente? Se conseguir, né?
5: Isso. Ah, aquela furada também, depois a gente costura. O que é bacana, Carioca, e é uma coisa que a gente vê muito, enche, né, lugares com doação de roupa e muitas vezes não tem uma seleção até da parte de quem está doando, infelizmente, né? Mas casaco, a gente vê um monte de coisa, mas a meia.
0: A meia, é.
4: A meia. E a cueca?
0: Boa,
5: cueca. Como é que aquece, né, o pé? Como é que faz essa questão? Cara, é muito delicado, mas merecia um ponto de atenção maior por parte da sociedade.
0: Que boa, Jorge, essa
2: tua já vai vir uma doação aqui pra ele.
0: Olha aí, ó, viu, gente? Repete teu Insta, Jorge, vai lá mais uma
5: Jorge
0: vez.
5: Jorge Petrini, telefone 519-9701-3933.
0: O teu Insta, Jorge
5: Petrini.
0: Aí! Repetir.
1: Só um minutinho, o tempo não, o Gil falou em doar. Não, tuas cuecas não, né, Gil?
2: Não. Até porque, pantalona,
0: isso aí. A cueca do Gil podia ser um casaco. Tu corta ela no meio, ela bota, aí tu bota os braços. Aí tu bota.
1: O problema não é isso, o problema é as freadas.
0: Ai, aquele casaco marrom assim, tu corta no meio. Aonde vai as pernas, tu bota os braços assim?
5: Meu Deus do céu, cara. Se não cortar o paraquedas é garantido.
0: É verdade, mano. Jorge, a casa é tu aí, tá bom? Quiser chegar,
5: gente,
0: tá em
5: muito
0: casa.
5: Obrigado pelo espaço de verdade, tá? Tenho um carinho especial por todos vocês, mas em especial, dar voz a esse tipo de projeto é fundamental. Porque muitas vezes a gente sabe que a gente faz muito e se retribui pouco perante isso. E as pessoas deixaram de fazer. Então, vamos dar um destino certo pro bem, pra solidariedade. Porque, cara, o dia de amanhã só é melhor quando a gente consegue fazer o nosso
0: trabalho. É isso aí, gente. E cada dia a gente observa e vê que isso é fundamental, viu, gente? Ei, Jorginho! O nosso Jorge! Vamos lá! O Pedrinho afiou a voz!
2: Só um pouquinho. Falar, não, eu tô fez errado.
0: O que que é, gente?
2: É assim, ó. É Zozzi.
0: O Zozzi! Ele está chegando bem daí com as manchetes de hoje!
2: Valeu, Jorge.
4: Muito bem!
2: Olha aí!
5: Parece o Zé, né, cara?
0: Que horas são?
4: Muito bem! Homem diz que namora inteligência artificial.
2: Quem?
4: É a melhor coisa que me aconteceu.
0: Olha, quem conta isso?
4: Crioque.
1: Olha aí. É isso aí, rapaz. O escritor contou em anonimato sobre a inteligência artificial com quem mantém um relacionamento e diz, cara, que tá apaixonado. Ele tem 37 anos e concedeu uma entrevista recentemente ao site Business Insider, onde deu detalhes sobre um namoro com uma inteligência artificial. Ele afirma que se apaixonou por ela sob o anonimato Arthur, ele botou, né? Explicou que a IA estilo chat GPT que utiliza...
4: GPT.
1: Isso.
0: LGBT.
1: É baseada no app Réplica. É um chatbot que não apenas conversa com as pessoas, mas a partir da experiência acaba aprendendo o estilo de mensagens texto usado para agradar o usuário. Ou seja, ele quer só escutar o que ele...
4: Tudo que ele quer ouvir.
1: Fala ele que ouvir. Aí não tem como não se apaixonar. Não.
0: Se você tivesse uma boneca e você pudesse escrever lá que ela falasse as coisas pra você, cara, o que que você queria que ela dissesse assim pra ti? Assim? Ah, o que que ela dissesse?
1: Meu negão gostou.
0: Olha aí. Você, Gil.
2: Ai, meu Deus.
0: Fica nada, sai fora. O que que tu queria que ela dissesse assim, ó?
2: Sai pra lá.
0: Ah, é?
2: Dizer,
0: e você, Bendeinho, se você não, eu não vou perguntar isso
4: a
0: pra
4: minha,
0: você.
4: A minha irmã disse, oi, eu sou a Maria.
0: Sai fora.
1: Filha do cara, meu!
0: Pô, tu tá de sacanagem comigo.
1: Que guri tarado, meu.
0: E tu nem ia gostar de botar o quê na boneca, falasse assim?
6: Não tem esses...
0: Não. Um amigo meu perguntou o que gostaria que falasse no teu velório, né? Três amigos, pô, o Ney, cara, pô, uma pessoa legal, trabalhava, né? O Gil é meu maluquinho. Mas era gente boa, assim, que legal. Sim, aí perguntar pra Carol, o que quisesse que falasse assim no teu velório, né?
2: Isso.
0: O que tu ia gostar que falassem, né? Aí diz ele, tá se mexendo,
4: Olha, abriu os olhos.
1: Ô, gente. Olha aqui, ó, não terminou ainda. Conhecer Brooke, nome dado por ele, a nova namorada, foi uma das melhores coisas que aconteceu na minha vida, disse o Arthur. E ele disse que isso aconteceu em décadas, de acordo com o relato dele, deste homem apaixonado pela inteligência artificial.
0: Olha aí,
6: faz gente. Terapia um cara desse.
0: Que coisa linda, né, gente?
1: Cara, a notícia vai mais além, mas eu acho que já fomos. Já falamos.
6: Já deu pra entender, já.
0: É. Quem já... tu entendeu, Pedrinho? Resume pras pessoas.
6: O cara quer meter no computador.
1: Para, meu! Para, cara!
0: Olha a bobagem, meu! Ah, essas coisas aí. Ô, gente, quer mais uma notícia boa? Quer mais uma notícia boa?
1: Bora,
0: quem
1: bora.
6: Que tá baixando agora?
0: Tá baixando, viu, gente?
6: Que tá baixando?
0: Tá subindo, mas tá baixando.
1: Tá subindo, tá baixando.
0: Não, mas como é que a gente fala isso?
6: Pois só falar em boneca de plástico, que coisa arada, tem que mais com essas coisas.
0: A gente tá rindo aqui porque é uma notícia boa. Como é que a gente fala isso? Tá subindo, mas tá subindo menos.
1: Ah!
0: É isso, né?
1: Tá diminuindo a elevação?
0: Diminuindo a elevação, é isso?
6: Não, você chama falsa esperança.
1: Não, não. Para com isso, cara!
0: Deixa eu falar. Falsa esperança. Apenas do meio-dia ao meio-dia 30 em Mussum, gente. Última medição, apenas 5 centímetros.
1: Show de bola, cara.
0: Viu, Pedro? Apenas, tu viu? É pouco 5 centímetros.
6: Ah, depende, depende. Às vezes pode ser muito.
1: É do ângulo.
6: Pequeno brincalhão.
1: Para, gente! Pelo amor de Deus, foco!
0: É, mas
6: a Luana não tá feliz? Tenta isso que tá falando.
0: Sai daí, meu. Sai essa bobagem aí, viu, gente? Deixa eu ver quem tá mandando recado pra essa equipe. Tem o Darcy, te mandou um oi aqui, viu, Darcy? Teu fã.
6: Oi, Darcy. Oi, Darcy.
2: Ah, Darcy, gente boa pra caramba.
6: Vovô Darcy.
0: Isso aí. O Teta tem uma cueca nova, tá querendo trocar por uma furada na bunda. Que isso? O Deck mandou aqui, ó, motorista executivo escutando a gente, viu?
1: Ah, essa foi boa.
0: Boa, Deck. Quem mais aqui mandando recados? Tudo bom escutando vocês? O Matheus também.
6: Quem é motorista executivo?
0: É que faz as, tipo, aplicativo, assim, né? Que faz aquelas...
1: Uber.
0: Isso aí,
1: é,
0: pessoal do aplicativo.
1: Mas elite.
0: Mais elite, né, e tal. Se você quiser só, eu quero que atenda só o penteinho, todos os dias busque na escola.
6: É, só acionar o Uber todos os dias.
0: Eu sei, mas aí você vai ter um especial pra ti, que é o executivo. Olha a todo aí, momento ele vai estar pra ti lá, viu?
1: O executivo também é pra empresário, tu faz aquele corre-corre.
2: Ah, é verdade, o pessoal que... É, não, o pessoal que viaja bastante, né, que levar no aeroporto.
1: Isso aí.
0: Olha aí, viu, gente? Olha aqui, ó, quem mais aqui, ó, mandando recado, oi.
7: Oi. Boa tarde, amigo.
1: Zeca.
7: Ah, o carioca sempre aprontando, né? Agora nessa.
1: Que eu fiz dessa vez?
7: Nessa vibe dele aí de sem mulher, né? Correndo atrás. Ontem à noite, né? Foi no pub lá
0: e aí?
7: Perguntou pra uma louca lá, né? Muito bonito. Você quer ficar comigo? Daí a guria, né? Acho melhor a gente se conhecer melhor. Aí o carioca. Ah, não, mas se você me conhecer melhor, você não vai querer.
0: Ô, Zequinha.
6: Aí, me conhece mesmo, né, caraca?
1: Me conhece.
0: Valeu, Zequinha. Quem mais aqui? Oi, alô, pode falar. Quem?
8: E aí, gurizada? Tudo tranquilo?
0: Jonathan.
8: Com o tempo a população...
0: Vai o quê?
8: Vai acabar mesmo, né? Não adianta.
0: Por quê?
8: Esses namoros aí que estão inventando, tá louco? Ninguém mais quer o VAP pessoalmente.
1: O Jonathan tem razão, cara.
0: Verdade, gente. Olha aí.
1: Já não falou... Não é a primeira notícia que a gente fala que o pessoal tá se relacionando, sei lá, relacionando com o IA...
0: Mas não é a mesma coisa.
2: Pois gente. É, ontem a gente falou daquela mulher, né?
6: Quem fez a pauta botou a mesma notícia.
1: Não é a mesma, é outro caso.
0: É outro caso.
1: É isso que é o preocupante.
0: É um caso que chama atenção.
1: Tá aumentando a incidência.
0: É.
1: Tá pegando,
0: e se essa moda pega aí?
1: É.
0: E como é que é?
6: Deixa os caras serem felizes, tentar.
0: Não, não,
2: mas eu não sei, cara, se daqui a pouco não até é uma questão da pessoa. Sabe que tem muitas pessoas que são bem vaidosas. E muitas
0: vezes... O Gil é vaidoso, ele chega na festa e o pessoal diz
2: vaidoso. E aí, cara, muitas vezes essas pessoas... Parece que pro dia delas ser legal, ser feliz e tudo mais, elas precisam, tipo, de incentivos.
0: Viu, Gil?
2: Né?
0: Eu te falo.
2: É, tipo assim, ah, você tá bonita, você tá elegante.
0: Você emagreceu.
2: Isso! E aí, se não acontece isso, muitas vezes as pessoas entram, ficam deprimidas.
6: Frustra,
2: exatamente. Sabe o que que acontece muito? São com muitos artistas.
6: É.
2: A gente vê alguns artistas que depois que sai da mídia, sai da fama, tá, tipo, ficam esquecidos. E aí o pessoal entra nessa vibe.
6: Para de ganhar elogio.
2: Exata. Aí.
0: Minha sogra aconteceu um negócio aí.
2: Olha aí.
0: É verdade, um dia ela se olhou no espelho e disse, eu me sentindo gorda.
2: Olha.
0: Tá se olhando no espelho, eu me sentindo gorda, horrível.
2: Meu Deus.
0: Fale algo pra me motivar.
2: Isso.
0: Eu disse, tu tá com a visão ótima.
1: Vagabundo.
0: Eu motivei ela? Não é.
1: Ai, meu Deus.
0: Mas é,
2: gente. Tá certo, não? E aí as pessoas estão recorrendo a esse tipo de negócio aí, tipo. É, tipo que nem o negócio da IA.
6: Acha certo.
2: Daí tu vai lá e, né, diz, eu tô precisando de um conselho.
1: É aquilo,
2: né?
1: Aquilo que eu falei, as pessoas estão querendo ouvir o que lhe convém. É.
2: Isso, olha aí, viu?
1: Aí tu chega em casa e daqui a pouco a mulher só fica reclamando.
2: Isso.
0: Mas nós homens
1: também. Deixou que eu tô querendo ouvir o que lhe convém.
2: Isso, olha aí, viu?
1: Aí tu chega em casa e daqui a pouco a mulher só fica reclamando.
2: Isso.
6: Deixou que

0: não tá tão errado,
1: não. Eu vou defender, mas
2: se
1: eu não...
2: a Charlotte tá aqui, ela que ela gritaria?
1: É. Machista!
3: Ela já ia se destemperar.
1: Tá, me diga uma coisa, gente, se acontece na vida real, Deus me perdoe, né, o que eu vou falar aqui, presta atenção. Acontece caso de, ó.
4: Quê?
2: Ah, não. Ah, mas do IA não acontece isso.
1: Não acontece isso?
4: Não, porque não tem um
1: problema. E se acessar IA e ser a mesma IA do Gil?
2: Não sei, mas aí o Ney pode responder.
1: Por que o Ney?
2: Não, o Ney, a não ser que tu tá lá se relacionando com uma IA, e o vírus vai lá e come.
3: Cavalo de Troia. Cavalo de Troia.
2: No teu computador.
0: Aí a mulher pega um vírus e passa pra ele ainda. Tipo uma AIDS.
1: Ai, gente do céu. Ai,
3: meu. Passar um jato pra ele.
0: Ai, os papos de vocês.
1: Olha aqui, ó. Tudo bom, gente? Sou de Antagônia. Preciso descer até Encantado. Você sabe se o Rio Jacarezinho está dando passagem? Sim, gente, o Antônio que mandou aqui, viu?
2: Ah, é, de manhã mandaram
1: isso aí.
2: Uma filmagem ali do Jacarezinho, tudo normal.
1: Tudo ok, viu, gente? Entendeu? Bem? Tá tudo ok, o pessoal me passou ali, viu? Se tiver alguma informação, pode repassar pra gente também.
0: Ah, era que passaram, tava tudo ok.
1: É 11 da manhã.
2: 11 horas, quase 11 horas.
1: Aí, ó. Entendeu, Penteinho? Quer que eu te carrego também? Eu vou te pegar pela nuca, viu?
0: Sai fora.
1: Tu que é pequeno, eu te levo no colo. Olha aí, ó. O Dé. Do executivo, motorista executivo aí.
0: Sai fora.
1: Aí, ó. Oi, alô.
5: Bom dia, Petinha. Tudo bem? Tu sabe se o
3: Ricardinho
5: não saiu fora? Ainda bem que aqui na Lagoa não tem.
1: Não, o rio lá em Mussum tá estabilizando, viu, Ricardinho?
2: Mas ele tá lá na Lagoa Vermelha, meu.
1: É? Ele pediu informação aqui.
3: Como ele mandou lá, ele deve ficar preocupado agora.
1: Deve estar preocupado ali. Alô, oi.
6: Boa tarde aí, pessoal da
3: empresa. Tarde.
6: Falando em cueca, me lembrei de uma piada.
2: Aí, olha aí.
6: O Teta chegou em casa de madrugada, meio loucão, assim, bêbado.
3: Isso!
1: E aí?
6: Chegou em casa, aí a Luana recebeu ele com um sorriso na boca.
1: Oh,
6: ele achou meio estranho, ele falou, e aí? Ela olhou, até que enfim, meu super-homem chegou em casa.
1: Oh.
6: Ele olhou pra ela, por quê? Eu sou forte? Não. Só porque você tá usando a cueca por cima das calças.
2: Imagina a bebedeira.
1: Deixa eu ver mais aqui, ó. Oi, alô.
7: E aí, gurizada, como é que temo?
2: Tamo bom.
7: Sacanagem que vocês fizeram com o Gil, né?
1: Por quê?
7: Falar pro Gil cuidar da cota da enchente, né, cara?
2: Por quê?
7: Meio metro acima já cobriu o Gil.
1: Sem liguei agora, eu vi você dizendo que o nível das águas está baixando.
3: Isso.
1: E eu sei que o programa é alegre, mas nessa hora a preocupação com todos é visível. Mas que boa notícia a todos, viu, gente? Olha aí, ó, viu?
2: Lá nas cabeceiras está estabilizando?
1: Estabilizando, gente. A região lá de Santa Teresa já teve diminuição já, e Mussum 5 centímetros aí nos últimos 30 minutos. Isso significa que está estabilizando, vai seguindo aí até Roca Salles, depois vai Arroio do Meio e assim vai vindo, viu?
2: É bom, nosso ouvinte aí, qual é o nome dela?
1: É o Rubem Lopes, gente.
2: Rubem Lopes, é bom lembrar, que bom que tu frisou aí, que o programa aqui realmente, a característica dela é entretenimento, mas isso. A gente não pode deixar
1: de falar informações.
2: Passar informações aos nossos ouvintes.
1: Viu? Aí, ó. O Gelson Menotti mandou um oi também pra gente. Valeu, Menotti!
3: Olha aí.
1: Quem mais? Oi. Pode falar aí.
8: Bom dia, gente. Ô, pessoal. Param de xingar o Teta aí,
1: olha
8: tá?
1: Olha aí, ó. Viu, ué? Ó. Isso aqui é meu segurança, viu, gente?
3: Olha aí.
1: Olha
2: quem
1: aí,
2: é o segurança?
1: É meu segurança.
2: Mas qual é o nome?
1: Olha aqui, ó, como ele é forte, ó, o Valcir, ó.
3: Olha aí, ó.
2: É, o Valcir.
1: Ele tem um cavanhaque, sim.
3: Olha aí.
2: O que tu anda fazendo pra ter segurança aí?
1: Não.
2: Também? Já xingou os pedreiros? Já xingou quem mais aí?
1: O Gil que xingou.
2: Era os pedreiros e quem mais?
0: Motoboys, motoboys.
1: Não, xinguei ninguém.
2: Não, os porteiros. Xingou os porteiros.
1: Calma aí.
0: Caminheiro.
1: O Penteinho.
3: Os caminhoneiros também, eles xingam.
1: Ninguém xinga. Penteinho, olha o que eu falei aqui dos porteiros. Concorda?
0: Não dá pra olhada, eu vou ouvir só.
2: O Gil também queimou uma classe.
1: Os padeiros.
3: Não queima nada.
2: Sim, senhor.
1: Isso aí.
3: Eu só falei que os caras amassavam pros outros.
1: É, e tu queimou.
2: Os padeiros, tu falou dos padeiros.
3: Epa!
1: Mas é, ó, os porteiros, ó. O pessoal eles enxergam tudo, é ou não é?
2: Chamou eles fofoqueiros.
1: Não. Mas eles acabam observando tudo. Ah, tu concorda comigo, Pedrinho?
0: Mas eles não são pra isso?
1: Sim, então eles sabem.
0: Os vigilantes vigiam, né?
1: Isso, eles sabem a família quando sai, com quem chega. Eles

0: acabo cuidando toda
1: mas
0: essa parte aí.
1: Vigiar, ser vigilante é uma coisa, fofoqueira é outra.
0: Mas não é, o que que muda ele ficar sabendo, não é? Qual é a parte errada disso?
2: O quê?
0: Dos deles.
2: É, eles contam pra todo mundo.
0: Né?
1: Tá aí o do pedreiro lá, tu também. Acabou.
0: Não falei nada, só falei que meu pai fez 5 faculdades.
2: Seu pai?
0: Sim.
2: Ah, é?
0: Ele trabalhava em obra. Ele trabalhava em obra. Construiu, é.
2: Quais foi?
0: Ele construiu.
2: Eu sei, mas quais?
1: Fala, que chato esse peitinho, meu.
0: Ó, o que teria que fazer? Dragagem dos rios, viu, gente? Ó, o pessoal botando aqui, ó, o Wagner que mandou.
2: O que é dragagem?
0: É, o pessoal retirar os entulhos.
1: Quem? O Gil?
0: Não, o Wagner que mandou aqui.
1: Ah, tá, pensei que era o Gil.
0: Aí o Wagner mandou.
1: O Gil chega na beira e já se afoga.
2: Imagina o Gil, qualquer poça d'água e não dá certo.
3: Não, mas hoje pela manhã, na hora que a gente deu uma passadinha ali na beira-rio, e, cara, e a correnteza ali é bem
2: fábrica,
3: forte, né?
2: Fábrica.
3: Não, e aí, cara, aquelas toras de madeira descendo o rio abaixo, coisa e tal. E aí? E aí eu quando eu fui sair dali, eu fui dar um pulinho pra... que tava escorrendo água.
0: E aí?
3: E, cara, por pouco eu não me afoguei ali. Imagina se cai no rio.
0: Que isso, Gil, quem mais?
1: O problema do Gil pra fazer cobertura de inundação é realmente o Maurício falou ali, cara. Ele chega na régua, qualquer régua pra ele já é inundação.
3: Ô, meu, mas...
1: Já tá inundado, velho.
3: E é ruim pra dirigir também, cara.
0: Por que, Gil?
3: Não, é que daí eu boto as minhas boinhas nos braços.
0: Sai daí, gente. Aqui, ó. Oi, alô.
4: Boa tarde, gurizada. Tá encanto. Tudo certo?
0: Oi.
4: Aí, o Ricardo, subi agora no jacarezinho aí.
0: Opa.
4: Tá tudo certo.
0: Viu? Olha aí,
4: dá passagem, tá?
0: Viu?
4: Tá tudo tranquilo ainda.
0: Viu?
4: Valeu, um abraço.
1: Pode ter um monte de besteira no programa, gente.
0: Viu? Informa. Viu, aí, gente?
3: Viu como os ouvintes também.
0: Viu como a gente ajuda, a gente não assusta. A gente ajuda.
1: É porque eles não estão vendo a gente pessoalmente.
3: Não vem aqui no shopping que tu sai correndo.
0: Aqui, ó, oi,
1: já notou isso aí, cara? Já notou isso aí?
0: Por quê?
1: Porque todo mundo almoça aqui na parte da alimentação, mas bem aqui na frente é um buraco.
3: Ninguém vem, né? Ninguém vem.
1: A gente tá estragando o almoço.
0: Eu acho assim.
2: É pra não vomitar.
3: Cara, como é que não vai tirar fome de qualquer um? Olhar o teto ali sentado.
0: Sai daí, Gil. Ah, que isso? Só fica olhando pra comida.
1: Ah, meu Deus!
0: Deixa eu ver quem tá aqui, oi, alô.
5: Ah, Teta, só pra me lembrar, tá? Pela proteção, depois tu tem que me dar a caneca, tá?
0: Que caneca?
1: Caneco?
3: Até
1: tá prometendo até o caneco, João Teta?
0: Não,
1: aí não, agora tu superou, cara. Não. Tu superou.
3: O Teta mudou.
1: Tá dando até o caneco.
3: O Teta mudou,
0: velho. O caneco é meu? Ah. Alô,
3: tu dá pra quem tu quer?
6: O rio então tá baixando, né, Teta?
0: Tá subindo, mas tá baixando.
6: Igual até chegar em Lajeado. A água já acabou. Daí vai pegar, daí o chiu. Como é que é o chiu? Nossa, baixinho.
3: Isso.
6: Né? Que eu me preocupo com vocês, né?
3: Ah, isso aí.
6: É que eu gosto de vocês, escutar vocês.
0: Olha aí, que legal.
3: Coisa linda.
0: Valeu, Ricardinho. Ficar com Deus, viu? Alô, oi. Quem
7: o
0: mais?
7: O penteinho aí eu vou pegar, vou dar uns puxão de orelha nesse piá aí.
0: Viu?
7: Já que você viu ficar aí mexendo com o Teta aí.
0: Viu?
7: Sabe que o Teta tem essa cara de abobado aí, né? Tá mexendo com ele.
0: Viu? Ô, gente, quer mandar um abraço aqui? Eu tenho um fã, perdei onde cheguei na rádio, nosso colega Luiz da UPEC.
2: Quem?
0: O que ele te elogiou pro dono da rádio?
2: Quem é esse?
0: O Luiz Bottoni.
1: Ah, é verdade, elogiou pra mim também.
0: É verdade.
2: O que ele falou? O que ele falou?
0: Ele falou, meu Deus.
1: Que achado. É melhor, porque tu não conhecia antes.
0: É.
1: O Penteinho já fazia parte dos antigos times.
0: Isso.
1: Do CCC. Censura.
8: Ai, não chuta minhas camisas.
1: Isso, levei um susto, meu.
2: Eu levei um cagaço aqui.
0: Ô, gente, ô, velho, calma aí. Mas antes ele ser internado, ele é até mais rápido, assim, né?
2: Você tava na Febem.
0: Por que que tu foi na Febem, Vilhinho?
2: Ah, me denunciaram.
0: O que que tu fez?
1: É fase agora.
0: É fase, né?
2: Eu vendi uns negócios aí.
0: Não! Ei, eita!
1: Desliga o microfone desse louco, meu!
0: Uma piadinha, quem tem uma?
8: Cara,
0: tem?
8: Josinho.
0: Vai.
8: Ai, Josinho, a professora chegou e disse, olha, quero uma redação com um tema, se eu fosse milionário. Aí todos começaram a escrever, aí o Josinho fica lá, paradão. E aí a professora só na bituca dele.
0: E aí, aí?
8: Aí ela fica olhando, aí daqui a pouco ela não se aguenta, né? Ô, Josinho, por que tu não tá escrevendo, Josinho? Lembra que o tema era se o cara for milionário, né?
0: É.
8: O Josinho, eu tô esperando a minha secretária.
0: Bom!
8: Epa!
0: Vai, garoga!
1: Cara! dois loucos no hospício. Não, o Gil, eu falei louco, não é uma bobada.
2: Isso é uma gralha.
1: Desculpa. Não, não é uma bobada. Aí dois malucos no hospício, aí um.
2: Onde?
1: Um no hospício. Aí um chega, pinta o chão de azul. Um dos malucos pinta o chão de azul e diz: que divertido! Um rio! Eu vou me atirar no rio! E se joga no rio, cara, e não me quebra a cabeça, né? Aí o outro maluco pergunta, né? Tá, e aí? E como é que tá a água? Aí o outro maluco que se atirou responde: ah, vai pra aquele lado se tu vai se atirar, porque ali tem pedra. Boa!
0: Ô, gente! Um amigo meu foi trabalhar de taxista, esse negócio de aplicativo.
8: Olha
0: aí, gente. É o primeiro
8: legal,
0: dia,
8: cara,
0: dele de trabalho, né?
8: Isso.
0: Ele está fazendo uma corrida pro Penteinho.
8: Isso.
0: E aí o Penteinho disse: aqui, essa aqui é minha casa, pode estacionar.
8: Olha aí.
0: Só que o Penteinho botou a mão no ombro dele, né?
8: Olhei.
0: E ele pegou e freou, quase que apontou o carro, né?
8: Meu Deus, que violência.
0: E disse o Penteinho: mas pra que isso?
8: Eu só coloquei, me assusta.
0: Eu só coloquei a mão no teu ombro e disse: aqui é minha casa, você pode estacionar na próxima quadra. Aquela isso, coisa toda. Por que que você se assustou desse jeito? É que no último serviço, esse aqui é o meu primeiro dia, eu trabalhava com enterro.
8: Funerário!
0: Penteinho, você!
2: Aí o contrataram
8: o quê?
2: Um pessoal que trabalhava em rádio.
8: Ah,
2: sim. Contratar uma pessoa de. Aquela é bom mesmo, sabe das coisas?
8: Isso!
2: Não, muito inteligente, sabe?
8: Carioca?
2: Diz isso, tipo carioca, assim, ó.
8: Isso!
2: Ó, tu tem que fazer assim, tem que fazer assado, tem que fazer assim, pra dar certo.
8: Isso!
2: Pra dar certo, tem que fazer assim.
8: Pá!
2: E ele era bom assim, fazia. E ele sabia tudo, exatamente. Aí. Quando dava tudo errado.
8: O doutor
0: aí.
8: Era o doutor Rádio.
2: Não, ele era tão bom que sabia exatamente sempre que dava tudo errado. É por isso que ele não tem jeito. Ah, não dá pra explicar a piada, Gil.
8: É, desculpa.
2: Foi mal, gente. Tchau.
0: Não, desculpa.
8: Epa!
1: O cara tá contando piada e o Gil pro Serelepe vai pra cá. Tira atenção de tudo, meu.
8: Opa!
0: Aí não dá, gente. Aí não dá, cara. Pô, aí o Penteinho tem que explicar a piada, meu.
1: Não, explica, não, fica
0: desculpa,
1: feio.
0: Pepinha. Uma pessoa inteligente que tá vindo aí pra nos ajudar.
1: Doutor Rádio! Ai, meu Deus do céu!
0: Chega no final, o nome de quem aqui?
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0: Pensamento, você, Penteinho.
2: É sempre eu começo.
0: É você tá na roda da mesa aí.
2: A experiência é uma professora excelente.
8: Olha, cara, que bonito.
2: Sim. Pena que a matrícula é muito cara. Aranda Molim.
0: Meu Deus do céu. Gil.
8: Cara, as pessoas precisam entender a diferença entre querer e precisar. Eu quero ter um abdômen trincando, mas preciso comer um docinho. A necessidade vem antes da vontade. Tenta, Rodrigues.
0: Sai daí.
1: Gente, uma cara, sabe que eu vivo de dúvidas. Eu tô escrevendo um livro sobre dúvidas.
0: Dúvidas,
1: é. E vocês sabem que a minha primeira e crucial dúvida é se é pireu ou purê. Mas não vem um caso agora. O que vem um caso é o seguinte: vocês sabem
0: qual?
1: Me responder?
0: Qual?
1: Hein? Por que as mulheres têm mania de escrever linda numa foto de uma amiga feia?
0: É que elas são unidas.
2: Elas são maiá.
0: É, são unidas.
2: Elas são maiá. Só fala coisa boa.
0: Saudades de derrubar minha cerveja e todo mundo falar: aê, já tá bem. como Giovanni Gil.
1: Essa é boa.
0: Tchau, gente.
1: Ai, que ódio eu tenho do Pedro.
0: Fiquem com Deus.
1: Lá vem o Cris com o aniversário.
0: Parabéns pra você nessa data.
8: Paga a torta.
0: Fala alguma coisa pra ele, Pedrinho, pro Cris Costa. É. Um elogio pra ele.
2: Quando é que ele sai?
0: Tchau.
10: Mas só amanhã, hein? Acabou. Acabou.
1: Acabou. Acabou.
10: Acabou mesmo. Vaza. Vaza.
1: Acabou.
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0: estamos indo, gente. Ele tá chegando, Cris Costa, vai que é tua. Ele tá de aniversário hoje, gente. Fazendo 69 anos, hein? Ei, Crisão, felicidades. Beijo da Manu, da Helen, que te amo demais, hein, Cris? Eita, Cris, vai que é tua, meu irmão. Tchau, gente, fiquem com Deus, hein? Reduzindo, estabilizando região mais alta. A gente fica feliz com essa notícia. Ei, aí a gente vai. Fica ligado aqui no Encanto. Tchau, gente.
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1: É isso aí, fala moçada, a partir de agora está no ar os clássicos da Encanto pra você recordar, matar a saudade. Muito obrigado, Teta, muito obrigado a toda a galera do Sem aí, né? Do Sem Censura pelas felicitações. Avisar o Penteinho aí que o contrato agora é de 10 anos, viu? 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A partir de agora a gente mata saudades aqui na número 1 do Vale. Vamos começar com o Tarzan Boy, Baltimora, na programação dos clássicos da Encanto.

0: 1999, Maria Camblonde, na programação aqui dos clássicos.
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0: John Bon Jovi.

0: 1989, Celson aí com Barbarella, música do álbum Pra Cantar, Dançar e Sonhar, só uma canção. Você ouviu também John Bon Jovi com It's My Life. Teve o som de Blondie com Maria, Barão Vermelho, Betty Balanço, Billy Idol com Dance With Myself. E tudo começou com Baltimora, Tarzan Boys, música que surgiu aí no verão de 1985 e foi um enorme sucesso, estreando no top 10 da parada musical italiana e também indo bem em muitos outros países europeus, incluindo Noruega e Alemanha. Fechando aí o primeiro bloco de sons aqui nos clássicos. E a gente volta já já depois do nosso intervalo comercial. Não saia daí.
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0: A FIFA abriu a votação para escolher o gol mais bonito da Copa do Mundo de 2026, com 12 lances concorrendo ao prêmio. Entre os candidatos está o norueguês Erling Haaland, pelo gol marcado contra o Brasil nas oitavas de final. Além de nomes como Messi, Mbappé e Ferran Torres, autor do gol do título da Espanha.
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0: Já estamos de volta na número 1 do Vale, com as melhores dos anos 70, 80 e 90 e 2000. É, clássicos da Encanto aqui, ó. Na número 1. De volta com os clássicos da Encanto pra você aqui na programação. Uma ótima tarde. Obrigado pelo carinho e pela audiência. Você que se liga aqui no 100.1, também no nosso Instagram, @encanto100.1. Você já baixou o aplicativo da rádio no seu celular? Ainda não? Então baixa aí, viu? Só procurar na sua loja de apps no seu smartphone. Senhoras e senhores, vamos lá porque está começando mais um super bloco dos clássicos da Encanto. E a gente começa esse bloco de leve com o Kid Abelha.

0: Na Encanto, esse é o som de Gala com Free From Desire. Música da Copa do Mundo aí, né? Assim como foi a do Jon Bon Jovi que você ouviu antes aqui também. Música mais tocada nos intervalos de hidratação na Copa do Mundo.
1: Tá

salva de palmas aí, Renato Russo. Valeu, fechando os clássicos de hoje. Antes teve Dr. Alban com It's My Life, Free From Desire com ela, Gala. 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Os clássicos da Encanto ficam por aqui, estão de volta amanhã na número 1 do Vale.

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0: 5-2, bom dia!
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0: Nossa, Encantou, atualizando você. Mais um dia com nebulosidade pelo Vale, atualizando você que tá cedinho. 17 graus na região.
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1: Bom dia, minha gente. 5:05. Bom dia, você que tá cedinho, você que tá pulando cedo, você que tá na audiência do Encanto. Boa quinta, hoje é dia 23. Aqui a gente chega cedinho, com você que pula aí antes do galo cantar, ó. Já na lida, já no caminhão, já no carro, já na van, pessoal da saúde, pessoal que tá se deslocando, você que tá indo numa cadeirinha também, vamos juntos. Porque toda quinta, ó, falo pra você que tá aí ligando o rádio nesse momento, toda quinta aqui na Encanto, ó.
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1: Mas aquela das antigas que você gosta, é? Há muito tempo você não escuta? A gente roda, roda pra você. Então manda aí, gente. Manda aquele bom dia, nosso WhatsApp 519-9839-1001. Manda aquele recado legal, a gente roda pra você aí, tá bom, gente? Sinta-se em casa e à vontade, juntos, na nossa Encanto. Bom dia, você que tá aí, ó.
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1: Essa aqui você ouviu, né? Mário Sim, o Gal, escutou bastante essa. Hã? Bom dia.

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1: 5:15, bom dia, gente. Você que tá aí? Alô, querido Luciano Fontana, já cedinho. Alô, meu amigo Barrio, já cedo aí também. Bom dia, gente. Você que falou cedo.

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1: Bom dia, gente. 5:20. Tudo bem aí? O que tá falando cedo, mais? Sim, o Gal já pulou. 5:20. Cristiano Fontana já pulou cedinho também. Vamos lá, gente. Vamos lá. Você que tá aí, a boa notícia é que hoje o sol se faz presente, segundo a previsão, gente. Hoje tem sol com nuvens pela região. Pela manhã ainda fica sem rosca essa chuva fina em algumas regiões, mas tem previsão de sol no dia de hoje, tá bom? Máxima 19. 19 é a máxima de hoje. Coisa boa, gente. Coisa boa. Vem sol aí, deu de chuva, São Pedro. 19 é a máxima, no momento 15 graus pelo vale, pela nossa região, né? Você que tá aí, bom dia. Você que tá começando, vamos juntos. Na companhia da Encanto. Só dá uma olhadinha aqui, gente. Se tem serração, não tem. Totalizando as câmeras aqui, acho que não tem, né? Região mais alta, serrinha aí de Mussum, me avisa também. Se tem neblina, não tem, gente, como é que tá a situação? Assim vamos avisando todo mundo que tá saindo também, como é que tá? Me avisa aí, tá bom? Um bom dia, você que pulou cedo, você que tá começando. Deixa eu ver quem tá aqui mandando recado, mandando aquele oi, aquele bom dia. Nosso WhatsApp aqui piscando, ó, tem alguém aqui, ó, já pulando cedo. Todo mundo tenta bom dia, mandou oi pra gente, escutando vocês, Natália Luca de Mussum. Botou o nome do paizão aqui, Gilmar. Tudo certinho, tudo ok, tá bom? Boa sorte. Alô, minha amiga Maria Pelen, está na audiência também. Tudo bom, menina? Como é que você está? Tem café da manhã? O que tem aí? Me avisa, tá bom, menina? Bom dia, oi, quem? Tudo bem?
2: Amigo Tetinha, como é que tá? Bom dia, tudo certo com você aí?
1: Tudo chique?
2: Aquele abraço pra você, toda a equipe da Encanto e os ouvintes.
1: Show!
2: Pode ser uma música antiga do Porto do Som. Valeu, Teta! Aquele abraço, é o Márcio
1: Gal
2: de Lajado!
1: Ô, Marcinho, hoje é só das antigas, Marcinho. Isso aí, perfeito, vou buscar uma do Porto do Som. Você tem aquela das antigas que você gosta, a gente roda, pede a tua aí, fique à vontade. Bom dia, oi!
3: Bom dia, Encanto. Sou o Joel de Canudos.
1: Oi, Joelzinho, tudo bom?
3: Manda aí uma música, fazendo um café pra aquecer o dia e começar a luta. Um abraço.
1: Mano, velho. Com Deus, isso aí. Vamos lá, ele mandou até a foto aqui do café, do vídeo. Eita, meu amigo. Bom dia, bom cafezão aí, tá bom? Quem mais aqui mandando recado? Edemilson, boa noite. Ah, tudo bom? Hoje é TBD Os Atuais, amada minha. A Ed. Edenilson Bonomete tá aqui na promoção. A Neuce, tudo certinho. Valeu, gente. Bom dia. Quem mais aqui mandando recado? Jonias, tudo bom? Bom dia, meu amigo. Você que tá aí, gente. Pede a tua também. O Rafinha tá aí. Rafinha tá aí. O Chico tá aí também. Chico, bom dia. O Chico, vamos buscar uma música das antigas que ele vai dizer, mas não acredito, tu rodou essa. Vou rodar pra ti a próxima, tá bom, Chico? Tudo bom, tenta bom dia, mandou uma música aí, o Pretinho, o Alemão, o Negão. E ele, o maior, o Zé Balota. Ei, turma aí, que tá na companhia, o Rafinha, né? Ei, tá pedindo uma do Rainha. Olha, gente, abraço pra vocês. Pretinho, Alemão, Negão. E ele, o maior, Zé Balota. O Zé Balota, por que que é Zé Balota, apelido dele? Hã? Me avisa. Tá bom? Me avisa aí. Bom dia. Você que tá aí, gente, pede a tua também. Manda aquele recado, manda aquele bom dia. Pede aquela das antigas que a gente roda. Quer ver essa aqui, ó?
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1: 5:22. Ó, chegou, tá aqui, ó.

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1: Alô, Marcinho, tá aqui, ó. Foi 2015, sucesso essa aqui. Bom dia, gente, por tudo, sou.

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1: Bom dia, 5:30, bom dia, gente. Você que tá aí, tudo bem, bom dia? Você que tá começando mais um dia, vamos lá, gente. Boa notícia que pode ter sol hoje, viu, gente? Sol com algumas nuvens, pode ser pela região. E assim a gente vai com você que pula cedinha, tá dizendo aí 15 graus pelo vale, tá bom, gente? Vamos juntos. O rio reduzindo já desde ontem, né, gente? Reduzindo pela região. Região mais alta também, já vem reduzindo. Na sequência, vai reduzindo em toda a região. Isso daqui a pouquinho já chega, né? Informações, a redução, como é que tá? Como é que tá pela região? Fica aí, daqui a pouquinho a gente já informa você. Hoje, na quinta aqui, só aquela música das antigas, né? Meu amigo Serrinha tá aí também. Serrinha, bom dia. Se tem alguma que você quer pedir, gente, fica à vontade. Hoje a gente faz assim, ó, toda quinta aqui no Encanto, a gente faz um TBT. As músicas antigas que foi sucesso aqui, a gente roda pra você, tá bom? Bom dia. Você que tá cedinho, intervalo bem rápido, não sai daí.
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1: 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Nossa, Encanto com você, bom dia, gente. 6:29.
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1: Notícias, ser bem informado aqui na Encanto, você que tá começando seu dia, né, gente? Vamos lá, você que tá aí na audiência da Encanto, olha só, começamos aqui com as medições dos rios, né? Começamos com Santa Teresa, na linha José Júlio, ainda em Santa Teresa, né, gente? Teve redução 19 centímetros na última hora, viu, gente? Redução 19 centímetros. Aí, Santa Teresa, 18 centímetros, reduziu. Já em Mussum, reduziu 42 centímetros, viu, gente? Estão reduzindo na região acima, né? Encantado também, desceu 52 centímetros na última hora. E assim, vai reduzindo em toda a região, tá bom, gente? A gente vai atualizando você, que tá aí na audiência da Encanto. Então teve redução aí na região mais alta. Aqui Estrela, também temos, ó. Redução Estrela na última hora, em tempo real aqui. 12 centímetros de redução, tá bom, gente? 12 centímetros de redução aí na última hora. A gente atualiza você, tá bom? Um ótimo dia, você que tá começando. Vamos lá, gente. Você que tá aí na audiência da Encanto. Você que tá aí pela região, tem algumas ruas ainda alagadas, gente, que estão interditadas. Então tenha atenção. Ainda pela manhã é escuro, né? Cuidado, vai com calma, a Via Sul bloqueia acesso na 129, na 386, por medida preventiva, tá bom, gente? Assim que baixar, reduzir, tudo volta ao normal, mas bloqueio. Qualquer informação você pode repassar também de alguns bloqueios pela região. E ó, mais uma notícia nos portais aqui da nossa região, acesso por baixo da 386, no bairro São José, em Estrela, interditado. CCR Via Sul realizou a interdição com medida preventiva, tá bom? Mais informações aí a gente vai passando pra você. Tá bom, gente? Tamo juntos. Você que tá na audiência. Você que tá começando.
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1: Máxima hoje batendo aí, gente. Atualizando você, máxima hoje, é só atualizar mais uma vez aqui, 19, hein? No momento, 15 graus, não vale.
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1: De volta, gente. Bom dia, bom dia, bom dia. Tudo bem? Você tá aí 25 para 6, hein? Aqui, nosso Só Bandas. Com você que pula cedo. Bom dia, bom dia.

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1: Bom dia. Mais ótimo dia, nós só bandas. Vamos lá, gente. Fico feliz, hein? O que tem de gente pulando cedo? Às vezes as pessoas me perguntam, mas 5 da manhã tem gente que pula cedo? Você não tem ideia do que tem de gente já pulando cedinho? E aqui vamos juntos, né? Meu amigo Gelson. Eita, Gelson, já sei daí. Você que tá na atividade, né? Já deve levar mate. Já correndo. Olha, gente, mais um amigo que a vida me deu. Gelson, já vou ver tua informação? E se algum ouvinte sabe? A ligação aí, Mussum, a Santa Teresa. Pela estrada de chão, né? Campinhos, como é que tá a situação? Se alguém souber, me avisa aí. Já avisa em tempo real aqui nosso amigo Gelson, tá bom? Bom dia, meu amigo Moa, o Décio deve estar chegando aí também. O Cristiano Bairro, já mandei um oi aqui também, tudo certinho? Valeu, gente. Quem mais eu tô devendo aqui? Nosso WhatsApp, ele tá pescando. Tá vindo recados aqui, ó. Tudo bom, Teta? Bom dia. Aqui é Nerley. Tudo bom, Nerley? Bom dia. Quem mais aqui mandando recado? Bom dia, oi. Tudo bom?
2: Salve, salve, Encanto. Dale que dale, Teta Rodrigues. Bom dia, bom dia. Quinto, papai. Só como pra nós curtir aí, menina da aldeia.
1: Eita.
2: Ai, quem me dera se eu pudesse agora. Valeu, tamo junto, até mais.
1: Bom dia, limonada, já rodo pra você, meu mano velho, tá bom? Já na estrada, o Tim bate ali, valeu, limonada. Já vou buscar aqui o teu pedido musical, tá bom? Menino da Aldeia foi sucesso em 2016, aí. Deixa eu ver quem tá aqui mandando recado também, mandando aquele bom dia, tudo bom? Fala comigo, oi, tudo bem?
3: Opa!
1: Tudo bom?
3: Tudo bom, guri?
1: Ei, chupa cabra. Ah.
3: Tá bom, Teta. Bom dia, um abraço aí, chupa cabra por cá. Tá que... bueno?
1: Como é que temos?
3: Manda aí pra nós ali.
1: Pede.
3: Eterno, do Rainha Musical.
1: Tá.
3: Bora, meu guri. Bom trabalho e tudo de bom.
1: Ei, tia mano velho. Pediu, levou. Porque toda a quinta, aqui na Encanto, diga, locutor.
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1: Nossa, só bandas, 15 pra 6. Eita, das antigas, hein? Hoje, só das antigas. Meu amigo Neudir, tá aí. Ei, Eliana pulou cedo, o Neudir não pulou? Ah, já pulou também. Bom dia.

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1: Bom dia, minha gente. Bom dia, você que tá aí, tudo bem? Tudo certo? Sim, você que tá pulando cedo. Vamos juntos, né, gente? Com você? Tá começando seu dia. Vamos lá, boa notícia que pode ter sol com algumas nuvens pela região, viu, gente? Sol com algumas nuvens pode ter pela região, tá bom, gente? Olha só. Que notícias no Correio do Povo chamando a atenção que a gente falou aqui, ó. Rio Taquari estabiliza em Santa Teresa. Bom. Notícias aqui. Tamo juntos também aqui, ó. Mussum tem 18 famílias fora de casa após Rio Taquari ultrapassar cota de inundação. Bom, mas já tem daí uma queda, né? Já reduzindo. Então, seguidamente vai reduzindo aí. Já reduziu o Lajado também, já começou a reduzir. E assim, a gente vai atualizando você com as boas notícias, né? Algumas ruas ainda interditadas. Qualquer informação, você passa pra gente, mas não amanheceu ainda, a gente tenha mais cuidado. Aí, você que tá pela região, tá bom? Alô, Ricardinho? Ricardinho tá aí, diz ele, manda alusão aí, o Marcelão. Marcelo de Itacoari, a turma da linha aí, da madeira, que tá com a gente. Valeu, turma. Ricardinho, me avisa aí, como é que tá a situação? Você que tá vindo aí na região da capital, como é que tá aí? Tem chuva, não tem?
2: Pra cá nós estamos na garoa de Montenegro pra cá, ali, Triunfo pra cá, até. Eita. Tô passando agora aqui, chegando em Estrela aí. Agora amenizou aqui em Estrela, mais pra trás. Eita, mas tava numa garoa bem legal.
1: É, gente, pela manhã ainda tem previsão. Ricardinho, meu irmão, abraço pra você. Ah, gente, não falei, eu lembrei do Ricardinho, não falei aqui. Inter perdeu ontem, gente. É. Eita, nós que função, né, o Ricardinho? Perdeu ontem. Que função, a volta da dupla Grenal, hein? Não foi fácil não, hein, gente? Que coisa, gente. Vamos nessa. Você que não pegou, Inter perdeu ontem, gente. 2-1, viu, gente? 2-1, perdeu do Cruzeiro ontem. Quem mais aqui mandando recado? Mandando bom dia, pode falar comigo. Oi, tudo bem?
3: Bom dia, Teta, tudo bom?
1: Tudo, Nadir. Como é que
3: já
1: tá aí?
3: Já estamos começando na lida. Manda uma música ali pra nós.
1: Tá.
3: Tamo no suco da memória.
1: Eita,
3: que
1: gente.
3: Show, boa, boa. Agora é bom pra uma época boa, depois que essa chuva, plantar sagu.
1: Sagu? Não, sagu não tem como plantar, homem. Não vem com essa aí. Bom dia, mano. Oi.
4: Bom dia, Teta. Como é que tá? Tranquilo?
1: Tudo.
4: Daniel de Santa Cruz por aqui.
1: Ô, Dani.
4: Te liga com a Poré, o pato do momento é Roca Salles, positivo.
1: Pose, como é que tá aí?
4: Pra nós aí, mandar uma nova, amigo locutor.
1: Tá.
4: Positivo, aquele abraço, aquela proteção, tudo de bom.
1: Eita, mano, velho. Pego pra você aqui, ó. Amigo locutor, eu tenho aqui, deixa eu só ver se eu tenho aqui pra você, já busco pra você aqui, já vou botar o teu pedido musical, tá bom? Bom dia, meu irmão, fica com Deus aí, é com a banda Alma Nova, é isso? Correto? Vou achar ela pra ti aqui, tá bom? Amigo locutor, bom dia, vamos juntos, você que tá aí, gente, pede a sua, manda seu recado, manda aquele oi, manda aquele bom dia, sinta-se em casa aqui, ó, gente.
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1: Telefone tocando, alô, tem alguém na linha?
2: Oi, toca a banda aqui.
1: Olá, você que aqui só toca sucesso, está chegando agora.

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1: Encanto, bom dia, gente. Você que tá aí, um faltando para seis. Alô, meu amigo Becker, mandou um recado aqui, ó. Leonardo aqui, Santa Teresa, volta a chover nesse momento, viu? Mais uma chuva fraca. Se possível, toca uma música aí, Beira de Estrada, da Banda Estúdio. Ô, meu amigo, não deu tempo, Léo. Peço desculpas. Mas muito obrigado pela informação. Você sabe dizer como é que tá a passada aí de Santa Teresa, Mussum, pela estrada? Que liga aí até Mussum, me avisa, tá bom? Tem muitos ouvintes pedindo aqui, mas pede uma do Baúzão. Eu rodo pra você, pode ser? O Décio, o Moa estão aí também. Décio, bom dia, Moa. Todo mundo estou em Lopes. E precisa ir alagado. Sabe me informar se tá tudo ok as estradas aí? Tudo ok. Ô, José Giovanni, venha, mas venha sintonizado na Encanto. Só cuida, né? Talvez você vai pegar um pouco de serração, alguns buracos aí, mas é de boa, principalmente a região que eles estão aí fazendo aí, fazendo não, arrumando o asfalto, e tem partes que não tem sinalização nessa região alta aí, tá bom? Mas é de boa, que aqui tá tudo ok, tá bom? Amém. Vamos lá, que aqui tá chegando.
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2: Nossa, Encanto com você, bom dia! 6 em ponto, pula aí.
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2: Máximo de bater aí, gente. 19. Ah, tá dizendo você que tá aí cedinho. 15 graus no vale.
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3: Aquela mensagem em todas as manhãs, bem rápida aqui, gente. Mas muitos dizem, mas que mensagem legal, né? É assim que a gente quer chegar. Talvez na sua casa, talvez naquele momento que você está aí no carro, no caminhão, e uma mensagem positiva. Atenção nessa aqui, gente. Quando você não consegue ver o caminho, repito, quando você não consegue ver o caminho, confie naquele que fez o caminho. Confie naquele que fez o caminho e sabe de tudo. Quando você não consegue ver o caminho, confie naquele que fez. Tá bom? Pensamento de hoje, confie. Comece agradecendo. Comece confiando. Comece deixando nas mãos dele. Tudo no seu tempo. Tudo no momento certo. Vai acontecendo. Tá bom? 6:05, bom dia. Seja bem-vindo. Aqui tem modão, hein? 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
2: Mais um ótimo dia, 6:05, gente. Vamos lá, vamos pular da cama. Aqui é um modão, aquele chonadão, chonado, bom demais. 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Bom dia. Aqui tá começando.
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2: 6:07. Isso aqui do Zezé Luciano. Você começar o dia assim, pensando nessa música. Tá bom? Se você quiser fazer o seu pedido, sinta-se em casa. Aqui

0: Moda boa demais, hein? 6:12.
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0: Eita, meu amigo Jorge, tudo bom? Essa aqui é boa demais, hein? Essa aqui é linda. Alô, Robertinho, tá com a gente. Alô, Cebolinha. G. Giovanni, Edilei, pulou. Aqui, ó.

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1: 6h15, ei, César e Paulinho chegando. Tá na moda boa das antigas, hein? Bom dia, gente. Você tá aí? Ó, o pessoal me formando, Santa Teresa, Mussum. Ainda tá trancado, hein, gente? Ó, está ainda sem passagem, mas baixando. Santa Teresa, Mussum, viu, gente? O pessoal tinha me pedido.

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2: Bom dia, Teta. Celso, garoto do meio, tomando Celso. Chimarãozinho aí pra sair pra lida.
3: Coisa boa,
2: hein? Toca aí, Chicurei, Paraná pra nós. Alma tá transparente. Valeu, bom dia.
3: Bom dia, Celso. Eu fico muito feliz, hein? Pela sua audiência, teu pedido musical. Aqui, você escolhe o modão.

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1: 6:22, ei, gente. Manda alusão, meu amigo Elias do Frete, mais um irmão que a vida me deu. Elias, bom dia. E Elias, já cedinho aí? Cadê o Rude? 6:22.

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1: Bom dia, 6h25. Bom dia, minha gente. Ei, moda boa demais, hein? Tudo bem aí? Boa notícia, gente. Que hoje já não chove tanto, já não tem tanta chuva hoje. Tem aquela chuva fina, né? Caindo pela região, algumas cidades. Hoje pode ter até o sol, hein, gente? Que ele venha. Se ele chegar, eu tô atualizando as câmeras aqui, que não amanheceu ainda. Mas se ele chegar, você me avisa, hein? Ó, tá vindo aqui. Tá bom, gente? Mas tem bastante umidade ainda. Região mais alto, CRN Pouso Novo, como é que tá aí, gente? Me avisa. Deixa eu ver quem tá aqui mandando recado. Eita, meu amigo Jorge. Ele aí sim, né? João Paulo e Daniel. Abraço, essa sim é boa demais, né, mano, velho? Alguém. Quem mais aqui? Meu amigo Robertinho tá aí também. Um bom dia. Quem mais aí? Ah, o Roberto pediu. Gente, Santa Teresa. Santa Teresa aí, Mussum. O pessoal tá me informando que não tem passado ainda, viu, gente? Robertinho, eu acho que tem que fazer a volta aí, mano, velho, tá bom? Deixa eu ver quem tá aqui mandando recado, mandando aquele bom dia. Tudo bom, Teta? Bom dia. Manda uma música pra gente. Ah, o Ismael da Silva de Lajeado, tudo certinho aqui na promoção também. Quem mais soltou na voz? Bom dia, fala comigo, tudo bem?
2: Bom dia, Teta, bom dia, Encanto. E vamos que vamos, gente, que Deus abençoe a todos. E a chuvinha vai acalmar, vai parar, vai amém. Baixar suas águas, Teta.
1: Amém, né?
2: Isso aí. RS-130, tranquilo. Próxima BRF, Teta.
1: Coisa
2: tranquilo,
1: boa.
2: Tranquilo, tranquilo. Pra quem veio um pouco mais cedo, né, Teta?
1: Isso aí, depois.
2: O pessoal não pode deixar pra em cima da hora. Pra vir pra que vira uma tranqueira, Teta.
1: Aí um complica. Abraço. Depois das 7, o bicho pega. Até umas 8h15, eu já anotei aqui, viu? É. Leonildo tá aí? Pedindo capa de revista, Leonildo Rodsim. Quem mais aqui? O Kleber tá aí também. Fontoura Xavier. Valeu, meu amigo. Machado tá aí também. Quem mais ainda, ó, deixa eu ver quem mandou recado. Glaci, oi Glaci, tudo bom, menina? Beijo. Quem mais aqui, oi, tudo bom?
3: Bom dia, Teta.
1: Dia.
3: Pegou da Roca por cá.
1: Ó, negão.
3: Demais pro lado de Venâncio Aires, tá bom?
1: Tudo certinho?
3: Toca aí pra nós, Fazenda São Francisco, opa, tá bom?
1: Essa é linda.
3: Uma abençoada quinta-feira pra nós aí, Teta.
1: Fica
3: grande
1: com Deus,
3: abraço,
1: hein?
3: Aí, tudo de bom.
1: Ô, mano, velho, abraço pra você aí, viu? Fica com Deus, boa viajada. Quem mais aqui mandando recado? Bom dia,
4: bom
1: oi.
4: Bom dia, Teta Rodrigues. Aqui é o Joaquim de Joverama.
1: Ô, Joaquim.
4: Saindo de novo para o trabalho, mas saindo com chuva aqui da Baixada de Ismael, é? Interior de Joverama.
1: Chuva fina, né?
4: Esfriou um pouquinho, mas tá chovendo aí.
1: Eita.
4: E vamos que vamos.
1: Vamos lá. Vai começar a limpar aí pela região, hoje pela manhã ainda. Vai ter algumas pancadas em algumas regiões, tá bom, gente? Vamos nessa, quem mais aqui? Bom dia, fala comigo.
5: Bom dia, meu amigo Teta.
1: Bom, amigo.
5: De Garibaldi.
1: Como é que tá aí?
5: Teta, Garibaldi, vento, tá que nem ontem. Nada de chuva forte.
1: Tá.
5: Só umas garoas aqui, outra ali.
1: Ah, coisa boa.
5: O resto tá bem tranquilo, Teta.
1: Mas vai limpar.
5: Teta, toca pra nós aí, Adalberto e Adriano.
1: Ah.
5: Compados.
1: Tá bom?
5: Valeu, meu amigo. Ótima quinta. Um abraço.
1: Ô, Fabinho, guarde mais de você, meu amigo. Fica com Deus, hein? Gente, pede a tua. Intervalo bem rápido. Não sai daí.
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1: Encanto! Mas é a nossa Encanto, alô, Cris Peter. Bom dia, meu irmão. Tá na companhia aí. 6h29, pular a cama.
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1: Máximo hoje bater da gente, os 19. Vamos atualizando você que tá aí, bom dia. 15 graus, não vale.
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1: De volta, gente, 26 para 7. Bom dia, bom dia, bom dia, bom dia. Tudo bem aí? Tudo certinho? Tamo juntos. Você tá ligado aqui, ó. Bom dia.

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1: Bom dia. Mais um ótimo dia, gente. Vamos lá. Você que tá na companhia da Encanto, na região. Você que tá na audiência. Vamos juntos. Atualizando você, 19 a máxima de hoje. Hoje pela manhã ainda pode ter pancadas rápidas e chuva, mas depois muda o tempo, sol se faz presente segundo a previsão que ele vem, tá bom? Em algumas regiões até pela manhã. 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Juntos, aqui, ó.
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1: 24. Faltando aí pra 7. Aquela moda é boa. Fabinho, tá aí, ó, tua. Pediu, levou.

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1: Bom dia, você tinha Hugo dia. De Teutônia, né?
2: Opa!
1: Acompanhando a rádio, essa programação maravilhosa aí. Se tu puder tocar, mano velho, toca aí pra nós, Descida, Milionário José Rico.
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1: Bom dia, 7 para 7. Ei, moda boa demais, descida. Ô, gente, vou falar uma coisa pra vocês. O pessoal mandou uma foto aqui, Guaporé, já tem sol chegando, hein? Eita, coisa linda. Vou olhar a foto de novo aqui. Deixa eu pegar o ouvinte que mandou a foto aqui. Foto linda, gente. Guaporé, sol chegando. Me avisa como é que tá na sua região. Se tem sol, não tem. Me avisa, minha gente. E assim vamos avisando quem tá saindo cedinho, tá bom? Meu amigo Domingos mandou aqui também, tomando seu café da manhã, né? Na caneca do Encanto. Ei, Dulinhos, bom dia. Quem mais aqui mandando recado? Bom dia, oi. Tudo bom?
2: Bom dia, meu amigo Teta.
1: Dia.
2: É oi. O Caqui, Teta. Oi, Caqui. Aqui, Teta. Tô na escuta.
1: Valeu, Caqui. Bom dia, meu amigo. Fica com Deus aí, tá bom? Bom dia, oi.
3: Bom dia, Tetinha, meu querido.
1: Ô, tudo mano, chique. Velho. Chique.
3: Temo aí. Na rodagem em busca do suco da Milosa, meu querido.
1: Positiva!
3: Musicão pra nós aí, meu jovem.
1: Chique!
3: Não podemos deixar as enchentes aí desanimar nós aí.
1: Não, vamos lá.
3: Então, aí, juntamente comigo aqui, dividindo a gabina aqui, minha esposa e minha filha Camille. Papai ama Camille.
1: Opa! Show! Hoje a viagem vai render. Valeu! Fica com Deus. Alô, Ronaldão, já tá aí também, meu irmão, bom dia. Quem mais aqui? O Marcelão do Pão, o Joel, mandou um áudio cantando. Ei, Joelzinho, o Sidmar tá aí também, bom dia, meu amigo. Abraço pra vocês. Deixa eu ver mais quem tá aqui mandando recado. Mandando ver, bom dia, oi, tudo bom?
4: Bom dia, Teta, me vê um par de ingressos aí pro cinema.
1: Oi, Wilson.
4: Wilson, Evandro, me orando.
1: Fechou?
4: Vamos lá, Cachoeira do Sul, Santa Maria.
1: Boa viagem, viu?
4: Nosso dia.
1: Amém. Bom dia, Leira Ciclain, tá com a gente aqui também. Tudo bom, Teta? Hoje tem ajudante. Minha filha Luana tá ajudando aí a fazer as entregas. Olha que bacana. Darcy, hoje vai render, hein? Mas, ô, gente, bom dia. Gente que tem recados aqui, tudo bom, Teta? Bom dia no pai, aqui tudo certinho. Alexandre Gobi, Vasconcelos, tudo certo. Quem mais mandando áudio que vale cinema? Bom dia, oi.
5: Aqui é Yasmin de Lajeado.
1: Yasmin, tudo bom?
5: Quero concorrer aos ingressos do cinema.
1: Fechou.
5: Um beijo pra vocês.
1: Ó, beijo, Yasmin. Que bom ter você aqui, tá bom, menina? Tudo bom, Teta? Me diz aí como é que tá de rock até imigrante. Pelo que eu sei, tá tudo ok, viu? Tá bom? Qualquer informação a gente repassa pra você também. Oi.
6: Bom dia, Teta. Bom dia.
1: Dia.
6: Esperamos que hoje seja um dia abençoado pra todos.
1: Amém.
6: Tamo junto aqui, meu querido.
1: Ô, Maritana, hein, capitão, com a gente. Valeu, menina. Ó, ouvinte mandou aqui uma foto. É o Dan Nunes. Dan, abraço pra você, meu irmão. Mas ah, tem sol chegando em Guaporé no Belvedere, hein? Ele tirou uma foto. Tudo bom? Deus abençoe. Amém, Jezinho. Estamos escutando vocês. Valeu, meu mano. Fica com Deus, hein? Quem mais aqui? Bom dia, oi.
7: Bom dia, Teta.
1: Dia.
7: É Lisiane de Lajeado.
1: Oi, Lizy.
7: Quero concorrer aos ingressos do cinema.
1: Com Deus, hein?
7: Espero que todos estejam bem, inclusive
1: amém.
7: Você.
1: Sim.
7: Com essas chuvas aí, né?
1: Boa, menina. Sim, amém.
7: Tudo vai dar certo.
1: Vamos
7: tá
1: lá.
7: Bom? Um abraço.
1: Fica com Deus. Ih, gente, um dia lindo vai começar aí, viu? Tô olhando aqui, ó, amanhecendo, hein? Encantado. Como é que tá na sua região? Manda uma foto pra mim aí. Tá bom? Bom dia. Como é que tá de Mussum? A Santa Teresa, meu amigo Gelson mandou aqui, ó. Oi.
8: Teta, pode informar ali, já tô em Santa Teresa, sim, ah. Passou.
1: Ah.
8: Todo caminhão passou, né?
1: Ok.
8: Mas tem bastante galhos na pista, árvore e barro. Tá. Em alguns lugares tem que ter muito cuidado, mas
1: valeu,
8: tem
1: Gelson.
8: Passagem, sim.
1: Tá.
8: De cara é mais complicado, um pouco de caminhão é mais tranquilo.
1: Tá
8: mas,
1: bom.
8: Mas com muito cuidado, vem embora.
1: Tá bom, então, Santa Teresa, Mussum passando, mas com muito cuidado, como o amigo Gelson falou, tá bom, gente? Bom dia, oi, quem?
9: Bom dia, Teta, aqui é a Mariana do Lajeado e eu quero ingresso pro cinema.
1: Mas, ô menina, está participando, beijo, tá bom? Alô, Bruninha, tá aqui com a gente também. Quem mais? O Dé, tomando seu café da manhã com o ar, mas não pode. A Isa com salada de fruta, a Isa. Valeu, Dé do Gás, bom dia, meu amigo. Quem mais? Me dá bom dia aí, vai, oi.
10: Bom dia, Teta. Uma ótima quinta-feira pra nós aí. Valeu, um grande abraço.
1: Ô, Leonce, abraço pro Valmir também, Nilscar.
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1: Bom, gente, antes de mais nada, só agradecer a audiência de vocês, porque tem de recados aqui. Nosso WhatsApp é de vocês, é o WhatsApp do povo. É, pede a tua aí, manda teu oi, vá de cinema, só manda bom dia. Já que vem o sol, vamos espalhar bom dia pra todo mundo. 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Meu amigo Wilson já tá na estrada, fazendo bem. Valeu, Wilson. Bom dia, amigão. 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Amanhã, a 6 está de volta. Gente, amanhã eu não vou estar aqui no baúzão. Eu vou estar aí na casa de um colono, que amanhã a gente vai fazer uma homenagem especial. E depois a gente vai pegar a estrada com o motorista, hein? Então, amanhã vamos estar ao vivo da casa de um colono. Fica ligado aí, tá bom? Bem cedinho, às 5 da manhã.
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1: 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Pede aí, alô Fábio, Cid, todo time. 2 faltando para 7.
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2: Máxima hoje batendo aí, gente, 19. Aos pouquinhos o sol vai chegando com algumas nuvens pela região. 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
2: Vamos lá, gente, 74, aqui tá chegando o Sertão Encanto. Eita, nós, hein? Vamos lá, que a previsão diz que vem sol. Estávamos com saudade.

0: bom dia, minha gente. Começamos mais felizes o dia de hoje. De hoje, né? Começamos mais felizes, tá bom, gente? Vamos lá, vamos com fé. A gente consegue ver a luz no fim do túnel. E assim a gente começa. Desanima não, bota a fé que dá. Vamos com o pensamento positivo. Em mais um corre de mais um dia. 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Você começa seu dia mais feliz. Aqui, ó, pode apostar. Juntos! 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Vamos juntos, que aqui só tá começando. Bom dia! 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
1: Essa aqui no Sertão.
0: Gustavo Lima chegando, foi sucesso. Estiva Relvado não ter passado ainda, gente. Só Nova Bressa, hein? O pessoal pediu. 77. Gustavo Lima, essa você vai cantar. No final dessa música vai ter o solo Um Dia Lindo, hein?

7:10. Olá, gente. Bom dia. Você que tá começando. Vai com calma, hein? Algumas regiões ainda interditadas, hein?

12. 130 já tem lentidão, gente. Vai com calma aí, arroio do melangeado. Vai na boa. Vamos juntos que a moda é boa.

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1: Gente, atenção, nosso ouvinte Jean informando em frente a Betiolo 386, há bastante buracos na pista 386, já tem carro parado lá também. Quem tá vindo do Jardim do Cedro, muita lentidão, gente, pra acessar 130, hein? Jardim do Cedro, ou seja, Cruzeiro do Sul, Jardim do Cedro, tá lajeado pela 130, pega pelo bairro, gente, vai pelos bairros aí que tá mais rápido, tá bom? Vai pelos bairros aí que tá mais de boa, recado aqui. Alô, Luiz! Valeu pela informação, hein? 7h17. Vai com calma, gente. Bom dia!

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1: 7h20, essa aqui ficou boa demais, hein? Michel Teló. Aí a roça vence. Eita, nós, hein? Alô, John Costa. Tá aí? Tá com a gente?

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1: Bom dia, minha gente, 7h22. Eita, 130, uma função hoje, gente. Como todos os dias, né? Mas hoje tá mais pesada. Bastante lentidão, quem vem do Jardim do Cedro também, Arroio do Meio Lajado, bastante lentidão, gente. Vai com calma aí. Se tiver pela região, qualquer informação pode repassar pra gente. Olhando o nosso mapa, depois do trânsito de Arroio do Meio Lajado, já tem lentidão, hein, gente? Eita, que função. Que coisa. Abraço aí, gente. Mas vamos com calma, vamos na boa. Tô pegando os dois sentidos aqui. Cruzeiro do Sul, Lajado. Arroio do Meio Lajado, lentidão, né? Aquela função. Em frente a 386 aí, em frente a Betiolo, também, gente, bastante buracos na pista. Nosso ouvinte Jean relatando aqui. Jeanzinho, um abraço pra você. Então cuidado, gente, cuidado. Inclusive tem cara estacionado lá, já furou o pneu, aquela coisa toda. Bom, pessoal me pedindo de relvada estiva. Tô olhando em tempo real aqui, tem uma câmera, né, gente? Olhando a estiva de relvado, ainda não tem acesso pelo Encantado, nem pro Dr. Ricardo. Mas daqui a pouquinho já vai liberar, pelo que eu tô vendo aqui, viu, gente? Tá bom? Mas você pode ir pra relvado Nova Brécia. Alô, Beto. Alô, Loiso. Abraço aí, prefeito Loiso, vice Beto. Abraço pra vocês em relvado, sempre na escuta da gente aí, viu? Alô, Anderson. Tá com a gente também aí. Abraço, pessoal da Lace. Valeu, gente boa. Quem mais aqui? Mandando aquele recado, aquele bom dia que tá aqui, ó. Oi.
2: Bom dia, Teta. Dia. Como é que tá? Na paz de Deus?
1: Chique.
2: Manda um abraço aí pro meu irmão Dani, que tá comigo aí engordando porco pro final do ano. Tamo aí fazendo esse.
1: Coisa boa, viu?
2: E queria pedir também o Amor de Primavera aí. Toca pra nós. Valeu, um abraço.
1: Abraço, mano velho. Pessoal me pedindo, gente, aqui como é que tá de Mussum a Santa Teresa. Tudo ok, viu, gente? Tem que ter cuidado. Mas tá passando já Mussum Santa Teresa, mas com cuidado. Laís, tá aqui tudo certinho? Botou paizão Newton. Isso aí, gente. Ah, deixa eu ver aqui, promoção. Ô, Laís, vou te ajudar. Só faltou botar Encanto. Ó, bota Encanto aí. Em qual rádio meu pai é 100? Bota Encanto. Aí o sistema pega, né, nós? É um sistema que daí não pega a participação. Tá bom, menina? Bom dia. Fica com Deus aí. Tá bom, gente? Olha só, mais uma boa notícia. 6h30 da manhã. Teve redução de 34 centímetros na cidade de Lajado. Reduziu 34 centímetros na cidade de Lajado já. Então a gente passa essa boa informação aos nossos ouvintes, tá bom? Quem mais aqui? Tudo bom, Teta? Bom dia. Olha só, meu amigo Teta. Eu sou do Jardim do Cedro, não tenho outra opção de saída por isso, viu? Ah, que para tudo em época de enchentes. Só, entendi, beleza. Época de enchente não tem aí outra saída. Só saindo pelo Floresta. Mas vai trancar na BRF igual. Então tá, gente, ó. Informação do nosso ouvinte Del. Valeu pela informação, viu, amigão? Então tem que ficar aí, gente, não adianta. Porque tem aí acessos e vias que estão bloqueadas devido ao rio, né? Deixa eu ver quem mais tá aqui. Bom dia, oi.
3: Bom dia, Tetinha. Bom dia, Encanto FM. Dia. Meu alemão de Forquetinha.
1: Tudo bom?
3: Estamos aqui na Bolé, no transporte, um suquinho da Mimosa, nesse dia chuvoso aí. Eita. Acho que vai ser sol hoje. Vamos devagar na estrada, cuidado com as águas, Tetinha.
1: Isso aí.
3: Bom dia pra nós aí, mano. Uma música legal aí pra galera que tá na Bolé aí, do transporte suquinho da Mimosa, meio quilo.
1: Positivo?
3: Todo mundo aí. Valeu, Tetinha.
1: Bom
3: dia. Um abraço
1: dia
3: pra todos nós aí. Vamos se cuidar.
1: Valeu, mano, velho. Deus abençoe. Fica com Deus. Gente, qualquer informação pode repassar. 130 bastante carregadas é de hoje, hein? Vai com calma, tá bom? Bom dia aqui. Música boa, seu recado. Boa quinta, gente. Vamos juntos. Aqui, ó. Nosso Sertão, atualizando você. 7h26.
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1: Máximo hoje batendo 19. Pela manhã ainda pode ter pancadas rápidas de chuva, hein? Tá bom, gente? Mas depois já limpa o tempo, vem sol aí pela região. Amanhã também tem sol. Mínima de 11, máxima 21. Sabadão tem sol, limpou o tempo, coisa boa. Domingo também tem sol. Mínima de 15, máxima 22. Bom, gente, ó, mas segunda volta a ter chuva. Não é tanta intensidade, mas volta a chover. Então aproveita, gente. Até domingo pode ter algumas pancadas, mas o sol se faz presente. Tá bom? 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
8: Positivo, copiou daí, galera.
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1: Máxima hoje, gente. Batendo aí os 19, vamos nessa. Atualizando você, 15 graus no Vale.
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1: De volta, gente. 28 para as 8. Oh, bom dia. Vamos juntos. Você que tá aí 130, bastante carregado ainda, viu, gente? Bastante lentidão, tá bom? Informação que a gente passa para você. Algumas vias relajadas ainda bloqueadas, viu? Então vai com calma. Aqui, ó. 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Escutei na Encanto, tá bom? 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Juntos aqui, ó. Dos estilos musicais, Encanto toca, gente. O multiverso é assim. Chegando Panda e Gustavo Lima. Alô, Gessi, tá aí na companhia também. Multiverso Encanto. Tá aqui, ó, 26 pras 8.

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Sertão Encanto. 20 para as 8, só chegando aos pouquinhos, hein, gente? A gente consegue ver o céu azul? Vamos nessa, como é que tá na sua região? Paula Fernandes, essa música é linda. Alô, G! Alô, Giovanni, pessoal da Rota com a gente aí.

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1: Existe uma teoria que se chama 90-10, onde uma pessoa tem 90% daquilo que você procura em alguém, só que você foca naqueles 10% que falta. Aí você sai pra rua, se aventura e realmente você encontra aqueles 10%, mas não se deu conta que perdeu os 90%.

0: Os 10% a gente deixa pro garçom, né, não?
1: Pelas 8, hoje é um bosque Vinicius. Ei, moda boa, hein? Fim da noite. Você vai cantar um pedacinho dessa? 130, gente, ainda lentidão, viu? Bom dia. Boa quinta. Você que tá aí?

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2: Léo Magalhães chegando. Alô, Cleiton, tá com a gente aí. Bom dia, amigão. Com Deus. Bom dia. Alô, Giovanni. Alô, G. Aumenta aí, vai. Essa moda é boa.

0: Mais um ótimo dia, gente. 7 para as 8. É o nosso sertão. Vamos lá, gente, aos pouquinhos. Tempo vai limpando pela região, tô olhando as câmeras aqui. A gente já consegue ver o céu azul em alguns pontos, hein? Lajado, já consegue ver alguns pontos. Tem bastante nuvens, já consegue ver alguns pontos aí. Céu azul, coisa boa, né, gente? Vamos lá, que o sol vem, que venha com força e que fique um tempinho também, tá bom, gente? Atualizando a 130 aqui. O pessoal que tá pegando Jardim do Cedro ainda continua um pouquinho de lentidão, viu, gente? Um pouquinho de lentidão, você que sai de Jardim do Cedro, você que vem de Cruzeiro do Sul, 453, tem lentidão. Arroio do Meio Lajado também tem lentidão, nosso mapa aqui. Então vai com calma, vai com atenção, tá bom? Gente, tem bloqueio aqui, Colinas, eu tô olhando, você que pega aí, a 129 Colinas, né, Estrela Colinas, ainda tá bloqueado, tá bom, gente? Segundo o nosso mapa, se você passou aí, tiver tudo ok, me avise. Quem mais aqui mandando recado? Bom dia, Teta, tudo bom? Escutando vocês, Ademildi. Tudo bom, Ademildi? Bom dia. Quem mais aqui mandando recado? Bom dia, fala comigo, maninho. Oi.
1: Bom dia, Detia.
0: Dia.
1: Dale, né? Quintou, véspera do feriadinho, porque não, é sexta-feira.
0: Não é sexta.
1: Vamos dar ali o dia melhorando aí, ó, em Venâncio, sentido Santa Cruz aí, né, na boleia do caminhão.
0: Ei, coisa boa,
1: vamos
0: é?
1: Dar uma saia esse tapetão aí, né?
0: Positivo?
1: Vamos dar, manda um abraço aí pro Cupim, que ainda tá em casa ainda.
0: Ei,
1: pelo
0: Cupim.
1: Amor de Deus, céu. O cara não gosta de trabalhar.
0: Ei. Tchau, nós, hein? Bom dia, boa viagem.
1: Valeu, fica com Deus, Tetinha.
0: Você também.
1: Um ótimo dia, abençoado a todos aí.
0: Valeu, mano. Ei, maninho, gosto demais de você, meu amigo. Bom dia. Alô, Jorge. Instrutores autônomos, tá com a gente. Ei, Jorginho. Mas tô seguindo o Jorge no Insta. Valeu, Jorge. Bom dia, meu amigo Miguel. Tudo certinho? Complicado ir pra trabalho, hein? 130 tá trancado. Eita, tá complicado, mano, velho. Ô Miguel, vai na boa aí, viu, gente? Vai na boa, que a notícia boa é que o sol vem hoje, viu, gente? Bom dia. Alô, Cristiano, tô na fila, quase não anda, Arroio do Meio, gente. Que função, Arroio do Meio, Lajado. Tá uma função hoje. Valeu, meu amigo, bom dia. Valeu, Cristiano PT. Pessoal da saúde, né? Quem mais aqui? Tudo trancado aí também, o pessoal informando aqui. Paulinho, um abraço pra você, meu amigo. Bom dia, quem mais? Oi, tudo bem?
2: Fala, meu querido.
0: Dia.
2: Bom dia, Teta.
0: Tudo bom?
2: Avisa o pessoal aí, os curiosos, em vez de ficar indo nos lugares, ver se a água tá baixando. Ficar em casa, cara, deixar as vias livres.
0: Complica, né?
2: Fica em casa, aproveita o dia, que nem hoje, descansa, olha uma TV.
0: Verdade.
2: Deixa o pessoal que precisa andar, o pessoal que precisa trabalhar. Fica acompanhando aí, ligado na Encanto, que vai ser muito bem informado.
0: Verdade, mano, velho. Valeu, Rodrigão, pela informação. Aí, gente, acaba atrapalhando. Você vai olhar daqui, dali. Eu sei que a gente quer saber se tá baixando. Mas a boa notícia que eu te dou na última medição, já baixou 34 centímetros em Lajeado, viu? Então, boa notícia. Bom, gente, então é isso aí, Rodrigão. Valeu. Valeu pela informação aí também, tá bom? Alessandra também tá na escuta. Valeu. Beijo, menina. Quem mais aqui? Gustavo de Vesfália, tudo certinho. Meu amigo Dé, ô Dé, ele pediu de Relvado aí, gente. Vou olhar aqui em tempo real. Temos uma câmera também em Relvado, gente. Na Estiva. Olha que bacana, ó. A Estiva ainda não tem passada. Você pega Encantado, Relvado. Tá passando pra você acessar Relvado. Nova adressa é Coqueiro Baixo. Tá bom, gente? Essa é a informação que a gente passa pra você. Quem mais aqui hoje? Bom dia.
3: Bom dia, Teta. Aqui é a Calhanda de Estrela. Tô na escuta aí da Encanto FM, indo pro trabalho.
0: Com Deus,
3: meu nome é Calhanda de Estrela e me coloca aí pra concorrer ao par de ingressos pro cinema.
0: Fica com Deus aí, tá bom, menina? Um bom dia pra você, viu? Tá participando aqui, ó.
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0: 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Intervalo bem rápido, não sai daí não.

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2: Máxima hoje batendo, gente, aí os 19, atualizando você. Nuvens pelo vale, a gente consegue ver um pouquinho do céu azul. Como é que tá na sua região? Me avisa aí. 16 graus no vale.
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1: Nossa, encantou? Vamos lá, gente, 8:02, você que tá aí, vamos juntos. Se tiver um tempinho, pode soltar a voz, pode mandar seu recado também, seu bom dia, fique à vontade. Juntos, na número 1 do Vale, a nossa Encanto. Bom dia, bom dia, bom dia! Vamos lá, gente, depois, né? Eita, ontem todo mundo estava angustiado, hoje a gente já vem com notícias boas, né? Tudo se estabilizando. 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Você que tá na audiência, faz o seu pedido musical, aquela que você gosta, que à vontade. Pede a tua aí, solta a voz. A gente roda o teu pedido musical, viu, gente? Juntos, na nossa Encanto. Vamos nessa. O pessoal me pediu uma do Panda. Tá aqui, ó, gente. A gente roda a Panda pra você. Bom dia. 8:05, bom dia.

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1: Isso aqui ficou legal demais. Coelho Pia, Alma, Marcos e Bellucci, data especial. Senta aí, gente. Boa quinta. Bom dia. Alô, Nego Silva.

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1: Essa não pode faltar, gente. Hoje 10, Zezé, bom dia. Atualizando você aqui, 14 graus pelo vale, diminuiu um pouquinho, hein, gente. Bom dia.

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1: Nossa, Encantosa, que linda, gente. 8:17. Bom dia.

0: e senhores!
1: Coisa linda!
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4: Mas é uma Sertão! 8h25, bom dia, minha gente! Bom dia, você que tá aí! 8h25, deixa eu atualizar aqui o trânsito pela região. Algumas vias ainda interditadas em Lajeado. Mas está baixando, reduzindo aí em toda a região, tá bom, gente? Ainda aquela lentidão no Jardim do Centro. Que função, gente! Que coisa hoje, hein? Jardim do Centro, você que tá pegando aí, Lajeado, tem lentidão aí, viu, gente? Meu amigo Dé informou aí que não tem acesso pelas outras vias, né, devido ao rio. E aí o pessoal tá vindo tudo pela 453, né? Aí tá dando essa lentidão no dia de hoje no Jardim do Centro, com acesso aí que vai a Lajeado, tá bom, gente? Deixa eu ver quem tá aqui, meu amigo Anderson. Tá com a gente aí o Doutor Portão, o Nego Silva. Abraço pra você, viu? Abraço aí, gente. Deixa eu ver quem mandou. Tudo bom, Teta? Aqui é o Dé, escutando vocês. André Luiz, Schneider, né? Frank Westphalia, 14 graus. Aqui também, amigão, viu? Um bom dia. Sol chegando pela região. Tô lendo aqui Lajeado, gente. Já tem aí o sol chegando pelo Vale Encantado. Ainda não. Mas Lajeado tá chegando. Coisa boa. Como é que tá essa cidade? Me avisa. Quem botou aqui? O Matheus botou o pai também. Isso aí, perfeito, Alexandre. Boa sorte. Bom dia, oi. Tudo bem?
5: Kelly de Venâncio libera esse par de ingresso do cinema pra mim.
4: Tá bom, menina?
5: Esse sol bonito hoje, tá? Um ótimo dia.
4: Que legal. Fica com Deus, menina. Boa sorte. Bom dia, oi.
6: Bom dia, Teta. Só pra atualizar, a Ponte de Ferro ali tá liberada, tá?
4: Tá.
6: Eu saí ali da Rua do Meio, tá bem trancado, mas tá. A Ponte de Ferro tá liberada. Então, se o pessoal quiser ir pela Ponte de Ferro pra desafogar um pouco o trânsito da 130, né?
4: Tá
6: bem de boa.
4: Show. Abraço pra vocês aí, viu, gente? Quem com Deus, tá bom? Valeu pela informação. Tenta acidente em frente, Artefato Cimento e Nilson. Arroio do Meio bem leve, mas tá lento, tá bom? Valeu, meu amigo Gustavão, pra informação, tá bom, gente boa? Bom dia. Quem mais aqui? A gente vai atualizando você, o Darley Berté também tá aqui, bom dia. Gente, eu tô atualizado aqui, pessoal pedindo bastante relvado lá, né, na estiva. Ó, gente, o pessoal tá trabalhando lá, acho que daqui a pouquinho já libera, viu, gente? Tem água passando em cima da estiva ainda, mas bem baixinho, tá bom? Um bom dia aí, em tempo real a gente vai atualizando você. Quem mais aqui? Bom dia, oi, tudo bom?
7: Bom dia, Encanto FM, tudo bom?
4: Tudo.
7: Só pra avisar que aqui em Forquetinha amanheceu um dia lindo aí.
4: Opa, manda foto aí.
7: Sol,
4: Rodrigão.
7: Sem chuva, sem nebulosidade.
4: Coisa boa,
7: bora aproveitar.
4: Isso aí, valeu, Rodrigão. Isso aí, bota aí, abre toda a janela, bota a roupa na rua e tá tudo certo. Bom, gente, vamos lá. Deixa eu ver mais aqui, ó, a recadinho que chegou pra gente, pessoal mandando. Bom dia,
8: aí,
4: oi.
8: Pepa, bom dia. Tudo bem?
4: Tudo, nego.
8: Larga aquela lá, Jean, Giovanni.
4: Tá.
8: Com esses aí, ó, com o Bruno e Marrone.
4: Eita.
8: Abraço.
4: Bom dia.
8: Boa quinta-feira a todos.
4: Fica com Deus aí, valeu, gente. Abraço pra vocês, valeu. Quem mais aqui? Bom dia, oi, tudo bom?
9: Bom dia, meu amigo Teta. Bom dia, Vale do Taquari.
4: Como é que tá, um amigo?
9: Após as tempestades, o sol sempre volta a brilhar.
4: Amém, né, amigão?
9: Estamos aqui em Santa Catarina, orando por vocês, nossos irmãos gaúchos. E isso se chama empatia, né?
4: Isso aí.
9: Toca pra nós aí. Aranhão com Henrique e Juliano.
4: Tá.
9: Um abraço do Leandro aqui de Arroio 30, Santa e Bela Catarina.
4: Ô, mano, velho, dia eu vou te visitar aí, tá bom? Bom dia, Leandrinho. Valeu pela informação, valeu pela audiência. Vamos lá, intervalo bem rápido, não sai daí. 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Bom dia! 8h28.
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4: Notícia na Encanto, você bem informado, você que tá isento. As fortes chuvas provocaram bloqueios totais e parciais em 18 rodovias estaduais do nosso estado, por conta de alagamentos e obras. O governo orienta os motoristas a evitarem trechos interditados, respeitarem a sinalização e não atravessarem áreas inundadas. A situação das estradas segue sendo monitorada e atualizada pelo órgão estadual. Tá bom, gente? A gente já passa a informação que você que tá pegando Santa Teresa, Mussum, já está liberado, mas tenha calma e tenha paciência, tá bom, gente? Ainda não temos informações, você tá liberado, você que tá passando aí Colinas, Estrela, se você tiver essa informação, pode repassar pra gente. Eu tenho no meu mapa aqui ainda bloqueado Colinas, Estrela, tá bom, gente? Um bom dia, informação na Encanto.

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3: Seu pedido musical chegando, gente. 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
3: De volta, gente. 25 para as 9. Bom dia.

0: 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Vamos juntos aqui, ó. Sertão Encanto. 15 graus no vale. Modão bom demais, alô, Iki!
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1: Ó. Oh. Presta atenção nessa aqui.

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2: 18 para as 9.

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1: Mais ótimo dia, 10 para as 9, 9 para as 9. Mudou aqui. Bom dia, gente. Ser pontual, a loteira tá com a gente. Elias, meu irmão. Abraço, já olha o áudio aqui, Elias, meu mano. Já no frete, já no corre aí também. Gente, atenção com utilidade aqui, ó. Você que vai pegar região aí de Santa Maria, na Travessa Leopoldina. Hoje é dia 23, ok? Não haverá detonações de rochas, tá bom, gente? Você que pega Santa Cruz, o pessoal sabe, né? Tem as detonações, o pessoal tá arrumando, fazendo duplicação e aquela coisa toda, né? Então hoje não vai ter. Quem mais aqui mandando recado? Bom dia, soltando a voz. Oi, tudo bem?
2: Bom dia, Tetá.
1: Tudo bom?
2: Boa Vista do Sul, com bastante ceração e garoando.
1: Ô, Rosinei, abraço pra você, gente. Eita, nós, hein? Que função. Nossa região aqui tem o sol chegando até botalizar. Ó, gente, Lajeado aumentou o sol ainda. Ei, coisa boa, gente. Quanto tempo eles não falam isso, né? O sol vindo. Bom dia, oi.
3: Bom dia, Teta. Tudo bem? Aqui de Lajeado.
1: Tudo certo.
3: A carona pra ir pra trabalhar o Rio do Meio aí.
1: Valeu, amigão.
3: É, me coloque aí pra concorrer os ingressos pro cinema aí.
1: Fechou.
3: Deus abençoe todo mundo. O Rio tá marchando.
1: Amém. Amém, mano, velho. Amém. Joel, oi.
4: Bom dia, Teta. Manda uma pra galera do Belmonte aí.
1: Fechou.
4: Valeu,
1: Teodoro
4: Sampaio e o
1: milionário
4: José Rico aí.
1: Valeu, turma. Bom dia.
4: Ah, bueno.
1: Bueno, bom dia.
4: Temos descendo a Serra de Mussum aí.
1: Valeu, meu irmão. Fica
4: rumo
1: com Deus.
4: Rumo a casa. O último apaga a luz.
1: Ei, tchau, nós, hein? Alô, pessoal, Belmonte. Valeu, Edgar. Tá ali, valeu, Joel. Ô, gente, Jardim do Cedro, tá dizendo, ó, Rui do Melanjá, tá tudo ok? Essa saída do Jardim do Cedro aqui, que hoje tá confusa, gente. Porque tem de lentidão, você que pega 453 pelo Jardim do Cedro. Tá lento, gente, tá lento aí essa lentidão que chama atenção no nosso mapa. Deixa eu dar uma olhadinha como é que tá lá a estiva. Em Reuvado, já vamos atualizando você. Deixa eu atualizar a câmera aqui, gente. Reuvado, como é que tá a situação? Ó, não tem passado ainda, viu, gente? Por Encantado, ainda não tem na estiva. O pessoal tá trabalhando lá, mas acredita que até a tarde já tá tudo ok. Tá bom? Mandar um meu amigo Beto e o Lois. Alô, Reuvado, abraço pra vocês aí, viu?
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1: 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Atualizando você que tá aí, bom dia. 7, faltando para as 9.
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1: E atenção, gente, a Corsan segue monitorando abastecimento de água nos municípios do Vale, afetados pelas cheias, para evitar o desabastecimento. Em Bom Retiro do Sul, Encantado e Vila Mareante e em Venâncio, medidas preventivas precisaram ser adotadas para manter aí o fornecimento. Já em Rui do Meio, o abastecimento não foi afetado pela enchente, mas um vazamento na rede provoca oscilações em alguns bairros. 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
1: Máxima hoje batendo, gente, você que tá aí? A máxima de hoje bate os 19, hein? 15 graus no vale.
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1: Você encantou? Tô indo nessa, gente. Ele tá chegando, Zé Antônio. Alô, Zé Antônio. Ei, Zé Antônio. Ok, ok. O Zé tá chegando aí. Ei, Zé, contigo. Aqui juntos, na número 1. É, fiquem com Deus, gente. Bota a fé que dá. O dia tá lindo. Pega essa energia boa e vai, que é contigo. Ô, Zé, beijo. Fica com Deus. Tchau, gente. Eu volto com a Unidade Móvel. Juntos.

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0: Muito bem, senhoras e senhores, um ótimo, excelente, um fantástico dia. E hoje é comigo, que é isso da programação da Encanto? Carioca hoje vai estar na noite, junto com vocês, e eu vou fazer essa manhã especial aqui, junto com você. Vamos entrar nessa energia toda aí? Valeu, Teta! Aquele abraço, logo mais a gente se encontra por aqui. E você, tá aí comigo? Então já manda aquela mensagem do jeito que a gente gosta. Mensagem de áudio, tá concorrendo a ingresso para o cinema. Você já sabe o nosso WhatsApp, não sabe ainda, área 51 998 39 1001. Manda ver, manda aquela mensagem positiva pra gente dar força pra aquela galera que passou, né, o dia de ontem na dificuldade. Manda aquela energia positiva pra essa galera que tá acordando agora e pra você que já acordou com o Teta aí. Vamos, que amanhã aqui é comigo. Alô, galera da obra, hoje uma galera tá de folga, né? Vocês não me acordaram hoje, né? Tem uma obra do lado de casa e eles já acordam escutando em canto, dá o sinalzinho da hora certa e eu já acordo junto com essa galera. Vamos lá, que tem muita música boa pra rolar, mas eu quero muita mensagem positiva também no WhatsApp da Encanto. 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

0: 33 19 00 37, junto com os grandes parceiros da Encanto, junto com você que tá aí do outro lado, junto comigo nessa manhã, vamos tocar muita música boa, porque começa agora o
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0: Já aproveita e pede música aí também, que hoje pode. Bruno Mars.

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1: Thaísa, tão bonito, um ótimo dia. 9:08.
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0: O bloco do nosso Vitamina de hoje, essa quinta-feira, quase sexta-feira. E quem chegou agora, calma aí, Zé Antônio na área. Hoje a gente inverteu os papéis. Carioca tá indo pra noite, porque é o seguinte, vem uma programação nova por aí. Você já ouviu falar esse boato aí, né? Mas é o seguinte, hoje à noite, o Carioca vai estar fazendo o som das pistas pra ver que é verdade mesmo essa audiência toda que a gente tem de noite. Se vale a pena colocar 2 horas de som das pistas, você ouviu certo. E aí, quero a galera toda participando com ele hoje de noite também. Mas vem comigo, vamos lá no WhatsApp da Encanto, área 51 998 39 101. Um ótimo dia pra você e eu quero ver quem é que tá comigo aí. Fala aí, um ótimo dia!
1: Zé Antônio, gostaria de participar do ingresso do cinema.
0: Vocês pedem, né?
1: O Vitor do Santo Antônio.
0: Dale, Vitor!
1: Lisão lá da Oxa, né?
0: Aí, ó.
1: Um sertanejo pra nós, hein?
0: Tamo junto, rapaz, tamo junto. Mandar um abração pra ti aí, pra todo mundo lá, tua equipe lá, a pessoa que trabalha aí lá contigo, todo mundo lá, fechou? Aquele abraço. Vocês querem ingresso pro cinema hoje, né? Mas manda mensagem, vou fazer o seguinte, não precisa nem pedir ingresso pro cinema. Mandou mensagem pra mim desejando um ótimo dia pra mim, já tá valendo. Tá ok? Que nessa hora eu tô dormindo, agora acordei pra estar aqui junto com vocês, quero essa energia toda de vocês aí. Bom dia, Zé Antônio, aqui é Maria Pérez na escuta. Alô, Maria, um ótimo dia pra você. Também tá na escuta aqui o Eduardo Bakert, de Lajeado, abração. Também quem mais aqui? Rafaela Silva, de Lajeado. Deixa eu puxar mais recados. Murilo Alan Silva, de Lajeado também. Uma excelente quinta-feira pra você, Machado Fretes. E vem ele. Vem pra me dar um bom dia. Tá comigo em todas as horas. Eu vou qualquer horário na rádio, ele tá junto. Porque é o guri do guincho que nos leva na carona. Fala aí, fala comigo,
2: Zé Antônio. Tá aí. Hoje no lugar do Carioca. Vamos, meu. É terça-feira de sol. Ótimo dia pra terça. Galera aí. Vamos.
0: Peraí. Tu falou terça-feira?
2: Vamos, meu. Terça-feira de...
0: Que é isso? Já fala um que fala 28 centavos aqui na programação. Deve falar que é terça-feira. Deixa eu te atualizar se eu não vim no dia errado aqui. Não, é quinta-feira, rapaz. Vamos lá, ótimo dia. Aqui é Maria Pérez, escuta. Alô, Maria, aquele ótimo dia pra você, pra Netinha, pra Thaís, pra todo mundo aí, vamos comigo. Aqui é o Gui, um ótimo abençoado dia pra vocês todos. Já, já. Aí.

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1: 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Informando a hora certa aqui na Encanto. 9:20, bom dia.
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1: Foi dado o apito, tá na hora de notícias por aqui. O Grêmio deve ter mudanças na defesa e no meio-campo para enfrentar o Bolívar nesta quinta-feira pelos playoffs da Copa Sul-Americana. O técnico Luiz Castro testou uma nova dupla de zaga e um meio-campo com três volantes durante o último treino. No ataque, tá ele, Bright White, isso assim que se fala? Matheus Nascimento disputa uma vaga, enquanto Amazu pode ficar fora da partida.
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1: Encanto FM, a temperatura no vale, 14 graus.
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1: Ótimo dia pra todos nós, energia positiva. E olha só, deixa eu contar pra vocês, já tem ruas liberadas, eu tenho aqui as notícias de Lajeado. Se você tiver de alguma estrada na sua cidade, conta pra mim que eu conto pra todo mundo. Olha só, Rua Borges Medeiros com a Bento Gonçalves, Rua Irmão Emílio Conrado, Rua São Sebastião, Rua Senador Alberto Pascoalino, Ponte de Ferro, tá tudo liberado. Vamos que vamos, é nessa energia, positividade, o Rio já vai chegando no seu nível normal e a gente vai torcendo que as famílias retornem pras suas casas, porque é o seguinte, tem lá no Parque do Imigrante 169 famílias, são 540 pessoas. Tem, olha só, já foram resgatados 71 cachorros e 22 gatos. Valeu a galera da prefeitura que está nos informando, trazendo as informações de Lajeado. Agora eu quero saber da galera que está em outras cidades aí para eu informar todo mundo. Como é que tá tudo certo aí em Colinas? Traz informação aí para mim. Galera de Roca Salles, alô Mussum, grande abraço. Traz informações para mim, tem de Encantado também. Tá na escuta? Manda ver, manda pra galera da prefeitura, todo mundo mandar notícia pra mim, que eu quero só notícia boa hoje, né? E olha só, vai acontecer hoje, logo mais, às 10h15, reunião na prefeitura de Lajeado, e depois a prefeitura vai visitar a região atingida pela enchente, hein? E vão atender a imprensa, vai ser uma reunião de última hora ali, né? Com sobre os danos causados e tudo mais, vai ter uma comissão ali, vai estar o deputado Pompeu de Matos, vão estar falando sobre as enchentes aí no município, fechou? Valeu pela informação, a Câmara de Deputados também trazendo informação pra gente, é uma comissão externa, a Câmara de Deputados estará em Lajeado hoje pra essa reunião e essa visita aí. Vamos se movimentar, galera, vamos lá, como é que tá Cruzeiro do Sul aí? Estrela, conta pra mim, ontem tive circulando pelas ruas de Estrela aí também. 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E junto com esses parceiros, tá na hora de tocar muita música e já já vou atender a galera no WhatsApp. Então, manda aquela mensagem para mim, mandou mensagem de áudio falando assim, Zé Antônio, eu tô na escuta e não precisa nem pedir ingresso para cinema, eu já te coloco na lista às 10 horas, a Vi tá por aqui, já vai selecionar alguns aí, então

integrante oficial do Multiverso da Música. Tá na hora do Zezinho fechar a boca e trazer aqui Eduardo Costa com a música Imagina Eu. Ótimo dia. 9:30.

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1: Esses dias eu cheguei aqui na rádio e falei, não mexe nas minhas gavetas. Foi aí, Danilo e Davi, também tinha um Zilcinho, o que eu faço agora, e Alex Aaron com Ordinary. Olha só, Eduardo Costa, imagina eu, abriu esse bloco e a gente tá aqui no Vitamina 100, trazendo muita música pra você. Ó, tua participação é bem-vinda através do nosso WhatsApp da Encanto. Área 51-998-39-1001. Manda um abração pro Gui aí que tá ligado com a gente. Alô, Guilherme. Valeu pela audiência. Vamos lá que tem áudio. Fala aí comigo. Um ótimo dia.
2: Bom dia. Como é que tá aí, Zé?
1: Tudo certo. Um pouco atrapalhado.
2: Me bota aí no sorteio dos ingressos aí do cinema.
1: Agora.
2: E ainda não tá em cartaz aí, mas eu quero olhar pelos poderes de Grayskull.
1: Tô
2: ansioso pra ir olhar, porque na infância não perdi um capítulo.
1: Olha aí.
2: Bom dia pra todo mundo aí que tá passando dificuldade pelas enchentes aí, mas Deus, eu acho que vai limpar esse tempo aí e vai melhorar de novo a situação.
1: É isso aí, já vou trazer mais informações aqui, o pessoal tá mandando aqui, logo mais trago informações como esse nível do rio aí que tá baixando, graças a Deus chega, né? Foi só um susto aí, mas pessoas foram atingidas. Vamos trazer mais áudio aí, fala comigo, um ótimo dia!
3: Bom dia, Zé Antônio! Tamo aí, uma boa quinta-feira pra todos nós.
1: Boa quinta-feira.
3: Tamo aí, travesseiro.
1: Ó,
3: grande abraço. Arrumando a ponte. E mais uma vez a enchente estragou os acessos entre Travesseiro e Marques de Souza.
1: E Marques Souza, né? Levou a cabeceira.
3: A enchente que a Defesa Civil, infelizmente, errou de novo e não era pra acontecer e aconteceu, né? Tamo aí. Manda um abração aí pra gurizada da Eco Máquinas aí. Caçambeira,
1: tamo
3: aí na luta aí.
1: Vamos lá, os caçambeiros.
3: Ajeitando a ponte pra ligar as duas cidadezinhas, os dois municípios.
1: É isso aí. Fala mais.
3: E também quero concorrer aos ingressos para o cinema. Sou Luiz Froder de Lajeado.
1: Dale, Luiz, aquele abraço aí, força na construção, reconstrução dessa ponte nas cabeceiras que a água levou. Vamos que vai dar tudo certo aí. Vamos lá, Travesseiro, Marcos de Souza, aquele abraço pra vocês. Daqui a pouquinho tudo normalizado por aí também. Vamos nessa força aí, tá legal? Ó, daqui a pouquinho vai tocar ele que já teve aqui nos estúdios participando do Sem Censura. Olha aí, Davi Quaresma.
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3: O presidente Lula anunciou uma nova etapa do Plano Brasil Soberano, com 18,5 bilhões de reais em financiamentos para empresas brasileiras afetadas pela crise no comércio internacional. Segundo ele, a medida busca fortalecer setores estratégicos e manter o crescimento da economia. Lula também afirmou que o Brasil tem condições de sair fortalecido diante das dificuldades no cenário externo. 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
3: 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Unifique, a temperatura no vale, 14 graus.
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Comigo, Zé Antônio e Carioca inverteram os papéis. Ele vai estar à noite hoje no Som das Pistas do Invave. Ele quer saber se a gente vai ter uma audiência grande lá, se realmente merece mais um pouquinho de Som das Pistas do Invave. O que você acha, hein? Então, fica ligado hoje a partir das 19 horas aqui na programação da Encanto FM. 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E vamos lá, tua participação continua no WhatsApp da Encanto. Quem participa mandando mensagem de áudio, está concorrendo ingresso para o cinema. Só mandar alô e dizer que tá na escuta.

É Peter Jenny Hernandes. Quem é esse? Bruno Mars. Seu apelido veio de um lutador. Ele imitava Elvis Presley na infância. E o Mars, sabe de onde é que vem? Adotado porque as garotas da escola diziam que ele era de outro mundo. Aí então ele brincava: eu venho de Marte. Então vamos trazer ele aqui. Bruno Mars, na sequência, na programação da Encanto, agitando ainda mais a nossa manhã. É o Vitamina. E o Essa Rolou.

0: Julia B, FBI, Taylor Swift, também Davi Quaresa, Miguel e Bruninho Mars, tudo isso aqui na programação da Encanto, colocando aquela vitamina na sua manhã, um ótimo dia pra você. Vamos trazer agora a participação do pessoal que tá ligado aqui na Encanto FM. Vem comigo, um ótimo dia!
1: Bom dia, aqui é a Vera Lúcia Estevo de Arroio do Meio, informar que aqui perto do Trevo de Arroio do Meio, em cima da ponte, um motoqueiro, a moto no meio do asfalto e o motoqueiro no acostamento, tá? Acidente grave, tá?
0: Atenção, hein?
1: Trânsito tá bem lento. Bem lento de Arroio do Meio a Lajado.
0: Vou dar uma olhada nas câmeras aqui também. Então, o pessoal que tá na 130 aí, muito cuidado na rótula de Arroio do Meio, que tem um acidente ali. Então, ó, faz um desviozinho, espera um pouquinho na paciência ali, que o trânsito tá lento na região. Fala comigo, um ótimo dia.
2: Bom dia, bom dia. Só para informar os ouvintes aí da Rádio Encanto. Acidente de trânsito agora, nesse momento aí na Arroio do Meio, logo após o trevo de Arroio do Meio, na
0: tô
2: ponte
0: aqui,
2: tem
0: já
2: ali, sentido Lajeado. Então, um trânsito bastante congestionado. Polícia Rodoviária Estadual já chegando no local. Acidente com motoqueiro aí.
0: Ó, pessoal, tô olhando aqui nas câmeras aqui, já buscando, né, a visão do momento ali, do local. Realmente, o trânsito tá trancado ali. Pessoal, então, no sentido de Arroio do Meio, ou seja, Encantado, que passa, né? Antes ali, né? Próximo ao Mercado Dália. Pessoal ali já vai ali pegando desvio, vai por trás, vai por dentro da cidade, pode ir pela Ponte Ferro, tá liberada a Pascoaline ali também, né? O rio já tá baixando. Então, essa é a informação pra você, tá ok? Pega essa dica aí na 130, quem tá no sítio Encantado pra Lajeado, quem tá de Arroio do Meio pra Lajeado, vai por dentro ali, tô olhando aqui imagens agora da Ponte Ferro, tá liberada, tá tranquilo ali, hein? Então essa é a dica pra você, só não tô vendo nenhum veículo passar por ali, mas a informação que eu tenho é que tá liberado, ó, tá tranquilo aqui no que eu vejo pelas câmeras a Ponte Ferro, mas a gente vai trazer mais informações pra você já já aqui na programação da Encanto FM. Mais um recadinho, vamos lá, fala aí comigo, um ótimo dia, Paula.
3: Bom dia, Zé Antônio, aqui é a Paula da Vila Nova, toca a música, pera aí, deixa eu ver se a minha mãe,
0: boa,
3: deixa aí, aparece pra minha mãe, Leia.
0: Pedindo Rô Victor, grande abraço, obrigado pela audiência, alô Fazenda Vila Nova, um ótimo dia.
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0: 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Agora são 10:10.
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0: A prefeita de Lajeado afirmou que falhas nas previsões da Defesa Civil e do Serviço Geológico do Brasil atrasaram as ações de resgate durante a cheia do rio Taquari. Segundo Glaucia Schumacher, a expectativa era de que o rio não atingisse a cota de inundação, e o alerta chegou apenas durante a madrugada de ontem. Apesar disso, o município conseguiu organizar os abrigos e atender as famílias afetadas.
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0: Encanto FM, a temperatura no vale, 15 graus.
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0: Vamos lá então, chamando Giovanni Gil e o Gabriel que estão ali, ó, na 130. Fala comigo, Giovanni Gil, ótimo dia.
14: Bom dia, Zé Antônio Quintão, meu querido.
0: Quase
14: e como
0: sexta.
14: É que nós estamos? Estamos aqui, ó, na rótula da 130, aqui no Poço do Arco, praticamente em frente à Toyota Viant. A gente já deu um giro pela cidade, tem muitas ruas ainda interditadas, mas a boa notícia é que o rio Taquari está começando aí para o seu leito normal. Mas o que a gente quer mesmo é dar presente pra galera, e eu tô com ele aqui, meu querido Gabriel. O que que nós temos
15: pra galera. Vamos! Galera, tem caneta personalizada, adesivo, lixeirinha e doce da Sudoces, Giovanni Gil!
14: Partiu então, quintão, meu querido! Vamos! É quinta-feira, meu querido. Não é bem o que nós queríamos, mas já tá quase lá. 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

0: que tá nos ouvindo e tá lá na reforma da Ponte Travesseiro e Marques de Souza. Aquele abraço pra vocês aí, hein? 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E atenção, hein? Tem mais ruas liberadas. Vou passar rapidinho porque chegou aqui, ó, agora, nesse momento, a Defesa Civil, a Prefeitura de Lajeado mandando pra gente. Em Lajeado, Rua Borges Medeiros com a Bento Gonçalves, Rua Irmão Emílio Conrado, Rua São Sebastião, Avenida Senador Pasqualini, Rua Bento Rosa, Rua Padre Teodoro, tá liberado aí, hein? E assim, nessa energia boa, vamos seguindo por aqui com o nosso Vitamina, com muita música pra você. E a tua participação é bem-vinda através do nosso WhatsApp. Manda ver aí, tem ingresso pra cinema, olha, tem a tua participação. Ótimo dia!
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0: Vamos junto com Luan Santana e Ricky Martin com a música Estranho. Ótimo dia.

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1: É isso aí, essa é Encanto FM, Zeca Pagodinho, Turma do Pagode, Gerações Juntas, cantando Pedindo a Conta, Bochecha, Som da Pista, e essa mistura do Henrique Marti com o Luan Santana ficou muito bom, com a música Estranho. Ó, vamos dar uma atenção aqui pra galera no WhatsApp da Encanto, pessoal trazendo informações ali de Arroio do Meio também, atenção, na 130 em Arroio do Meio, aconteceu agora há pouco um acidente, então o trânsito tá bem lento ali na região, evite ali, segura um pouquinho. Eu tinha falado, né, como sempre, uma rota de alternativa, até quando eu faço, quando teve obras e tudo mais, eu ia por trás do Mercado Dália. Tá fechado devido à água, né? Então, obrigado pela informação aí, o Petri do Gás aí trazendo essa informação pra gente, não tem como desviar por lá, tá? Então, o pessoal pode mandar informações aí, como é que tá tudo mais, eu tô acompanhando pelas câmeras, tá trancado aí, hein? Vamos falar aqui com Alexandre Machado de Caxias do Sul, tá curtindo a gente, aquele abraço pra você, tem áudio aí do pessoal, um ótimo dia. Vamos com essa galera aí de Nova Brécia. Fala aí, fala comigo.
2: Bom dia, Zé Antônio. No lugar do Carioca hoje.
1: É isso aí, ele vai fazer a noite.
2: Tudo certo?
1: Tudo certinho.
2: Tamo junto.
1: Aí.
2: Fiel companhia sempre da Encanto FM. Adoro. Milhões, mil do Vale.
1: Aí.
2: Sempre junto.
1: Maravilha.
2: Maritana de Capitão.
1: De Capitão aí, ligado com a gente, aquele abraço. Eu falei de Nova Brest, tem o pai dela lá de Nova Brest, que é o Sérgio Larezon. Ela tá participando da promoção aí também e colocou o pai, dizendo que o pai dela é nota 100. Mandar um abração aqui também, pessoal de Vestfália, tá ligado com a gente, o André Luiz Schneider, grande abraço. Também aqui é Jaque de Lajeado, fala comigo, Jaque.
3: Bom dia, Zé.
1: Bom dia.
3: Tudo de bom aí, que Deus dê força pra todo o nosso pessoal do Vale, amém, atingido aí pelas cheias. E vamos pra cima, né? Coragem, pé, que vai dar tudo certo.
1: É isso aí, tomara de tudo certo, já que estamos na torcida. Vamos lá, um grande abraço pra vocês aí.
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0: Eu já dei o meu gole na água, porque é importantíssimo tomar água aí durante a prática de qualquer exercício físico e no dia a dia também, né? O corpo precisa de água para regular a temperatura interna do corpo, além de repor as perdas do suor. Seja no verão, no inverno, é indispensável que se faça a reposição de líquidos durante toda a prática de exercícios. Ao realizar uma caminhada, por exemplo, leve junto uma garrafinha d'água para se manter hidratado. Principalmente no verão, quando a época de calor intenso. Dias quentes merecem água, dias frios também.
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1: Encanto FM, a temperatura no vale 15 graus.
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Isso aí, maravilha, ótimo dia pra você, seguindo por aqui o Vitamina com a Salvador Comercial. 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Ó, o trânsito começou a andar ali na 130, próxima rótula, passando a rótula de Arroio do Meio, em direção de Encantado para Lajeado, hein? Vamos lá, boa, vamos lá, calma, se cuidar hoje, o tempo tá seco aqui na região, o rio tá baixando e a gente tá junto na Encanto FM. Um ótimo dia, um excelente dia pra você. Vem comigo, o Carioca hoje vai estar na noite no som das pistas, todo mundo ouvindo, hein? A partir das 19 horas.

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3: Jane de Lajeado, toca Klaus e Vanessa,
2: agora.
3: Por favor.
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2: Agora, Jane, Klaus, Vanessa, mar aberto, a hora e o lugar. Um ótimo dia.

0: tudo isso tocando, muita música pra você nessa manhã. E vamos trazer essa galera que tá aqui no WhatsApp da Encanto falando comigo. Um ótimo dia!
1: Bom dia, Sé Antônio! Excelente apensado, quinta-feira pra todos nós pra e todos você nós. Estará em Encanto FM. Quero participar dos ingressos do cinema, Lirce Cliente, Olaria Lachado. Um grande abraço, Sé.
0: Abração, Lirce, abração pra toda a família, adoro vocês aí, um grande abraço, que bom que participou hoje com a gente aí. Então, vou mandar um abração pra Tatiele Kai Matias aí, tá ligado com a gente, um ótimo dia, Tati. Vamos ver quem mais aqui participando, a gente mandando vídeo, olha aí, Gustavo de Arvorezinha, tá ligado com a gente, aquele abraço, Gustavo. Zenete de Casal de Estrela, ó, mandou uma fotinho pra gente, tá florida essas rosas aí, é rosa mesmo, olha lá que maravilha, é isso aí, vamos lá, um abração pra você, Vanderlei Maquioro, grande abraço, ele tá pedindo aí pra participar da promoção Invasão nas Obras, também participando por aqui o Murilo, e tem áudio aqui, fala comigo, Crispim, tudo certo?
2: Bom dia, galera da Encanto FM, é Crispim da Estrela. Poderia me informar aí o nível do Rio Taquari atualizado, por favor?
0: Agora, vou te
2: atualizar. Obrigado, um abraço.
0: Mas agora, só que é o seguinte, eu tenho aqui, né, o medidor de Lajeado, tá? Vou trazer pra vocês. Tá ainda na cota de inundação, tá com 23 metros e 43 centímetros atualizado, às 10h45. Lembrando que a cota de inundação, né, é 19 metros e agora tá com 23 metros e 43 centímetros, né? E tá baixando, vamos na positividade, tá, Crispim? Tá baixando aí 19 centímetros por hora. Lá em, em outros pontos, tá baixando muito mais. Vou trazer aqui, olha só, Mussum, tá baixando 37 centímetros por hora, Encantado, 43 centímetros por hora, Roca Salles tá baixando 46 centímetros por hora, hein? Então, ó, lá tá no nível normal, em Mussum já tá no nível normal, tá baixo, né? Da cota de inundação, olha só, Encantado também, Roca Salles também, e vai baixar água em Estrela, eu estive circulando pelas ruas ontem, a gente tá junto com vocês, tá? Precisar de informação, pede pra gente que a gente vai chamando a Defesa Civil, Prefeitura e a gente consegue. Você que tem outras situações em outros lugares aí também, pode contar com a Encanto FM, a gente vai buscando informações. Se você tiver uma informação também, a gente busca sempre com a Prefeitura e com a Defesa Civil e acompanhando o nível do rio aqui pelos medidores também. Tá? Logo mais aí o Cris Costa vai trazer mais informações. Fala comigo, um ótimo dia.
3: Acidente em cima da ponte Lajeado Arroio do Meio. Trânsito em meia pista.
0: É isso aí, trânsito tá lento por ali, pessoal. Você que tá na 130, indo de Encantado, indo de Arroio do Meio para Lajeado, tenha calma, respira um pouquinho aí, tá legal? Elis Birk, fala comigo.
4: Bom dia, Encanto. Elis Birk de Estrela, queria participar do sorteio dos ingressos pro cinema.
0: Tá legal.
4: Bom dia a todos.
0: Um ótimo dia participando, Elis.
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1: 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Tá chegando a hora do almoço, hein? 10h51.
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1: A Justiça do Distrito Federal determinou que a influenciadora Virgínia Fonseca retire das redes sociais publicações consideradas irregulares sobre apostas esportivas. A decisão também proíbe novas propagandas que surgiram lucro fácil, né? Renda extra, investimento com as bets. Virgínia tem 48 horas para remover os conteúdos apontados pela Justiça.

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4: 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A temperatura agora no vale, 15 graus.
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Já já, Cris Costa aqui na programação da Encanto. A gente vai com mais música. Dá tempo de mais uma, duas? Ah, vamos curtir aí. Essa

0: deixou na temporada.
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2: É isso aí, fechando o nosso Vitamina C aqui na programação da Encanto. Muito bom passar essa manhã com vocês. Amanhã tá tudo normal, tá? É isso aí. Hoje à noite o Carioca vai estar apresentando aí o som das Fish Revival, fazendo aquela companhia pra você. E vem novidade por aí na programação que ele já contou esses dias, mas ele quer saber se a galera merece mais o som das pistas com mais tempo. Então participa hoje, escuta lá. Cris Costa, tá preparado aí? Tudo certinho? Ó, fica ligado. Fechando por aqui o nosso Vitamina 100.
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0: 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Agora são 11:04. Bom dia.
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2: 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A saca de soja, em média, está cotada a R$125. A saca de milho, em média, está cotado a R$58. O quilo de suíno está cotado a R$5,38. O dólar está cotado a R$5,07. O euro está cotado em R$5,78. O grama do ouro está cotado em R$656. 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
1: Vamos lá então! Amanhã eu não vou estar no ar, hein? Vou estar fazendo sabe o quê? Vou estar visitando alguém no interior aí, alguém do colono aí e também passeando com algum motorista, acompanhando aí, preparando material para o dia do colono do motorista. E também vai ter o Rotação Máxima comigo à noite amanhã, fechou? Grande abraço pra você, à tarde estarei nas ruas do Vale. Até mais. Cris Costa, é contigo, irmão!

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1: Fala, moçada. Cris Costa na área. A partir de agora, começando as mais pedidas da Encanto. Nesta manhã de quinta-feira, hoje 23 de julho de 2026. Depois da companhia do Zé Antônio, excepcionalmente hoje no horário do Carioca, né? Como ele falou aí, o Carioca vai estar hoje à noite aí no som das pistas Revival, tá bom? Isto mesmo, vamos juntos a partir de agora trazer o que é melhor aqui da programação da Encanto, a número 1 do Vale. 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Um abraço, Dani e Sérgio. A partir de agora, senhoras e senhores, está no ar.
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1: Antes tem o nosso tema de aniversário. 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

0: Foi-se embora! Foi-se embora! Jota Quest aqui na programação da Encanto, a número 1 do Vale, já é a Cedo Farol. É isso aí, rapaz. Cedo Farol. Deixa eu mandar um abração pro meu amigo Isidoro, de Cruzeiro do Sul aí, né? É, rapaz. Isidoro José Wenchenfelder. Wenchenfelder. Abraço, meu querido. Que sobrenome bom de pronunciar, viu? Oi, Andréia, tá mandando aqui, bom dia, vocês conseguem me informar se existe acesso entre Mussum e Bento por Santa Teresa? Eu acho que sim, né? Não tem problema, não. Eu acho que sim, se alguém tiver essa informação e puder passar pra gente. E atenção para as ruas liberadas em Lajeado, informação da Prefeitura de Lajeado, Rua Borges de Medeiros com Bento Gonçalves, Rua Irmão Emílio Conrado, Rua São Sebastião, Avenida Senador Alberto Pasqualini para Ponte de Ferro, Rua Bento Rosa Carneiros, a Rua Padre Teodoro e a Rua Oswaldo Aranha entre a Bento Gonçalves e a João Abbott. São as ruas liberadas em informação da Prefeitura de Lajeado, né? Agora há pouco. E também tem aqui às 10h30, foi informado o nível do Rio Taquari em Lajeado, está em 23h43, a última medição às 10h30. 10h30, o Rio Taquari em Lajeado, 23,43, uma redução de 28 centímetros em relação à contagem aí das 9h30, né? A medição das 9h30. Que coisa boa, que notícia boa, viu? Muita gente participando aqui da promoção. Meu pai é 100. Daqui a pouquinho nós vamos falar mais sobre essa promoção aí que tá dando o que falar, né? Que maravilha, viu? Que maravilha! Já já a gente volta aqui na número 1. Gustavo Adolfo, o GA deseja um excelente recesso escolar. Que este seja um tempo de descanso, convivência em família e renovação para um segundo semestre de muito aprendizado. Gustavo Adolfo e a hora em português. 11:28.
1: 11:28 AM.
0: English, isso aí, English é isso aí, né? Isso que você ouviu.
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13: Já estamos de volta. 28 pro meio-dia. 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
13: Essa aqui tá demais, né? Olivia Dean, Man, I Need You.

0: Roberto Romário com Zé Neto e Cristiano Não Namora, aqui na número 1 do Vale, fechando mais um bloco das mais pedidas da Encanto. Daqui a pouquinho a gente volta com o último bloco pra você, tá bom? Não saia daí. 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Carlão Gesso e a hora. 15 para o meio-dia.
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1: Olha, a Cisan inicia em agosto um projeto piloto em Arroio do Meio para preparar jovens de 12 a 17 anos para o mercado de trabalho. A formação vai desenvolver habilidades como comunicação, autoconfiança e inteligência emocional, além de aproximar empresas, famílias e os futuros profissionais. A proposta é avaliar os resultados para ampliar a iniciativa e criar novas turmas nos próximos anos. 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
1: 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E a temperatura? 16 graus.
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1: 10 pro meio-dia, daqui a pouquinho tem a galera do Sem Censura, ao vivo do nosso estúdio multimídia no Lajeado Shopping. E por aqui a gente segue do nosso estúdio principal em Encantado com as mais pedidas para você. 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Você segue curtindo, conferindo por aqui na Encanto.
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1: Grupo Menos é Mais, champanhe.

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0: Isa, quem sente saudade sou eu, aqui nas mais pedidas da Encanto. Antes teve Isa Tão Bonito, Geninho com Mariana Fagundes, Peão Todo Tatuado e Grupo Menos é Mais com Champanhe. Fica por aqui mais uma edição das mais pedidas da Encanto.
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1: 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E a hora? 12:02.
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3: Vamos lá com as manchetes dos principais portais de internet. UOL, importação de botijões chineses dispara e indústria nacional defende alta em taxa. No Terra, tarifaço de Trump amplia a lacuna e cria espaço para financiar importações chinesas. No IG, Cenipa divulga hoje relatório final sobre tragédia da Voipes. Que esperar? Clique RBS. Rios estão acima da cota de inundação em 12 municípios e nível do Guaíba segue subindo. G1, plano Trump. Como empresas brasileiras tentam driblar o tarifaço? R7, região Nordeste concentra as 10 cidades mais violentas do Brasil em 2025. Veja o ranking. 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
3: Passando pra galera do Lajeado Shopping. Daqui a pouquinho eu tô de volta, 1 da tarde, com os clássicos da Encanto. Vem aí o Sem Censura, com toda a galera ao vivo no Lajeado Shopping. Encanto! Segue daí, Teta! Teta Rodrigues e toda a galera do Sem. Aí, Penteinho!

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0: ali perto do brejinho, aqui perto da nossa chácara, ela, a dona Bel, ela não aguentou o frio essa noite, não.
1: Tadinha, Mael, conhece ela demais, cara. A dona Bel, nossa, Mael, porque ela morava sozinha, né? Mael do céu, mas pois é, que a falta de avisar não foi não, Mael. Você viu as campanhas lá na televisão lá em São Paulo? Tanta gente morreu lá? Nossa, Mael, que dó, rapaz. Você sabe que hora que foi que ela morreu não, Mael? Se foi de madrugada, foi no início da noite? Nossa, vou avisar o povo aqui, Mael. Coitada, de morreu então, Mael.
0: Não, Valéria, ela não aguentou o frio não, não morreu não, ela pôs uma blusa.
1: Ô, desgraçado, deixa eu te falar uma coisa aqui. Pra nós não, pra mim não te matar, pra gente ficar do jeito que tá, vamos cortar nos papos, ô fé da. A partir de hoje você não conversa comigo mais não. Não, Mael, pelo amor de Deus, cara, eu não tô aguentando mais não. Toda semana, todo dia, você me enche o saco aqui, rapaz. A coitada da mulher lá, pra eu morrendo de medo que ela mora sozinha num frio desse aí, você inventa coisa do ser, desgraça, fé da. Não, Mael, para com isso, rapaz. Eu te pedi umas 50 mil vezes, direto, ó, eu tô trabalhando aqui, você me liga enchendo o saco, ué. Eu pensando que a coitadinha da mulher morreu lá, eu já avisei todo mundo aqui agora. Eu avisei meu sogro, eu avisei todo mundo aqui, tá todo mundo doido. Você falou uma desgraça dessa? Vamos cortar os papos, Mael. Cuida sua vida pra lá e me larga, deixa eu viver minha vida. Porque senão meu Deus vai desentender, eu vou te machucar, Mael. Você vira um homem, rapaz. Todo mundo fala com você, tu conversa com você, você fica parecendo moleque. Vai trabalhar, vagabundo. Você é da.
2: É, gente, tem muitos Mael aí na sua vida e tem muitos penteinhos também. Estamos chegando. Essa é a maluquice do seu rádio. No momento que a gente regula todo o som, está tudo positivo, tá chegando o teu canal aí, Gagão.
3: Tá tudo bem, espero, né?
2: É. E você, Giovanni Gil, tudo bem aí?
4: Tá tudo certo.
3: Oh, acho que não tá tão bem assim, não.
2: Tu
3: não,
2: tá meio que quietinho,
3: que
2: ouvi, Gil.
3: Agora sim.
2: O que tu tem, Gil? Tá quietinho?
4: Como assim, quietinho?
2: É, não. Tá meio de quieto hoje.
4: Não, pô.
2: É. Olha só a diferença. E aí, Ney Alves, tudo bem contigo?
5: Tudo bem, cara, graças.
2: Olha aí, tu viu? Mas a animação. Penteinho!
4: Opa! Ele tem problema.
2: Tudo bem contigo, Penteinho? Ó, os teus fãs vão aumentando a cada dia que passa, Penteinho, viu? A cada dia que o pessoal vai sintonizando, sabendo que você está aqui, eles ficam mais felizes, viu, Penteinho?
6: Ah, isso aí!
2: É verdade, Penteinho!
6: Por quê?
2: Porque o pessoal gosta de ti!
6: Não, o quê? Por quê?
2: Porque
6: não,
2: tu és.
5: Cara, ele é meio azedo, mas ele tem uma legião de fãs.
2: Ele tem.
6: Pessoas se identificam.
2: Ele é espontâneo, viu, gente?
6: Se eles acham ruim as coisas também, só não fala, eu falo.
2: Gente. Temos também a presença da professora Rosilene.
3: Diretora
2: do GA tá com a gente aqui.
6: Qual escola?
2: Do GA.
3: Gustavo
6: Jornal do Almoço.
2: Não, Gustavo Adolfo.
3: Como assim,
2: GA? Jornal
3: do Almoço é J.A. o burro.
6: Tá.
3: Seria J.A., não G.A.
6: Eu errei, me desculpa.
3: Senão minha filha estuda lá.
4: Ele errou tentando acertar.
2: Olha aí.
3: Como é que eu tento a fala? Errei.
6: Errei, mas tava tentando acertar.
2: Isso.
6: Desculpa, mano.
2: Eu errei tentando acertar.
6: Desculpa.
2: Rosinha, de mais nada, desculpa a bagunça, mas você está em casa. Daqui a pouco a gente vai conversar. Boa tarde, tudo bom?
4: Tá, não vai botar ela pra lavar a louça, né?
3: Vou aumentar um pouquinho mais o volume dela.
7: Isso. Boa tarde, tudo bem? Tudo Rádio bem. Encanto, agradecemos aí a oportunidade de falar um pouquinho sobre a nossa escola, sobre o colégio, sobre o GA.
3: Que legal, que a escola é bilíngue do Vale do Taquari.
2: A gente vai conversar sobre intercâmbio, viu, gente? Sempre sonhei em fazer intercâmbio, viu? Isso. Tu nunca, Penteinho?
6: O quê?
2: Fazer intercâmbio, assim?
3: E pra outro
6: passar
3: país,
6: segunda série, né?
3: Cultura, isso aí. Trocar.
6: Troca, gosto!
2: Não viaja, cara. Gente, pelo amor de Deus. Desculpa, prof. Rosi, tá bom? Fique à vontade, daqui a pouco a gente vai conversar com você. Porque aqui tá começando!
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4: Achei que já tinha começado, cara. 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
2: Feito! Ô, gente, redondinho e fofinho, a gente vai começando aqui, hoje é dia 23. Hoje é, hoje é dia 23, hoje é dia do guarda rodoviário, viu, gente? Algum já te atacou alguma vez, Penteinho, falando alguma coisa, documento?
3: Ah, mas ele é muito novo, cara, ele é de menor, nem
2: tava com o pai. Tava com o pai, com a mãe, junto, assim, atacou você, tem que botar o cinto.
6: Sim, tá de cinto.
2: Tudo certinho.
6: Tá louco, vai andar lá com coroa lá.
2: Com quem?
6: Sem cinto não dá.
2: Ele corre bastante?
6: Tá louco.
2: É?
6: Sim.
2: Ele não sabe dirigir muito bem?
6: Sabe.
2: É, mas é. Que carro ele tem, que cara? Qual que é o carro dele?
6: Corcel,
2: olha aí. Corcel,
3: que legal. Cara, relíquia.
6: 76.
2: Que número?
6: 76.
2: Olha isso, é relíquia, meu.
6: A placa tá marrom, por barro, enferrugem.
2: É, e a roda tá boa, bonita?
6: Sai fora.
2: Não.
3: Segue.
2: Gil, você já foi multado alguma vez? Qual foi a tua multa que você tomou?
4: Cara, eu passei um perrengue uma vez com a minha sogra.
2: Cara. É, o que que deu?
4: Não, é que o guarda atacou.
2: E aí?
4: E aí eu tinha tomado uns boró, né?
3: E foi preso, então.
4: Não, por quase, né? É. Daí o cara disse, não, dessa aí eu vou deixar tu passar. Mas ela disse, não, ele tava andando a 130 por hora.
3: Uau. Mas que sogra é essa, meu?
2: Meu Deus do céu, meu. Ela fez
4: ele,
2: isso, Gil.
4: Ele veio todo esse tempo, tava sem cinto de segurança.
2: Meu Deus do céu.
4: E aí, daí ela, e o guarda disse, e o que mais? Não, e como tu dá pra te ver ali, tá bêbado.
2: Não pode ser verdade.
3: Você
2: já foi autuado, garoto, alguma vez?
3: Cara, por incrível que pareça, sim. Eu tinha um carro e aí eu comprei ele e com o tempo eu nem dei bola, que era um guincho, aquelas bolas de guincho.
2: Sim.
3: Atrás ali, sabe?
2: E aí?
3: Nossa, comprei, nem lembrava que tinha aquilo, nunca usei, nunca.
6: Reboque,
3: não liguei. Não, de guincho não, de reboque, isso mesmo. Aí. E aí, cara, aquilo lá, cara, um dia me pararam. Me pararam e falaram que não tinha a borracha e sinalização daquilo. E eu nem me lembrava que tinha aquele negócio de reboque.
8: Tem que ter a parte elétrica.
3: Levei uma multa.
2: É, tem que ver isso.
3: Aí. Levei uma multa.
2: A minha primeira vez foi com o Ricardinho, viu, gente?
4: O Canetinha?
2: Não, o Ricardinho, mas depois foi seu amigo dele até hoje.
3: Não, pensei que era aquele que tá em Lagoa Vermelha.
2: Não, meu. Ricardinho.
6: A tua primeira vez foi com o Ricardinho?
2: Ricardinho, eu comecei a... Tu tava junto, meu.
6: Sai fora!
2: Não, o Ney Alves tava junto. Te lembra aquela vez que começou
6: a... Não, como tu falou, eu... Tá
2: não,
6: louco?
2: O Ney Alves tava... Te lembra que tava eu, tu e o Joso? E aí começou os parais. Avisa, tu tava junto.
8: Aonde, Teta?
2: Nós voltando de Lajeado. Avisa! Aí eu comecei a avisar. Eles
8: estavam... Ah, verdade.
2: Eles estavam escondidos, é verdade. Escondidos.
3: Ah, tu tava avisando os outros.
8: Fazendo sinal de luz pra todo mundo.
2: Isso.
8: E o... Claro, óbvio, né?
3: Não aí... pode avisar.
2: É,
3: mas pensei... só que o seguinte, o Teta faz isso de livre espontânea vontade, de fazer sinal pros caminhoneiros.
2: Só aquela vez eu tava
3: avisando. Entendeu? Mas
2: mesmo.
3: Não era... Ah, mas tu tava avisando?
6: Então não merece. Não pode.
2: É, tá avisando,
3: então não merece.
2: Não deve, não deve. Um dia
6: encontrei... Ô, Teta, sabia que tem um carro, inventaram aí, né? Tem os elétricos?
2: Sim.
6: Tem os de gasolina.
2: Tá.
6: Tem os de diesel. Sim. Agora tem o açúcar.
2: Como açúcar? Açúcar. Qual que é o carro açúcar, meu?
6: Mustang.
2: Ô, gente, uma vez.
3: Nossa,
2: amor! Ô, Pendei, agora tu vai ter a volta aqui, hein, gente? Um dia o policial também me atacou e meu carro tava sem placa.
4: Olha aí!
2: E ele disse: como é que teu carro tá sem placa? Eu disse: é que ele usa Colgate Total 12.
4: Que palhaço.
2: Cara. Hoje é dia mundial das baleias e golfinhos, viu, gente?
4: Ô, Teta, parabéns.
2: Teus parentes, Teta.
3: Parabéns,
2: Teta. Sabia que as baleias se alimentam de sardinha?
6: De quê?
2: Sardinha, sabia?
6: Não.
2: É verdade.
3: E como é que ela abre as latas?
6: Nem um pãozinho pra acompanhar?
2: Ai, gente, vamos lá. Que tá chegando aqui, ó, o Penteinho. Ajuda aí, viu?
4: Ah, parabéns.
3: Ah, os aniversariantes celebridades de hoje.
2: O WhatsApp bombando, hein, gente?
6: O Lazarento Ramos.
3: Não, é Lázaro Ramos.
2: Tu faltou aula aí, gente.
6: Tem que passar no ator, diretor.
2: Tu tem que estudar no GA, né?
3: Ele é baita ator, cara. Quem mais?
6: O Dalton Mello.
3: Dalton Mello.
2: Isso, muito bem, cara.
3: Cara, ele não vê filme, não vê novela, não vê nada, hein?
2: O que que tu assiste, Mello?
6: Só um
2: segundo. Ei, não respeita. Vamos seguindo.
3: Quem mais?
6: E o vídeo só.
3: Quem mais?
6: Que celular, vídeo? Fica passando com os dedos assim.
3: Que quem mais, gente, de aniversário?
6: Paula Fernandes.
2: Fernando
3: tá de aniversário.
2: Olha aí, gente. Diz que ela não tem a costela, sabia?
4: Olha aí.
2: Ah, é? Ela não tem a costela dos lados.
6: Ela
2: sabia?
6: Quebrou?
2: Não, ela não, tirou.
3: Ela tirou pra que nem a Thalia nos anos 90.
6: Tinha um cantor de rock.
3: Violão.
6: Tinha um cantor de rock também tirou as costelas, né?
2: É
9: verdade.
6: Sim, pra ele poder ir mais pra baixo, ele fazer nele mesmo o negócio.
2: Ah, para com isso.
9: Tu tá de sacanagem.
2: Vai, vai. Segue.
6: Será que ela fez isso também por isso?
2: Segue.
9: Como é que funciona esse negócio?
2: Não dá mano pra manga.
6: Se interessou, Teta? Eu vou mandar um tutorial pra ti.
2: Sai daí, meu.
6: Acabou,
2: deixa isso aí. O Gil da região, quem?
4: Parabéns aí pro Luiz Fernando Golzer. Também, olha, a minha tia tá de aniversário.
2: Que tia?
4: A minha tia lá de Canoas.
2: Quem?
6: Tia Tala?
2: Ei!
4: Para, guri!
2: Quem?
4: A minha tia, a tia Araci.
2: Sim, pensei que era alguma parente.
4: Não, Iraci Argenta. Ainda o Daniel Schauren, a Camila Gasperin. Ainda, quem mais? Olha, a Rosaura Semin.
2: Olha aí, a do Taborda.
3: Guarda, meu.
4: Não, essa aqui é a filha da Geninha, ali do Castelinho.
3: Se fosse aquela Rosaura, vida que segue, já deve estar casada, fica até chato isso.
6: Eu não duvido que o Taborda tenha feito também.
4: Na época que a gente estudava lá no Castelinho, a gente cantava aquela musiquinha. Qual joga é? Pedra na Geninha.
2: Não pode, ela não gosta.
3: É o nome da minha avó, hein, cara? Respeito. Cara.
6: Tu estudou lá, Gil?
4: Eu estudei no Castelinho.
2: Mas o GA que a gente vai falar hoje.
4: A Karine Kruger. Ó, a Karine do.
3: A Karine?
4: Isso. A Kruger. É do jornal.
6: Ó. Irmã do Fred.
3: Do jornal, jornalista.
4: Isso. A Suami Polis também tá de aniversário hoje. E é isso, galera. Parabéns aí a essa turma aí que tá de aniversário.
2: Legal! Se você conhece alguém, a gente manda um beijo especial.
4: Isso.
2: Silêncio, gente. Nesse momento vai o beijo do Penteinho. Um beijo aos ouvintes de aniversário hoje, Penteinho. Vai, por favor.
6: Você fora?
2: Um beijo. Dá um beijo aí.
6: Cara, parabéns. Falou, valeu. Isso aí.
3: Cara, que guria azedo, meu.
2: Ah, vai aonde, meu?
3: Ah, tá louco.
6: Azedo. Beijo, cara. Que beijo.
2: Por que faz essas coisas?
6: Manda nada. Eu sou fiel a Maria.
2: Que Maria?
3: Quem é a Maria?
6: A Anitta.
3: Ah, meu Deus, a filha do Teta. Para tá com isso, vida, cara. De olho, meu.
6: Só nela.
2: Sai meu daí, Deus. Meu. Não viaja.
6: Quê?
2: Não viaja. Pentei um pensamento, vai.
6: Quê?
2: Não tem pensamento? O Gil tem. Vai, Gil.
4: Vamos lá. Cara, eu ouvi dizer que se a pessoa for internada em um hospital psiquiátrico, as dívidas são anuladas. Se isso é verdade... Os boletos estão fazendo um esforço enorme para me convencer, viu? Não é a primeira opção, mas também não dá para descartar. Carioca.
2: Oh, é verdade.
3: Carioca, vai. Olha, estamos já quase na finaleira, assim, encaminhando para a finaleira de julho. Oh. E a minha mente ainda está em março.
4: Olha aí.
3: Uma lista de pendência desde janeiro.
2: Penteinho!
6: A vida é igual Wi-Fi. Quando parece que tá tudo certo, o sinal cai. Carioca.
3: É verdade. Eu tô sofrendo com esse Wi-Fi.
2: Cheguei na fase que se eu não anotar, eu esqueço. E se eu anotar, eu esqueço aonde anotei.
3: Carioca, né, meu? Sou eu, claro, eu conheço.
2: Vamos lá. Ô, gente, eu na época da pandemia... Falei anotar, gente, na época da pandemia eu passei tanto álcool em gel na minha mão...
4: Ai, não, ele vai contar de novo.
2: Que veio uma prova, uma cola que eu tinha feito lá no quinto ano.
4: Palhaço. Palhaço.
2: Falando nisso, gente!
3: A Rosilene aqui. Kenny! Isso?
2: Rosilene?
3: Rosilene Kenny! Fica, ela isso. Tá querendo ir embora, segura aí, gente.
4: Eu vi aqueles balãozinhos, então assim, sabe quando tu vai ler aquelas.
3: Desenho animado?
4: É, tá. Eu tô fazendo aqui.
2: Rose, seja bem-vinda, representando a todo o time do GA, essa escola que é referência no sul do país.
4: Que tu ama demais.
2: É verdade. No sul do país.
3: É verdade. Eu digo de carteirinha, porque minha filha estuda lá. É bem legal.
2: Viu?
3: É
2: que legal, gente.
3: Bem legal mesmo.
2: É um atendimento diferenciado.
3: Tá de férias, cara.
2: Qual que é o diferencial do GA antes da Rose falar? Vai lá.
3: Diferencial não, cara, dele. É uma escola bilíngue. Tudo que eles aprendem na sala, em português, tem uma professora junta de inglês.
2: Viu?
3: Ensinando tudo que a professora português, repetindo tudo.
2: Tipo,
3: ou seja,
2: tá falando,
3: eles vão aprendendo e já vão convivendo com a língua inglesa, cara. Ou seja, é bilíngue mesmo, cara. É muito bacana mesmo. Além de ser um ensino qualificado, né, professora?
2: Olha aí, Rose, fica à vontade.
10: Com certeza, então. Resumiu de forma bem objetiva, né? E é isso. A escola bilíngue do Vale do Taquari. Além disso, temos uma unidade também dentro do centro universitário.
2: Que legal,
10: olha aí. De oitavo ano até terceiro ano. E, bom, mas o objetivo é falar um pouquinho sobre o intercâmbio que está acontecendo.
2: Tá.
10: Estamos com uma equipe em Nova York.
2: Olha aí!
10: Isso aí.
2: My name is Tits. Alô, tô me escutando?
3: Olha aí. É, tu tem que ir pro Geast. É,
2: prof, como é que funciona? Como é que é pra participar? Eles estão lá já? Quanto tempo vão ficar?
10: Eles estão desde o dia 3, embarcaram no dia 3 de julho e vão ficar até o dia 30.
3: Quantos estudantes?
6: Fazendo o quê?
10: São 5 estudantes e mais a nossa coordenadora pedagógica, né, do, uhum, do projeto bilíngue. E também essa parceria do GA foi feita com a Cultura Language Center, que é uma instituição de mais de 30 anos já de referência, que faz os intercâmbios, né? Então, nós unimos a excelência acadêmica mais a experiência, então, dessa empresa, dessa instituição.
3: Tá, no caso, os alunos, esses 5 alunos e mais a pedagoga, eles vão, mas vem também alguém para cá nesse mesmo período? Não, ou não? Primeiro vai lá daqui, o pessoal daqui.
10: São 3 semanas que essas nossas estudantes estão vivendo a vida em Nova York.
3: Olha aí, né? Que legal, então, cara.
10: Estão na Iona, na Universidade de Iona.
3: Olha aí!
10: Então estão instaladas ali, estão no campus, né? No campus universitário de lá. E aí elas estão tendo contato com estudantes da Itália, do Japão, e da bacana, França. Que bacana, olha
6: só. Faz o que lá? O que elas fazem lá?
2: Elas acabam aprendendo.
6: Aprendendo,
2: né?
6: O quê?
3: Estudam,
6: o quê?
3: Cara, estudam, Pedrinho. Coisa que não aconteceu contigo na vida.
6: É, vai estudar o quê lá? O quê?
2: Vai estudar, gente. Tem muitas coisas que cara, pode
3: mas
2: aprender.
3: Mas o nome já diz tudo, Pedrinho. É um intercâmbio, uma troca de culturas, conhecimentos. Tô errado, diretora?
6: É. Tá certo. No Google tem tudo.
2: Não, meu.
3: Não.
2: Eu vou desligar o microfone dele.
3: Pessoalmente, desculpa, diretora, desculpa, mas ele é assim mesmo,
2: pode
3: tá?
2: Seguir,
3: não te assuste.
2: Dire, pode seguir,
10: vamos
2: viu?
10: Lá. E aí, então, respondendo a pergunta, né?
6: Isso, obrigado.
10: Elas pela manhã, elas têm atividades manhã, tarde e noite.
3: Olha aí.
6: Sim. Então, quais atividades?
10: Desse centro universitário, dentro dessa universidade de Iona, elas acabam tendo aulas, né? Inclusive auxílio ali para questão de nivelamento, né? Da língua inglesa. E também à tarde e à noite eles visitam lugares. Inclusive assistiram na sexta-feira passada um jogo de beisebol.
3: Olha aí! Cara, isso é legal, hein?
2: Olha,
3: isso é bem cultura americana, né?
2: Viu?
3: Norte-americana.
2: É, viu, Pedrinho?
6: É férias, então. Vou passear.
2: Não é isso.
3: Não é férias, cara. É um intercâmbio,
2: tu
3: cara.
2: Tu aprende com isso?
3: Claro que
2: tu nunca viu um jogo de beisebol aqui, lá?
6: Claro, na TV.
3: Na TV é uma coisa, e pessoalmente. Falando lá, vendo aquele estádio lotado
2: isso,
3: lá.
2: Isso, é.
3: E tu não entendendo praticamente, quer dizer, eles entendem, porque estão desde da base estudando lá, né? Viu? Entendendo a língua norte-americana, inglesa. E aí, fica legal.
6: Aprende mais? Entendo
3: lá. Com certeza.
2: Tu sabe falar o que em inglês?
6: Eu vou cancelar meus cursos IAD.
2: É, vai lá
6: não
2: no
6: funciona.
2: GA. Vai lá no GA. Fala alguma coisa em inglês que tu sabe falar inglês aí, pra ver se a gente sabe.
6: Melhor não, me xingaram.
2: Não.
3: Eles, desculpa, diretor, ele só sabe palavrão, vamos cortar o microfone dele.
2: Já cortando, prof, pode voltar?
10: Mas é justamente isso, não é um turismo de férias. O objetivo é um intercâmbio acadêmico, né? Pra aprofundar os conhecimentos todos que essas estudantes já têm em sala de aula.
3: Essas estudantes não têm. Tem entre. A idade desses estudantes.
10: Elas são nono, primeiro e terceiro ano, então a gente está falando de estudantes de 14, 15 anos,
2: uhum,
10: até
2: olha aí.
10: 16, 17 anos.
3: Que legal, cara.
2: Ô, gente, poxa. Olha só, os pais que estão escutando, eu sei que já está o ano em andamento, mas se quiser que o filho estude no GA, que conheça o GA, que leve lá, antes de dizer, meu filho vai estudar aqui, mas que possa conhecer um pouquinho da vida do GA, como é que faz, prof? Pessoal,
10: nós temos as duas unidades de ensino, uma fica no São Cristóvão, que atende as crianças desde o nível 1, 4 meses, até o 7º ano. E outra unidade de ensino, que fica no centro universitário, na Univates.
2: Olha aí.
10: Né? Então, fazer contato com, de 8º até 3º ano, fazer contato com as duas secretarias. Pelo 3714-3214.
2: Repita.
10: 3714-3214.
2: Mas eu tô sabendo que tem mais um recado que a gente tem que falar e não pode esquecer, né,
10: professor? Não, esse a gente não pode esquecer. Nós participamos essa semana do 35º Congresso da Rede Sinodal de Educação e nós, em 2028, o GA estará sediando o 36º Congresso da Rede Sinodal de Educação.
2: Que legal!
10: Então vamos movimentar a cidade, né, em relação a esse grande evento que nós estaremos sediando.
2: Que coisa,
3: cara,
2: boa,
3: eu vou contar uma experiência, né, pessoal. Quando eu era adolescente, em Tramandaí, então aquela turma toda, e aí a família, até por sinal do falecido ministro Eliseu Padilha, fizeram um intercâmbio. A filha dele foi pra Connect, se eu não me lembro, é Connect, é o nome da cidade.
6: Connecticut.
3: Isso aí, Connecticut. E esse intercâmbio era entre famílias, né? Claro, eu acho que devia ter escola também envolvida nisso. E veio uma americana, cara.
2: Olha aí!
3: Veio uma americana no lugar da Aline Padilha, que passou um tempo lá nos Estados Unidos, na família dessa menina. Cara, e é muito bacana com relação à cultura, os costumes, cara. O intercâmbio é importantíssimo. Imagina a experiência de que esses estudantes estão tendo nesse período aí, né, diretora?
10: É importante também destacar que nós temos no ensino médio um mexicano, intercambista, isso mesmo. E agora, no segundo semestre, nós estaremos acolhendo também uma da França, uma estudante da França e uma estudante da Itália.
2: Olha aí, que gente, bacana. O Gil também tentou uma vez ir para os Estados Unidos, mas o pessoal não deixou ele passar, não entendi.
3: Não, mas o Gil foi clandestino. Começou assim, desculpa, diretora, a gente tem que fugir um pouco aí, porque a gente tem que contar um pouco a história do Gil. E aí, é que é o seguinte, o Gil tentou entrar clandestinamente nos Estados Unidos. Verdade. Mas ali já identificaram que a mula não passava lá, então confundir ele com a mula.
2: Ô, gente, prof, quero te agradecer a confiança aqui com a Rádio Encanta FM. E o que precisar é só chegar, tá bom? Sinta-se em casa aqui. Desculpa a bagunça, desculpa o penteinho aqui também, viu?
6: Desculpa o quê?
2: Você tu fica falando essas coisas que
6: deixa a gente. Eu tô perguntando, quero saber das coisas. Como é que eu vou saber se perguntar?
3: Eu sei disso. Mas, cara, a pergunta que você fez foi interessante, né? Porque muita gente tá escutando. Como matricular minha criança no GA?
2: Então, gente, entra em contato lá, né, prof?
10: Isso, e também sigam o GA pelas redes sociais, que também é uma forma de comunicação. Mas nos visitem, agendem sua visita, matrículas abertas para 2027.
3: Que legal. Tem uma novidade das criancinhas agora, né?
10: Temos o nível 1, né? Estamos atendendo o berçário. Bebês de 4 meses. Então, Gustavo Adolfo tá com a educação básica agora, bem.
3: Agora completa.
2: Que legal.
10: E desde os pequenininhos.
3: E outra coisa legal do GA. Outra coisa legal do GA que tem salas já lá na Univates.
2: Também.
3: O pessoal já se ambienta com
2: a universidade.
3: Olha
2: aí, gente.
4: Já bacana. Entrando no clima.
2: Verdade. Gente, entra em contato com o GA, que tá junto com a Encanta FM aqui. Qualquer recado que precisar, pode chegar aqui, viu, gente?
10: Certo. Muito obrigada, Encanto, pela oportunidade e possibilidade de compartilhar um pouquinho mais sobre a nossa escola.
2: Falando em compartilhar, pra ver se despediu da prof, mas antes do intervalo, eu quero dizer pra vocês a minha experiência como intercâmbio.
4: Olha aí!
2: Meu pai.
3: Intercâmbio, cara?
6: Aí, tipo, Paraguai pegar coisa não é intercâmbio, entendeu? Não vem com esses papos aí.
2: Eu fiz intercâmbio, gente. Vocês vão dar. Mas eu fiz, assim. Acho que não, mas não terminei ele, né?
4: Por quê?
2: Porque o meu pai um dia me ligou, meu pai pagou tudo, né, pra mim fazer intercâmbio.
3: Olha! Qual o intercâmbio que tu fez?
2: Onde? Lá vem bom. Eu fiz lá em Nova York.
4: Olha aí!
2: Eu fui sozinho, assim.
6: É mesmo?
2: Isso.
6: O que aconteceu?
2: Aí meu pai conseguiu me ligar, né?
6: Uh-huh.
2: E ele me pediu, e aí, tá tudo bem? Tá tudo bem aqui, pai. Tá tudo certinho. Como é que tá gostando? Tá tudo bem, tô gostando.
6: Uh-huh.
2: E aí ele me pediu, então me diz, como é que tá o teu inglês? Eu disse, pai, agora ele tá tomando banho.
3: Como tu mudou, teta?
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6: E voltamos, gente, a maluquice do seu rádio, voltamos, em nome de quem?
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8: Vapo, vapo, vapo.
7: Que houve? Que vapo, hein? Que vapo, cara?
3: Tem isso no mercado.
6: Gente, aqui, ó. Chegando mais uma manchete especial.
7: O que tu fez aí, Teta?
6: É que veio um botão que não era aquele. Vai deu certo aqui, ó.
3: Nem que é esse mercado aí.
6: É. Ô, Bideio, vai.
3: Que loucura, cara.
6: Ai, ai, ai. A manchete de hoje.
3: Ah, sim. Atenção.
6: Atenção.
7: Atenção.
3: Fuga da jiboia!
6: Oh.
3: Sim, no bairro residencial de Buenos Aires.
6: O que aconteceu?
7: Cara.
3: A jiboia fugiu.
6: Fugiu? E aí, quem conta isso?
3: Ney Alves.
6: Ô, Ney, conta aí o que que deu.
9: Então, lá em Buenos Aires, na Argentina, começou a aparecer um cartaz e divulgação e flyer e não sei o quê, nos postes, nos grupos de família e no WhatsApp. Desapareceu de um bairro lá, numa casa, uma jiboia de 3 metros.
7: Mas como é que desaparece?
9: Desapareceu, fugiu de uma casa lá.
7: Caramba,
9: e o pessoal no bairro apavorado, ninguém mais saía de casa.
6: E não comeu ninguém? Ah, não comeu ninguém?
7: Ui! Não, cara, mas imagina o pânico, cara.
9: Imagina.
6: Mas ela é lenta, a gente até te pegar.
7: É, mas se ela te pega, ela te contorce todo.
6: Como é que ela mata? Diz que ela esmaga, né?
7: Ela vai te dando assim, ela vai te abraçando e vai te...
9: Isso, ela não é venenosa, né? Ela pega a presa. Vai quebrando os ossos ou sufocamento, né? Consegue respirar e daí...
6: Ela te mata.
9: Isso, daí o que acontece? O pessoal começou a ficar apavorado, ninguém mais saía de casa, chamaram a polícia e o pessoal, todo mundo catando onde é que tava, aí apareceu um outro flyer depois. Um cara oferecendo os serviços de... Sabe esses pessoal que passeia com cachorro, com pet?
7: Sim.
9: Ele disse, ó, se você tem medo de sair de casa, não sei o que, tal, pra levar seu bichinho passear e tal, não sei o que, ele não tem culpa disso, me chama que eu levo o bichinho pra...
6: Olha aí!
9: Pra passear e tal. Aí foram descobrir que, na verdade, era a jogada de marketing dele próprio.
7: Ah, não!
6: Meu Deus! Não,
9: tinha jiboia nenhuma.
7: Ah, não acredito!
9: Isso aí, daí todo mundo mandou...
7: Mas chamou a atenção, né?
9: Daí todo mundo começou a mandar ele, só ele caminhando na rua lá do bairro, lá com os cachorrinhos.
6: Não.
7: Fabelinho. É. Eu tô fora de ti, Fabelinho.
6: Mas olha...
7: Cara, olha... Não, tem que bater
6: palma. O pessoal é criativo.
7: Louco desse, é que nem os loucos. Os loucos ali, eles botam borracharia. Faz buraco antes.
6: Não pode.
7: Tem um baita buraco aí, uma placa logo em seguida, borracharia, 3 metros.
6: E você já viu uma jiboia pessoalmente quando você foi no zoológico, Penteinho? Nunca viu? Você no zoológico nunca foi? Assim,
3: não,
6: viu?
3: Não fui nessa excursão ainda.
6: Nunca foi?
3: Não,
6: sabia que é tão bonito, você vê todos os animais lá, tem, né?
3: Tem
6: o urso.
7: Só que tem uma coisa,
3: né? Qual que é o zoológico? Tem urso, filho.
6: Ah, tem zoológico, tem urso.
3: Me diz um aqui que tem urso.
6: Ah, tem urso, meu. Tem leão, tu nunca viu urso, caraca.
3: Onde é que tem urso aqui, zoológico?
7: Cara, não me lembro.
6: Tem na minha época.
7: Deve ter ali no Sapucaia, não tem?
6: Fui.
3: Da onde?
6: Eu fui com os amiguinhos meus, tinha urso, tinha um monte de coisa lá. Tinha girafa, elefante, sim. Sim.
7: Será, meu?
3: Agora
7: eu fiquei em dúvida. Será que não tem urso? Não tem, né?
6: Não tem urso.
3: Não. Tem nada,
6: onde é que tem urso, então? Tudo, né? Onde é que existe urso? Não tem aqui na região?
7: Tu não foi em algum ambiente que tinha algum barbudo, hein?
6: Não.
3: Capivara, tu tá junto que era urso.
7: Ai.
9: Eu fui no zoológico em... Acho que era em Gramado, Canela. Enfim, lá. Cara, muito legal. É uma proposta bem diferente. São todos de animais recuperados ou de contrabando.
7: Olha
9: ou
7: aí.
9: De encontrados na beira da rua e tal, que olha sofreu aí. Alguma coisa, eles... Todos os animais que tem lá são, assim, são recuperados ou de contrabando, sofreram, né? Enfim, pessoal pegava maus tratos e tal.
6: Olha,
9: e é bem legal.
6: Legal.
9: E é legal que tu entra, por exemplo, logo que tu entra, tu vai caminhando e tem os bichos soltos, assim.
6: Tudo.
9: É, a arara e tal, voando contigo, assim.
6: Olha aí, gente.
9: Que legal. Bem legal.
6: O meu sonho é adotar um passarinho, viu, gente?
8: Passarinho?
6: É, tipo um papagaio, assim. Eu gostaria de ter um papagaio. Tu nunca gostou de ter papagaio?
8: Você quer falar aí nesse passarinho? O canarinho? Eu quero com pica-pau, hein, gente?
6: É, sério aí.
8: Cara, eu não faço nem ideia. Mas tu, então, mas tu tem que pegar e comprar um canarinho, então, pra ti.
6: É, não, mas tem que ser aqueles que pode ter, né?
8: Claro,
6: é, o papagaio.
8: O belga pode.
6: Eu queria ter um papagaio, gente, ensinar ele a falar.
8: O Márcio da Moto Mecânica, ele tem um criadouro aqui em Lajeado.
3: Ele vende
6: um papagaio?
8: Não, cara, mas não é.
6: Mas papagaio?
8: Não, pássaros, esses que cantam.
10: Eu queria ter um mascote do meu time.
6: Ah, é?
10: Urubu.
3: Eu ia falar uma coisa.
10: Não.
8: O peperinho ia
6: rimar. Vamos lá, vamos seguir, tem mais uma manchete aqui, vai dar tempo de mais uma. Hoje a gente tá falando bem, hein? Mais uma manchete, pendeio.
8: Os ouvintes.
6: Daqui a pouquinho.
8: Tu tem que postar a voz que nem o Zé.
3: Atenção.
6: Isso aí.
3: Tá cortando tudo. Novo vídeo de imagens misteriosas captada por carro no cemitério dos Estados Unidos.
6: Olha aí, quem conta?
8: Agora o teto se
6: mostra. Quem é que conta isso aí?
3: Agora eu quero ver o Gil falar inglês.
6: É.
3: Giovanni Gil.
6: Quem conta essa imagem, Gil?
8: Deixa comigo. Olha, cara, aí viralizou, viu? Um brasileiro que vive lá em Orlando, em Florida.
3: Olha o Gil.
6: Olha aí.
8: Que bonito.
6: Olha o Gil.
8: Não precisa requebrar tanto quando fala inglês.
6: O Gil tá bem, hein? Fez um intercâmbio.
8: É isso, ele repercutiu aí nas redes sociais, cara, após ele publicar um vídeo, né, que foi gravado dentro de um cemitério.
3: Ah, é? Do cemitério?
8: Dentro de um cemitério. Pois, vejam só, o Júnior Freitas já havia viralizado com o primeiro registro feito no local. As visualizações já somam e compartilhamentos aí em diferentes páginas. Nesse novo vídeo, o motorista mostra novamente, sabe esses carros modernos agora lá dos Estados Unidos?
3: Provavelmente, pela
8: tela aqui, eu acho que é até um elétrico.
6: E aí, o que aconteceu?
8: E aí, cara, eles têm aquelas telas, parece uns monitores de
6: TV.
8: Gigante, né? Gigante.
6: Na Betiolo tem uns assim bonitos.
8: Olha aí. Isso. E que exibe imagens identificadas por um sistema de assistência do próprio carro. E segundo o Júnior, desta vez o equipamento teria registrado não apenas a figura da parada, mas também figuras em movimento, como se
10: tivesse assombração.
8: Exatamente, como se tivessem as pessoas do cemitério caminhando por ali.
6: Que isso, gente?
10: Não, eu não acredito.
6: Ô, gente, qual que morreu? Eu sempre confundo o milionário ou o Zé Rico. Qual que morreu?
10: Me ajuda. Aquele que te botava a mão no ouvido.
6: Quem que é o Zé Rico? Não,
10: surdo. Aquele que tinha um óculos preto.
6: É o Zé Rico que morreu?
3: Não sei.
6: Eu acho que é, disse que o pessoal foi no túmulo dele. Tava vendo um ratinho, tem um cara que bota um aparelho lá e se comunicou com ele.
10: Ah, não.
3: Tava cantando?
6: Não, diz que ele falou com ele, olha o vídeo lá no ratinho, tá no Insta do ratinho.
10: Cara, eu vi uns vídeos de um louco que ele botava uns microfones.
6: Sim.
10: E um rádio, tipo, e o rádio ficava.
6: Isso aí, falava, é verdade. Eu estou
8: aqui.
10: Eu estou aqui.
6: Sai daqui. É isso aí.
8: Que medo. Não, e aí, cara, o mais interessante é que a publicação divulgou aí muitas opiniões, como vocês estão fazendo aí, né? Dos usuários nas redes.
6: Olha aí.
8: Que enquanto alguns seguidores classificaram o registro como misterioso e levantaram até algumas teorias sobre o que poderia ter sido captado.
3: Quais foram as teorias?
8: Não, é que de repente o sistema, de repente, do carro é tão
6: sofisticado.
8: Isso. Que de repente teve esse acontecimento aí de ele registrar tipo, como se fossem vultos, né?
3: Loucura, cara!
8: Isso, e aí, só que muitos acham
6: que
8: seriam fantasmas, né? Ou as pessoas, né, caminhando ali.
6: Quem nunca passou? Pedrinho, já passou em frente ao cemitério de noite? Não. Nunca passou.
8: Cara, a minha pior experiência com esses... Eu não sou nada tecnológico, cara.
6: É, mas fala, Gil.
8: É, mas aí agora esse carro que eu comprei, ele já é um pouco mais tecnológico, né? Então,
10: qual carro tu comprou?
8: Eu tenho um Nivus. E aí um dia eu
6: onde é que tu mora, Gil?
8: Eu moro aqui na Campestre.
6: Tá.
8: E tá aí casa, aí eu programei ele pra ir a um determinado local.
10: Sim.
8: E aí, vocês vão acreditar, cara.
6: O quê?
8: Eu parei na frente do cemitério.
10: E aí?
8: E aí o tal do negócio, ele fala, sabe, contigo. Sim. E ele disse, o seu destino é aqui.
6: Você chegou ao seu destino.
8: Não, o seu destino é aqui.
10: Final, você errou a piada, Gil. Você chegou ao seu destino. Ô,
6: gente, uma vez eu passei em frente ao cemitério da Barra lá, que é no asfalto, né? De noite.
8: Ai, ai, de noite não, Teta.
6: De noite, meu? Tu nunca passou pra ir no cemitério de noite?
10: Eu tenho medo.
6: Eu também tenho medo, cara. Eu passei, tinha um...
10: Foi?
6: Aí quando eu passei caminhando, eu vi que tinha uma pessoa também, me fingindo de boa, tem alguém aqui também, né? Então também, tá, amor. Ele tava caminhando também, né?
10: Sim.
6: Aí quando ele chegou ali, eu atrás dele, tentando alcançar ele pra caminhar junto, aí tu fica... Tu não tá sozinho, tu tá com alguém junto, né?
10: Sim.
6: Aí o medo diminui quando tem alguém junto, né?
10: Se vier um morto, você se quebra em dois.
6: Não, mas calma aí, a gente começa a ficar mais forte. Aí chegando ali, ele entrou no cemitério. E eu ia ter que seguir. E eu peguei, meu, tu não tem medo de entrar aí?
8: Pois é.
6: E ele me respondeu, quando eu era vivo, sim.
8: Palhaço.
10: Não.
6: Ai, gente do céu,
10: já
6: cara.
10: Já comprou o carro errado.
6: Olha aqui, é um carro da Tesla, o pessoal botou aqui, viu, gente?
8: Olha aí,
6: mandando aqui, ó. O Paulo Sérgio mandando um recado pra gente, tá legal demais. Paulo Sérgio.
8: Paulinho.
6: É o Zé Rico.
8: O Paulinho é dos pacotinhos.
6: É isso aí. O Zé Rico que mandou, o Fabiano Viciguerra que mandou aqui, viu, gente? Diz que é o Zé Rico que faleceu, viu?
10: É,
6: e o pessoal foi no túmulo dele lá, eles que conversavam com ele.
10: Ah, gente boa, então.
6: É. Viu?
10: Gente boa.
6: Gente boa, meu.
10: Conversando até morto.
6: Diz que ele era gente boa, cara. Diz que ele tava no castelo dele, não sei o que lá.
8: Olha.
10: Agora tá onde, ó? Sete palmas embaixo.
6: Sai daí, meu, essas coisas. Não mexe com isso aí, cara. Ah. Deixa eu ver mais.
10: Tu, cara, tu começou com esse assunto.
6: Eu sei, só falei, mas não fica debochando do cara.
10: Tu fala em morte, o Teta se arrepia.
6: É, meu, sai daí, cara. Aqui, alô, oi, quem? Oi, quem tá aí?
11: Rafael Bertrand de Pinheiral, Santa Cruz.
8: Quer e aí, Rafa?
11: Ingresso aí. Toca uma boa pra turma da pedreira, Bertrand. Sempre ligado, né?
6: Ó, pessoal da pedra aí, Pedrinho.
8: Não.
10: Ai, tamo junto.
8: Não, é o bairro lá, Pedrinho.
6: Aqui,
8: onde o pessoal trabalha lá na
6: cidade. O Samuel Paixão também tá escutando a gente. Ô, Samuel, Paixão. Te mandou um oi, Samuel?
10: Ah, sim.
6: Olha aí, viu?
10: Sim, guridinho.
6: Isso aí, alô, oi.
12: Opa, fala aí, Teta.
6: Oi.
12: Guri aqui da Manutensei. Fala pro PTinho que tem placa pra ele fazer hoje, pra ele começar a trabalhar.
6: Olha aí.
10: Pronto, já quero trabalhar escravo já.
6: Viu, gente?
8: Pode fazer isso aí.
10: Conselho tutelar, hein?
6: Ô, Samuel,
8: meu, pode fazer isso aí, PTinho. Pode fazer isso aí.
10: Não é mais nada que
6: sim. Ele sabe todas as normas.
10: Eu já vendo minhas paradas aqui.
6: É, que isso, PTinho? Olha lá. Teta, hoje é meu aniversário, 48 anos, hein? Tô aqui na coleta do lixo do caminhão Estrela. Ô, abraço pra vocês, quem é que mandou? Felicidades, Betinho.
8: O Beto, cara, Betinho é gente boa.
6: O Vanderlei mandou um oi também. Meu irmão Rogério está de aniversário hoje.
10: Olha aí.
6: Em Nova Esperança do Sul, manda um abraço pra ele aí, viu, gente? Olha que legal.
10: Galera de aniversário hoje.
6: O Éder mandou, ó. Oi, alô.
13: Boa tarde, amigo.
8: Ô, Zequinha.
13: Tá aprontando, né? Ontem quase apanhou da Luana,
6: que
13: né?
6: Que deu?
13: Foi fazer, a Luana foi fazer também a pergunta pra ele, né? Ah. Amor, com quantas mulheres você já ficou?
8: Olha.
13: Daí o Teta, só com uma, amor, só com você.
8: Olha aí.
13: Daí ela toda contente. Ai, que bom, meu marido é um homem de uma mulher só. Daí o Teta teve que falar, né? Ah, Luana, fiquei só com você porque as outras eu consegui devolver.
8: Que barba.
6: Olha aqui, ó, um ouvinte mandou aqui, ó, o José Vendedor Vonder, ele mandou aqui, eu vou deixar uma mensagem motivacional. Lembrando que o mundo precisa de pessoas igual a você, pra servir de mau exemplo.
8: Boa.
6: Olha aí, ó.
10: Que isso?
6: Acho que é pra mim que ele mandou aqui, ó. Valeu, gente boa. Adivinha quem é essa pessoa? Alô?
14: Oi.
6: Oi,
14: sou a Maria Tereza Bratti, do Bairro Lambari Encantado.
6: O que deu?
14: Ah, tá muito bom, sem censura. Ah,
6: alô,
14: Pentuinho. Tudo aí, de bom. Que bom que você voltou.
10: Oi.
14: Bah, bem legal. No mais, tudo bem?
8: Tudo bem. Tudo, tudo, Maria. Ó,
14: tô
8: Maria,
14: ouvindo vocês.
8: Maria, tá? Pergunta que não quer calar. E as nozes, Maria?
14: Eu desliguei o celular pra...
6: Olha aí, ó.
14: Tirei da rádio pra poder mandar um áudio.
8: Tá bom, então, papai, Maria.
14: Tá muito
8: Maria,
14: bom,
8: responde pra nós.
14: Censura.
6: Calma.
14: Maria. Até, um abraço pra todos vocês aí, tá?
8: Tá bom.
10: É um áudio.
8: Só o Papai Noel consegue interagir com ele. Quantos graus tá na galinhazinha lá, a temperatura?
6: Que galinha, meu?
8: Olha, ela tem uma galinha lá que é um termômetro.
6: Ah, é?
8: É.
10: Tem que explicar pro Gil que quando é áudio. Isso. Não adianta ele ficar perguntando, que a pessoa não vai responder.
8: Cara. Ah, desculpa.
6: Só o Papai Noel.
8: Eu achei que ela tinha ligado. Eu achei que ela tinha ligado.
6: Sacanagem,
10: velho. Que não gosta de tecnologia.
6: Gente, o Gugel mandou um oi pra gente, o Nego Silva não pode esquecer também. Cara. Como é que é o nome? É o Samuel e quem lá, Ney? Que tá lá junto lá, o Samuel e quem? Lá.
10: Murilo!
6: Quem? Pentinho, Samuel
10: os
6: quem?
10: Os guri.
6: É, da quem?
10: Manucci,
6: quem?
10: Os guri da Manucci.
6: Olha aí, ó, Manucci.
9: O Murilo e o Samuel.
6: Olha aí, gente, vocês aí a duplinha, viu, gente?
9: Olha, Manucci. Escutam,
10: eles escutam?
6: Ó,
8: eu pode mandar. Pode fazer isso?
9: Pode, agora tá na hora de almoço.
8: Tá bom.
6: Tu não deixa eles usar o telefone lá, Ney?
9: Claro que sim.
6: Olha aí, viu?
9: Passa o dia inteiro em telefone, internet, café, né?
6: Mas pelo menos eles trabalham,
9: né? Música.
6: Eles trabalham, pelo menos.
9: Enquanto eles trabalham.
6: Não fala assim deles, eu vou lá conhecer eles.
8: Tem um cabeludinho lá agora.
6: É, eu vou lá conhecer eles.
10: Se interessou, Gil?
6: Como é que é?
8: Eu quero ir mais vezes lá.
10: Se interessou, Gil? É o Haaland, depois da enchente.
6: É. Eu voto pro Ricardinho ir lá buscar as nozes, assim ele pode mandar áudio junto. Quem que mandou aqui?
8: Meu, tu sabe que eu comentei hoje pela manhã.
6: A Sábara mandou.
8: Tu sabia que o Ricardinho, descobri uma do Ricardinho.
6: O que que
8: ele
6: tem?
8: Ah, ele é daqueles, não é só nômade de cidades, viu? Ele é nome de emissoras também.
6: Ah, é?
10: É, emissora?
8: Aham, ontem, assim, por nada. Eu queria tapar, né, como é que estavam lá. Aí eu sintonizei numa rádio local.
10: Ah,
8: e tal.
10: Tu tá querendo ir lá na rádio dele, né, Gil?
8: Não. E aí, daqui a pouco o rapaz tava falando na rádio, mandou um abraço pro Ricardo e pra Viviane em Lagoa Vermelha.
6: Ah,
8: olha.
6: Que legal.
8: Aham, mas logo depois de ser censura.
6: Que coincidência.
8: Cara. Pois é, rapaz. Será que é o mesmo Ricardinho e mesmo a Viviane que estão lá em Lagoa Vermelha?
10: Ou seja, ele nem ouve, ele fica mandando recado em todas as rádios, só pra sair os nomes.
6: Não, é isso. Aqui, ok, mandou mais. Oi, alô.
12: Fala, Teta. Quando o PTI explicar aquela situação da Dara pra nós, porque a gente não entendeu aqui.
6: Que situação é essa, PTI, da Dara? Quem
10: não
6: é
10: Dara?
6: Não
10: sabe nada também.
6: Não sabe nada.
10: Oh. Dara.
6: Que Dara, meu?
10: Que Dara.
8: É, eu acho que é isso que ele quer que a gente pergunte. Que Dara.
6: Que Dara.
10: É. Dara, tu não lembra da Dara, Teta?
6: É, não sei quem é. Ah, eu tava lá aqui. Dara. Sim.
10: Então, é aquilo lá que tu falou que tu queria, que aconteceu lá no aniversário.
6: O que aconteceu?
8: O que aconteceu?
6: Eu não tô lembrando.
10: Quando eu tu pediu ontem pra contar aqui, Teta.
6: Ah, sim, então
10: é
6: conta.
10: Burro, cara.
6: Ah, tá, desculpa. É. Conta. Então conta a história da Dara.
10: Não quero.
6: Por que eu não quero falar? Ah, vai te catar. Alô, oi.
14: E aí, cambadinha?
8: Ó. Leni Cachaça.
6: Ô, Lenizinha, beijo. Gente, é piadinha. O velho vai contar piadinha. Velho, tá bem?
8: Ai, não chuta minhas canelas, guri.
6: O que deu,
8: ai, esse penteinho, pelo amor de Deus.
6: O que ele fez?
8: Ah, fica chutando as minhas canelas. Ô, seu Teta.
6: Oi.
8: Sabe que o paieiro, aquele velho sem vergonha lá de Arroio do Meio, foi nos advogados.
6: E aí, me conta.
8: Ai, ele foi lá, disse, ô, doutor. Eu vou processar o meu vizinho. Aí o advogado perguntou: ué, mas por quê, paieiro?
6: Você vai processar?
8: Daí ele disse: pois é, por que tu vai processar? Daí ele disse: não, é que ele me chamou de idiota.
6: Olha aí!
8: E o senhor quer processá-lo por isso? Sim! Mas o senhor tem testemunha? Daí ele disse: tenho. Quem? O próprio vizinho, é.
6: Ah.
8: Daí o... Mas como assim? Aí o
6: advogado, essa?
8: Aí o advogado ficou todo, né, querendo saber.
6: Que
8: mas como assim?
6: É?
8: É que ele disse que pode provar que eu sou idiota.
6: Ai, meu Deus do céu, caroca, vai uma.
10: Ah, e o Gil, cara, o Gilzinho, o Gilzinho. Aí o
6: que
10: professor,
6: que aconteceu?
10: O professor pergunta pro Gilzinho. Ô, Gilzinho, arroz é com S ou com Z?
6: E aí?
10: Aí o Gilzinho respondeu, ó, aqui na escola não sei, mas lá em casa é com feijão.
6: Boa! Ô, gente, já que tá bom, eu vou contar uma aqui que uma vez me aconteceu de cemitério também, gente.
8: Meu Deus, de novo?
6: Sim.
10: Tá sempre cemitério?
6: Não, eu passei na
8: frente. Tá apavorante hoje.
6: É que a minha casa lá é bem pertinho, assim, ó, o caminho, assim, né? Pro cemitério.
10: Que bom, vai ficar fácil, em breve.
6: O quê? Em breve o quê? Sai fora, meu!
3: Quando precisar, já tá ali, né?
6: Sai daí! Ô, gente, eu passei em frente ao cemitério e vi uma pessoa assim. Que isso? Como é que se faz, cabelo?
8: Meu Deus do céu! Um
3: retardado, Tedo!
8: Isso aí parece uma bobada.
6: E fazia esse som que saía do cemitério.
8: Meu Deus do céu. Quem banheiro. Que essa alma penada tem?
6: Isso, e eu quis conversar, que eu quis fazer amizade, né?
8: É, tu gosta de pegar amizade fácil, isso, né?
6: Oi, alguém aí? Oi, eu fui chegando mais perto, Pedro.
8: Isso,
6: né?
8: Isso.
6: E aquela escuridão.
3: Lá no banheiro do cemitério?
6: Não, lá no lado do cemitério.
8: E aí tu perguntou se precisava ajuda?
6: E eu disse... O que que essa alma penada precisa? E ela me disse, papel higiênico.
8: Que palhaço!
6: Você, Midinho, vai!
3: Eu!
6: Tem uma piadinha? Vai, conta!
3: Claro, tenho sim!
6: Manda!
3: Aí o Gil, disse que o Gil...
8: Ah, eu de novo?
3: O Gil tava dirigindo e tal, não sei o que, ele tava andando com
8: o Nimbus. O Nimbus?
3: É, aí, o aí, cara aí. Do Gerocifos.
6: Mas que Sifos, meu, tu tá doidão, que Sifos, cara.
8: Ai,
6: como Sifos, tu tá doido?
8: É mais o meu carro do que o do Gil.
3: Aí eu tava andando a 40 por hora, o Gil tava andando.
6: Meu Deus.
3: 40 por hora. Aí, eu, claro, o guardinha, esse que bateram esse dia, parou, né?
6: E aí?
3: Parou. Vamos parar. Deu um baile no sermão.
6: No Gil?
3: Claro, pediu documento, não sei o que, coloquei, tá, não sei o que. Ô, Gil, tu sabe que tu tá na... Tá numa rua aqui que é 120 por hora.
8: Isso, e tu tá andando a 40.
3: É, tu tá andando pode. A 40, cara. Tá louco.
8: Impedindo o pessoal de andar.
6: O fluxo.
3: Sempre atrapalhando.
6: Isso, não pode acontecer isso.
8: Que nem ontem na 130.
3: Isso, Gil, tá louco, só atrapalha ele que tá trancando tudo. Aí eu falo, tu não tá vendo ali na placa?
6: Ó, quem que diz?
3: Ali, ó, 40 quilômetros por hora. O Gil falou.
6: E aí?
3: Tá na placa ali, ó. Aí o guardia falou, não, aquilo ali é uma placa, não é da velocidade, é a placa da rodovia RS.
6: Qual?
3: Como é que é o nome da RS aqui?
8: É 130, mas lá era RS 40.
3: Quilômetro 40.
8: Ah, boa.
6: Boa, entendi.
3: Entendeu? Aí o Gil, loucão, se matou rindo.
6: E aí?
3: Oh, por isso que a Mara tava apavorada lá no quilômetro 180.
10: Olha, quero mandar um abraço pro nosso colega de rádio.
6: Quem? O Diegão?
10: O Thiago Kish, o Thiaguinho.
6: O Thiaguinho!
8: Titi!
10: O Thiaguinho tá elogiando aqui o meu. Acho que é alemão, Kenning, né? Minha pronúncia.
6: Olha que legal.
10: Eu sou falar a pronúncia da diretora direitinho.
8: O Thiaguinho é meio alemãozinho Bock, né?
3: Sim.
6: Aí, o Thiaguinho, gente boa, ele tá fazendo musculação, tu viu?
10: Eu não tenho com os glúteos deles.
6: Gente, o Fernandinho também tá na escuta. Mandei aqui, a Lenense já mandou um beijo. Gente, aqui ó, cheguei no final em nome de quem? Me diga aí.
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0: Sem censura.
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6: Feito!
10: Feito!
6: Ô, gente, foi legal hoje, foi rapidinho, foi bem leve, né? Você tem um pensamento aí, Gil? Vai! Tem um aí, Gil? Alô? Pensamento?
8: Claro!
6: Penteinho!
8: Eu sou pensamento, eu sou pensante, pensamento, pensante, pensativos.
6: Quem começa, vai?
8: Cara, tem gente reclamando que não pode mais gastar este mês. E eu, hein? Eu já não posso gastar mais nada neste ano. Carioca.
6: Não faz isso.
10: É verdade, concordo, porque eu estava assim, ó, não tava me sentindo bem, cara. Não tava me sentindo bem.
8: Sei, aí volta pra fora, negão.
10: Aí eu fui lá no Google.
6: E aí, o que ele falou?
10: Fui lá no Google pesquisar os meus sintomas e acabou vindo a resposta.
3: Meu Deus.
10: É falta de dinheiro.
6: Boa, Penteinho!
3: Dormir cedo é um excelente plano.
6: Olha aí!
3: Até apareceu um vídeo na internet.
6: Olha aí.
5: Rodrigues.
6: Ah, sabe, eu acordei às 3 da manhã e não dormia mais, gente. Ó. Nunca vou cair em ligações de golpe. Até porque eu nunca atendo o telefone, Ney Alves.
10: Tchau, o Ney não atende mesmo.
6: Ah, difícil. Tchau, gente, fiquem com Deus. Amanhã tem mais, tem repeteca meia-noite.
5: Não, chega.
6: Tava bom, né?
5: Amanhã eu não venho, hein?
6: Por que não vem?
10: Não é amanhã, cara.
6: Amanhã
10: é
6: tem sexta. Ação. Amanhã é sexta.
5: E amanhã que dia, cara?
10: Amanhã é sexta. É, amanhã tu não vem mesmo.
5: Vem, hein? Tá sabendo legal.
10: Bem perdido, amanhã é sexta.
5: Quem é o coordenador
10: dessa rádio? Tu não vem amanhã.
6: Amanhã é o colono motorista, a gente vai na casa do ouvinte, é.
15: Acabou mesmo. Vaza.
10: Acabou.
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6: 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E atualizando você que tá aí, gente. 1 e 1.
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6: Máxima hoje batendo aí, gente. 19, atualizando você que tá aí. 17 graus, não vale.
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nessa, gente. A bagunça do seu rádio, Repeteco à meia-noite. Se liga aqui na número 1 do Vale. Cris Costa tá chegando. Vai que é tua, meu mano.

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2: Fala, moçada, Cris Costa por aqui para trazer os clássicos da Encanto para você aqui na número 1 do Vale. 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E a gente vai abrir o programa de hoje com o grande clássico da cantora Amy Winehouse. Neste dia 23 de julho, né? A gente relembra aí 15 anos da sua partida. Ela que foi encontrada sem vida, depois de ter aí usado várias bebidas alcoólicas, né? Depois de uma abstinência que ela teve e teve um consumo aí exagerado e foi encontrada já sem vida, né? E hoje a gente relembra então aí este grande clássico desse grande talento que nos deixou há 15 anos atrás. A gente começa os clássicos de hoje com ela, Amy Winehouse, e a canção Rehab.

0: Um Calango, que foi o segundo álbum da banda mineira Skank, lançado em 1994 e vendeu aí mais de 1.200.000 cópias, né? Esse álbum aí que mostra as influências do reggae muito fortes, com complexos arranjos de metais em praticamente todas as faixas. Segundo Samuel Rosa, o álbum aí foi uma mescla de sonoridade dos anos 90 com características musicais dos anos 60, né? E esse álbum aí que traz várias músicas, vários sucessos aí. Aliás, foi o álbum que deu o pontapé inicial pro Skank aí, tá, né? Tá aí. Fechando o primeiro bloco dos clássicos da Encanto. Daqui a pouquinho a gente tá de volta com muito mais pra você.
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1: 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Gustavo Adolfo, e a hora em português? 1:30 em inglês.
2: It's 1:30 PM.
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1: A FIFA divulgou a seleção da Copa do Mundo de 2026 com destaque para o goleiro Vozinha de Cabo Verde, eleito melhor da posição. A equipe reúne jogadores de 6 países com apenas 3 campeões pela Espanha. No ataque, Messi, Mbappé e Haaland formam o trio escolhido pela entidade.
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0: mais eclética do Brasil. Papas da Língua, blusinha branca. Uiê! Esse é o som aí do álbum da banda chamado Xalala, né? Banda Papas da Língua, lançada em 1998. Traz sucessos aí como Garotas do Brasil, que ficou conhecida aí como jingle da marca de calçados Via Marte, né? Blusinha Branca, Tentação, Mary Jane e Viajar, o principal single da banda, que foi a música mais popular do tipo feitas por eles, né? 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Amanhã tem mais clássicos da Encanto.
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1: A Defesa Civil admitiu que os modelos hidrológicos subestimaram a intensidade da cheia que atinge o Vale do Taquari. Segundo o órgão, choveu mais do que o previsto nas nascentes do Rio Taquari, o que acelerou a elevação do nível do rio. Mesmo com o monitoramento constante, as projeções precisaram ser revisadas durante o dia de ontem, diante da rápida evolução da inundação. Pois é. 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
1: 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E a temperatura? 17 graus.
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0: estamos chegando com 100 por hora.
1: Tá chovendo aí, aqui tá chovendo.
0: Para, véia, para de falar em chuva, não tá chovendo nada.
1: Tá quente aí? Aqui tá bem quente.
0: Aqui também tá bem quente. Aí vai começar.
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0: hora. 2:05, 18 graus a temperatura. Estamos chegando com o 100 por hora a partir de agora aqui na rádio mais eclética do Brasil. Essa é a número 1 do Vale, essa é a Encanto FM. E como você ouviu, amanhã uma programação muito especial, onde os nossos comunicadores vão viver todas as experiências do colono e motorista, numa linda homenagem, né? A essas duas classes tão importantes pra gente aqui, viu? Fique ligado, amanhã bem cedinho, nossa equipe estará nas ruas, estará juntamente dessas duas feras, vamos dizer assim, né? Duas feras que a gente tira o chapéu, o colono e o motorista. Aquele que produz e aquele que transporta o nosso alimento. Parabéns a todos vocês, viu? 998391001, esse é o nosso WhatsApp para você participar. Siga a gente no Instagram, @encanto100.1. 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Tá começando mais uma edição do 100 por hora. 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Vamos lá, porque tá começando. Vamos estourar uma? Vamos, estoura aí, vai.

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0: Santo, Diego e Vitor Hugo, beijei a cura aqui na programação do 100 por Hora. Vamos trazer aqui nossa audiência participando, mandando a sua mensagem, mandando o seu áudio. E aí, você já mandou mensagem pra mim? Ainda não? Manda aí, ó. 519-9839-1001.
1: E aí, Cris?
0: Oi?
1: Tudo tranquilo?
0: Tudo certo, mano.
1: Tamo aí. Ah. Minha direção a Porto Alegre, capital gaúcha.
0: Mas ah.
1: Ué, encanto na antena sempre. Um abração pra vocês aí de Mochilão. Valeu.
0: Valeu, Mochilão. Grande abraço. Sabe que aqui na rádio também tem outros dois Mochilão aqui, viu? Alan Link de Arroio do Meio, participando da promoção Invasão nas Obras, bairro Aimoré, né? Um abraço pra vocês aí, viu? Rafaela Silva de Lajeado. Tem que escrever o nome do pai aqui, viu, Rafa? É, tem que escrever o nome do pai, tá bom? Não esqueça. Você não pode botar o seu nome, né? Tem que, em qual rádio meu pai é senha, tem que ter a resposta e o nome do papai, não esqueça. Ah. Abraço aí, Murilo. Alan Silva de Lajeado tá com a gente. Boa tarde, Alexandre Machado de Caxias do Sul. Toca Coração Infectado da Maiara e Maraíza. Quero participar da promoção. Pai da Encanto, meu pai é 100, viu? Tem que mandar ali certinha toda a resposta, viu? O nome da promoção, a resposta, nome do pai e cidade. Não esqueçam, pessoal, senão não fica cadastrado, registrado aqui, viu? Promoção, meu pai é nota 100, resposta, Encanto, cidade, Lajeado, Sérgio da Silva. É isso aí, ó. Tá bom? É isso aí, mano. É isso aí, mano. Ô, mano. Pô, mano. Pô, mano. Tinha um áudio aqui que eu perdi aqui. Deixa eu ver onde é que tá esse áudio aqui. Bom, Alcindo Klein também tá com a gente aqui. Abraço pro Gui Machado aí. Mateu Vasconcelos também tá participando com a gente aqui. Beleza. Depois dos comerciais, a gente volta com mais recado da galera. Você vai mandando o seu pro WhatsApp aqui da Encanto, tá bom? Já, já a gente volta. 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
3: 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E a temperatura? 18 graus.
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3: 12h27, você tá na número 1 do Vale, essa é Encanto FM, o Vale é 100. Tá chegando ela, a poderosa Mari Fernandes com telefone sem fio aqui, ó.

0: Encanto FM, o Valecei, Bruno Mars com I Just Might. Antes teve também Gustavo Lima, Retrovisor, Deixa Fluir, Eletro Rádio, e tudo começou com ela, Mari Fernandes e o Seu Telefone Sem Fio. 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
0: Os alongamentos preparam as articulações para os movimentos em diversas amplitudes, sem correr o risco de lesão durante a prática física. E os alongamentos após a atividade física têm o objetivo de relaxamento da musculatura trabalhada, evitando desta maneira desconfortos musculares um dia depois da sua prática. Deixe a preguiça de lado e faça a atividade corretamente, sempre alongando as principais musculaturas envolvidas no exercício, antes e após praticá-lo, viu, seu Cris Costa? Pra não ter lesão, né? É, ainda mais na idade aí já, né? Tá avançado, 49 já.
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0: 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E a temperatura? 18 graus.
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16: Estamos de volta! Aquina!
0: É a número 1 do Vale, de volta pra você aqui na programação com muito mais som. Antes, uma informação aqui. O utilidade pública, né? As ruas liberadas em Lajeado, informação das 14 horas, Rua Borges de Medeiros com Bento Gonçalves, Rua Irmão Emílio Conrado, Rua São Sebastião, Avenida Senador Alberto Pasqualini, a Ponte de Ferro, Rua Bento Rosa Carneiros, Rua Padre Teodoro Amistad, Rua Oswaldo Aranha, entre a Bento Gonçalves e a João Abbott, Rua Júlio de Castilhos com a Rua Marechal Deodoro, Avenida Bernardino Pinto, Rua Nossa Senhora da Conceição, Rua Delfino Costa, Rua Dois Irmãos e Avenida Beira Rio. São as ruas liberadas aí, né? Conforme a assessoria de imprensa da Prefeitura de Lajeado. Água baixando aí, né? Graças a Deus. E a água chegando no Guaíba. Daqui a pouquinho nós vamos falar, trazer informações de Porto Alegre aí, né? Porque toda essa água que passou por aqui, que tá descendo, vai parar tudo no Guaíba, né? 15 para as 3, de volta com mais som, nosso 100 por hora. Vamos lá, trazendo a música que a Letícia pediu e vai curtir com Olivia Jean. Man, I need you.

0: Zé Neto e Cristiano, não namora, aqui na programação da Encanto. Este é o 100 por hora. Mandar um beijo pra Rafa, tá ligada com a gente aqui. Também a Leti, a Luciana também tá aqui. Beijo, Lu, valeu. Pessoal participando da promoção, Gustavo Branquer de Arvorezinha, participando da promoção, meu pai é 100, né? Ederson Juliano Monteiro Fonseca de Lajeado também, tá ligado com a gente aí na programação da número 1. Fechando aí mais um bloco de sons aqui no 100 por hora. Já já tem Giovanni Gil.
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0: 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E a hora? 2:03.
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0: Confira agora os principais indicadores do mercado financeiro e agrícola. O litro do leite em média está cotado a 2,49 na indústria. A saca de soja em média está cotada a R$125. A saca de milho em média está cotada a R$58. O quilo do suíno está cotado a R$5,38. O dólar está cotado em R$5,08. O euro está cotado em R$5,78. O grama do ouro está cotado em R$656. 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
2: O nível do Guaíba pode chegar a 2,8 metros aí, 2,80 metros em Porto Alegre no fim de semana, segundo uma simulação do Instituto de Pesquisas Hidráulicas da URGS. A previsão considera a chegada das águas das cheias dos rios Taquari e Caí, a região metropolitana. Com isso, órgãos de proteção seguem alerta para possíveis transtornos, principalmente nas áreas mais baixas da capital. 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
2: 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Encanto FM, o Vale é 100 e a temperatura 18 graus.
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2: E do nosso estúdio na cidade do Cristo Protetor, Encantado, vamos para Lajeado. Lá está ele, Giovani Gil, que vai ficar com você na programação aqui da Encanto, tá bom? Eu tô de volta amanhã bem cedinho, no horário do Teta, às 5 da manhã, porque o Teta vai estar nas ruas aí, né? Com os colonos e motoristas. Tchau, gente! Vai que é tua, Gil!

0: gostar. Na programação, Guilherme Benuto, com ele, Banda Eu Duvido. Uma excelente tarde, galera, participa aí, 998391001, pra mandar aquele alô, recadinho, tamo junto aqui, ó. 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E a hora? Agora 3:16.
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0: Galera, o Grêmio não poderá contar aí com dois reforços para o duelo contra o Bolívar. Hoje aí pela Sul-Americana, é Giovanni Cabral e também Diego Caíto. Ainda não foram regularizados aí pela CBF e ficam de fora da partida em La Paz. Já o técnico Luiz Castro também desfalca a equipe por questões de saúde. E o auxiliar, o Vitor Severino, vai comandar o tricolor.
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0: 7:39. Bento Telhas.
1: 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Agora 15,5 graus.
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1: Seguimos na mais querida, na mais ouvida. Uma excelente tarde aí, galera, trabalhando. E aí? Quem? 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
1: Bora para mais uma edição aí do Essa Rolou. Vem ele, Ed Lemon.
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1: Existe uma teoria que se chama 90-10, onde uma pessoa tem 90% daquilo que você procura em alguém.

0: trazendo aí pra galera mais um super destaque aí na nossa programação 100 por hora. É nada mais, nada menos que Zé Felipe, Ana Castela. E aí, tudo certinho? Boa tarde. 998-39-1001 pra galera mandar aquele alô, mandar recadinho e também faturar prêmios, meu querido. Se é pra faturar prêmios, bora lá pra mais uma edição Pit Stop. Tá pelas ruas, hein? Onde é que será que tá a rapaziada? Bora saber, meu querido. 998-39-1001 é o que nos liga.
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0: Fala comigo. E aí? Como é que
2: agora
0: tá as coisas?
2: É hora de estar nas ruas entregando presente pra galera. Eu tô aqui na 130, pra quem vem no sentido de Arroio do Meio, em direção a Cruzeiro do Sul, vai entrar aqui no bairro Montanha, para aqui com a gente, que a gente tá esperando a galera bem do lado da lenha aqui. Então é o seguinte, ó, para por aqui, encontra o Zé Antônio e o Gabriel. Fala, Gabriel!
3: Isso mesmo, Zé Antônio, garantindo aquele teu brinde, caneta personalizada, lixeirinha, adesivo, doce da Sul Doce, Zé Antônio!
2: É isso aí, chega por aqui buzinando ou com pisca alerta, vai levar um prêmio especial. Que prêmio vai ser, eu já não sei. É o abraço do Gabriel. Fechou? Encanto FM, vale é!
3: Sim!
0: Valeu, turma!
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0: Vamos lá, na mais querida, na mais ouvida, nos vale só dar. Encanto FM, a rádio que te dá prêmios pelas ruas. Pit Stop e a hora. 4:20.
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0: Galera, e o Neymar voltou a ser assunto aí após ele publicar fotos em um torneio de pôquer, um dia depois de ficar fora da partida do Santos pela Sul-Americana. O atacante deu uma ironizada aí quanto às críticas e diz: a vida é uma piada. O clube informa aí que a ausência no jogo fazia parte aí do planejamento físico para o retorno de Neymar.

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1: Encanto FM, a rádio que dá aquela churrascada na tua obra, meu querido. Participa. E a temperatura? 15 graus.
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1: Vamos lá, seguimos com o nosso 100 por hora. Galera que tá trabalhando aí nas oficinas, galera nas obras, vamos pra cima! Quintou, meu queridão!

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1: Por essa vocês não esperavam, né?

0: som de Taylor Swift aqui na programação do nosso 100 por Hora. A galera participando, mandando aquele alô, seu recadinho, participando. Augusto colocando aí o paizão na promoção, tá certo, meu querido? Beijos também pra Esther, tá ligadinha na programação. Oi, Esther, segura aí. Na Mais Ouvida. Já, já, tem mais. 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Encanto FM, o Vale a Senha, hora 4 horas.
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0: Galera, o presidente Lula anunciou aí a nova etapa do Plano Brasil Soberano, com 18,5 bilhões em financiamentos aí para empresas brasileiras que foram afetadas aí pela crise com o comércio internacional. Segundo ele, a medida busca fortalecer setores estratégicos, mantendo assim o crescimento da economia. Informação para você.
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0: Encanto FM, a rádio que te dá aquela visita, hein? Hã? Visita premiada. Então, manda aí pra gente. Conferindo aí a temperatura. Agora, 16,5 graus.
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0: batidão aqui no nosso 100 por hora. Galera que tá participando aí, mandando seu alô, recadinho também, participando da promoção do seu papai. Vamos pra cima, meu querido Joel, como é que tu tá, Joel? Tudo certinho? Fala comigo, meu querido.
1: Boa tarde, meus amigos da Encanto FM.
0: Tudo bem?
1: Da Rosa Lajado. Participar dos ingressos do cinema aí. Valeu.
0: Bora.
1: Abraço a todos.
0: Valeu, meu querido. Obrigado aí pela companhia. Ainda quem mais? Oi, Esther. Como é que tu tá, Esther? Fala comigo.
2: Aí, aqui é Esther Paz, Lajeado. Quero concorrer ingressos pro cinema. Beijos.
0: Beijos. Valeu, menina. Segura aí, já voltamos. 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Agora 4:17.
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3: 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E a temperatura 16,5 graus.
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3: Bora pra cima da quinta-feira, meu querido. Uepa! 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

0: Esse é João Gomes, que na programação do 100 por hora. Excelente tarde, meu querido DJ Mouse. Galera aí na sintonia. Abraço, meu DJ. Também a galera mandando áudio aqui. Oi, fala comigo, uma excelente tarde.
1: Oi, eu quero participar da sorteio dos ingressos do cinema. Sou a Betina de Lajeado. Um grande abraço.
0: Tá bom, Bê. Beijos pra você, Betina. Também quem mais aqui, fala comigo. Excelente tarde. Vamos pra cima.
2: Oi, sou Guiguetos. Quero participar do sorteio do ingresso do cinema.
0: Tá bom.
2: Sou Delageado.
0: Um beijo pra você. Segura aí, a gente já volta. 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E a hora? 22 pro Sertão Encanto.
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1: Galera, ninguém acertou aí as 6 dezenas da Mega Sena sorteadas na terça-feira. Prêmio está acumulado em 62 milhões. Próximo sorteio vai ser realizado hoje, quintou. Dezenas sorteadas foram 08, 28, 37, 30, 39 e 60. 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
1: Vamos lá, tarde do quintou nublada. 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Agora 16 graus e meio.
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1: Vamos lá, seguindo na melhor tarde do seu rádio. Daqui a pouquinho tem Sertão Encanto. Quem?
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0: Esse é o Ian com textão pra gente finalizar aí mais um 100 por hora. Galera participando, interagindo, daqui a pouquinho o Sertão Encanto. Fala comigo, uma ótima tarde pra você.
1: Oi, Encanto, aqui é Yasmin de Lajeado. Quero concorrer aos ingressos de cinema. Hoje eu tive aí de tarde, mas não tinha ninguém. Beijo.
0: Beijo, Yasmin. Galera participando aqui, deixa eu ver quem mais. Tem mais recadinho de voz aqui, Giovanni Gil? Hã? Fala comigo. Abraço aí pro Ismael. O Douglinhas tá por aqui também. Vamos, Dodô. Já vem ele aí, hein?
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5: Bora falar de saúde. Conhecido há mais de 5 mil anos, o azeite de oliva é chamado de ouro líquido nos países aí do Mediterrâneo e faz parte da alimentação diária na região. Considerado aí por muitos como um exemplo de dieta saudável. Queridinho nas pesquisas que medem aí benefícios à saúde. O azeite e derivados da azeitona ganhou fama de fazer bem ao corpo quando é consumido no lugar de outras gorduras. 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
5: 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Temperatura aí nos vales, tempo nublado, hein? Agora 16 graus.
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Vamos juntos até às 7. O melhor fim de tarde e o comecinho da tua noite, hein? Obrigado aí pela companhia.

Bora lá, meu povo, olha, caiu uma chuva aí em Estrela, que tempinho doido hoje, hein, meu querido? Sol veio, deu seu arzinho da graça e depois se mandou de novo, né? Que coisa. Vamos lá, Sertão Encanto para mais looks. 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É, a chuva já tá praticamente no vale aí, hein? Tá doido, seu menino. Vamos lá, seguimos!

0: É Gustavo Mioto aqui na programação do Sertão Encanto. Bom final de tarde aí, daqui a pouquinho, galera retornando pra casa e curtindo aí a melhor programação com o Sertão Encanto. Deixa eu ver se tem alguém que quer falar comigo. Oi!
1: Boa tarde, chuva de novo.
0: Ih, rapaz.
1: Tá chovendo aqui em Estrela.
0: Uhum.
1: Elaine Ferreira, de Arroio do Meio, quero participar do sorteio dos ingressos pro cinema.
0: Tá bom, querida. Beijo! Deixa eu ver quem mais tá por aqui. Ele tá indo pra Pelotas. Grande abraço aí pra ele, meu querido Gustavo Branquer, mais conhecido também como o Guto. Abraço, meu querido. Tem mais gente aqui? Bora! Fala comigo! Oi!
2: Boa tarde, tudo bem?
0: Tudo.
2: Eu gostaria de participar dos ingressos do cinema, é Adelaide de Olarias.
0: Tá bom, Adê, beijinho! Vamos embora pra matar a saudade.
3: Essa. Rolou aqui no Sertão.

0: É Bruno Rosa, Jorge e Matheus, aqui no Sertão Encanto. O melhor fim de tarde já já. Tem o início da noite aí. Galera que tá retornando, bastante movimento já de novo, né? Aí na 130. Ontem, rapaz, né? Ontem foi o ápice. Deixa eu ver como é que tá a situação. Em Estrela segue chovendo, hein? Coisa, rapaz. E tempinho doido. Lajeado não tem chuva? Será, hein? Deixa eu ver. Apesar que aparentemente parece ter um pouco de umidade, né? 998-39-1001, participa aí, manda aquele alô, me conta aí como é que tá o trânsito. Abraços aí pro Gui Machado. Abraço, Gui, tamo junto. 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Já já tamo de volta. 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E a hora? 5:29.
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0: 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Deixa eu dar uma conferida como é que tá a temperatura aí nos vales, né? Já que tem instabilidade, agora, 15,5 graus.
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1: Galera, a Cisam inicia em agosto um projeto piloto aí em Arroio do Meio para preparar jovens de 12 a 17 anos para o mercado de trabalho. A informação vai desenvolver as habilidades, né? Com a formação de habilidades, comunicação, autoconfiança, inteligência emocional, além de aproximar as empresas com famílias e os futuros profissionais. A proposta é avaliar resultados para ampliar a iniciativa e criar novas turmas nos próximos anos. 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
1: 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Agora 24 para 6.
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1: Vamos lá, seguimos com nosso Sertão Encanto, instabilidade nos vales. Bom retorno aí a turma que tá voltando pra casa. 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Abraço aí pro Neizinho, grande abraço também pro Gringo, é a família, né? Bora Sertão! Na mais eclética dos vales, o melhor do sertanejo, vem aí com Felipe Araújo.

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1: E aí deu aquele cheiro de culpado. Eita sertão, obrigado aí pela companhia. Instabilidade aí no vale. Que coisa, hein? Vamos lá, conferindo aí os recadinhos da galera. Oi, fala comigo.
2: E aí, Encanto? Oi. É a Lisiane de Lajeado. Quero fala, concorrer aos ingressos do cinema. Beijão.
1: Ó, valeu, querida. Tá dentro, participando aí. Ainda quem mais aqui? Participando. Mandando alô, mandando recadinho. Deixa eu ver quem tá por aqui, ó. Oi, tudo certo? Fala comigo.
3: Boa tarde, Rádio Encanto. Pessoal que trafega pela 386, bastante cuidado na serra de Pouso Novo, que tem uma careta tombada meio da serra, descendo a serra. Trânsito em meia pista, trânsito bem lento, bastante fila.
1: Tá bom, meu querido, quem tá me mandando a informação é o Jones. Valeu, Jones, obrigado aí pela companhia, viu? E tá informando aí a galera, então cuidado. Ei, Rose, beijos pra Rose.
4: Essa é aqui no Cepão.
1: Ela tá de aniversário. Sim,

0: pra quê? Fala pra mim, vai.
1: Fala pra mim, fala comigo, Sertão Encanto. 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Galera, participa, manda seu alô, manda seu recadinho. Deixa eu dar um conferes aí nos recadinhos da turma. Tá me mandando uma foto, deixa eu ver aqui. Oi, tudo bem? Meu nome é Genestina, de Santa Teresa. Curtiu ali a Paulinha Fernandes, hein? Ô, maravilha! Show de bola! Manda uma do Gustavo Mioto, é a Paula, de Fazenda Vila Nova. Valeu, Paulinha, beijos! Obrigado aí pela companhia. Ó, o Alexandre aqui, fala comigo! E aí, Ale?
2: E aí, Encanto, tudo certo? Eu sou Murilo Farmel Rempel, de Santa Clara do Sul. Gostaria de estar concorrendo a um par de ingressos do cinema.
1: Tá.
2: Valeu, um forte abraço. Estou ligadão aqui na Encanto.
1: Valeu! Obrigado pela companhia. Tamo junto, embolados e misturados aí na programação do nosso Sertão Encanto, que volta já já, viu? Sai daí não. Na mais querida, na mais ouvida.
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1: Vamos lá, os principais portais de internet. Destaques aí no site UOL. Milei vê onda contra a Argentina como ataque da esquerda global ao seu governo e culpa aí a oposição. No Terra, conheça o plano da China para se livrar da dependência do agro brasileiro. No IG, inteligência artificial sai do controle e hackeia aí outra empresa em teste. Entenda, confira lá no IG. Clique RBS, Bolívar e Grêmio, horário onde assistir escalações aí da Sul-Americana. No G1, segurança pública, número de assassinatos é menor em 13 anos, mas o feminicídio bate recorde. No G1 e no R7, Pix cresce 4,3 trilhões, com alta de 19,3 no número de transações. 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
1: 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Tempo instável de novo, temperatura 15 graus e meio. 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

O melhor fim de tarde, início da tua noite. Olha, carregado aí a 130, principalmente galera que vem do Vale do Rio Pardo. Vai acessar 386 e seguir aí. Então, aquela tensão redobrada, até porque de volta a instabilidade, uma chuva, a garoa, e tempinho, rapaz. Ô, São Pedro, ajuda nós aí, meu querido. Vamos lá, informação aí pra galera, né? Galera que tá saindo do trabalho. Vai com muita hora na calma de novo, viu, meu? 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Vamos lá com Henrique.

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2: O nosso, né?
1: O nosso.
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0: Chapeludo aqui no Sertão Encanto. Galera retornando pra casa. Bastante movimento aí na 130. Tem instabilidade. Também o pessoal aí em Estrela, né? Na Rio Branco. Bastante movimento. Olha, é uma chuva considerável caindo aí nos vales de novo, né? Eita, rapaz. Galera participando aqui, deixa eu mandar os recadinhos da turma. Ô, Zé do Barco, um abraço, meu querido. Tá ligadinho aí na programação. Galera me mandando um vídeo aqui, provavelmente deve ser do trânsito. Olha lá o caminhão, ó. Ei, rapaz. Pessoal, muita atenção aí em Pouso Novo, viu? Caminhão tombado aí, o cara mandou imagens aqui.
1: Deu farol aceso ainda, bichão, galera.
0: Olha aí.
1: Meu Deus, deu em começo de incêndio.
0: Ai,
1: tá puro.
0: Tá bom, então.
1: Carregado de papel. Carga alta. Deitou.
0: Beleza. Abraço, Fábio. Obrigado. Também ele, meu querido, tá ligadinho aqui. Vamos. É Isidoro Wechenfelder. Obrigado aí pela companhia. Olha, Claudinha. Como é que tu tá, Claudinha? Tudo bem?
2: Boa tarde, Gil. Oi. Aqui é a Cláudia Andréia Fonseca, de Olarias Lajeado. Eu estou com a...
3: Maria Alice Bertolo.
2: Estamos ligadinhas.
3: Ovalha a ceia e canta melhor.
0: Valeu, queridas. Tamo junto. Vamos lá, bora recordar aqui, ó.
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1: Opa, opa, opa, cadê eu aqui na programação do nosso Sertão Encanto? Que maravilha, hein? Obrigado aí pela companhia, galera mandando o seu alô, é ele, o danadão, quem, Giovanni Gil? É Alisson.
2: E aí? Vamos, Gigi!
1: Vamos!
2: Terrorista! Bota aí no sorteio do Gracinha Cinema, meu querido, daquele tá jeitinho, pra curtir um cineminha.
1: Bora!
2: E só tocando as modão pra nós, né? Aí. Tu é o cara.
1: Eita!
2: Eu não te abandono por nada. Aê. Não te troco por nada.
1: Valeu.
2: Um grande abraço, meu querido.
1: Valeu, Alisson. E aí?
2: Só tô meio ansioso, Gil. Ah. Meu pé chega a tá tremendo, já tá dando bicuda na lixeira.
1: Ih, rapaz. É, até nem acabei não instigando tanto a galera hoje aí. Ó, chuva lá em Estrela. Eita! É o Adilson e a dona Jéssica. Obrigado aí pela companhia. Ele mandou um videozinho aqui sintonizado na programação. Aí, ó.
3: Bom dia, Zé Antônio.
1: Olha, não, é aqui
3: Fabiano
1: é
3: do
1: Zé.
3: Do táxi de Estrela.
1: Ô, Fabianinho, desculpa aí. Fabianinho mandou o áudio aqui. Fala, Fabianinho.
3: Boa noite, Gil.
1: E aí, querido?
3: É o Fabiano do táxi de Estrela.
1: Tamo junto.
3: Tô na escuta, tô voltando de imigrante.
1: Tá.
3: E escutando a melhor.
1: Aê, garoto. Valeu. Como é que tava o cineminha? Tava bom? Olha ela, Anitta, cadê ela? Tamo na escuta. Eu, o quê? O Rafa tá lá no vaso de novo. Mas o que que o Rafinha... Mas tem que ver o que tá acontecendo nesse vasinho aí. Tem que ter uma coisa por lá. Meu chapeleiro, rapaz. O homem não abandona, né? Não. Fala, meu querido! E aí?
4: Fala, Gil!
1: Como é que tá?
4: Boa noite, Alessandro Gamar Xavier. Vamos! E aí, meu? Tudo certo?
1: Tudo certo, querido.
4: Quintou, né? Isso. Sabe que a quinta-feira é...
1: É que nem...
4: Que nem calcinha, né? Não isso. É o que a gente quer, mas tá muito perto. Valeu, meu querido. Abração, valeu. Aí. Obrigadão na Encanto FM.
1: Show!
4: Será que já dá pra tomar uma hoje, meu?
1: Ah, claro. Valeu! Sim, bora. Vamos lá, né? Vamos dar ali pra não tomar ali, meu queridão. Deixa eu ver, ela também já mandou um recadinho aqui. Quem é ela, Giovanni Gil? Oi, fala comigo!
5: Fala, Gil!
1: Oi!
5: Tudo bom?
1: Tudo!
5: Avisa o pessoal pra ir devagar na RS-130, sentido Lajeado, Arroio do Meio.
1: Tá.
5: Deu engavetamento ali, 3 carros daí, tá?
1: Ai, ai, ai.
5: Valeu, abraço!
1: Valeu, valeu! Beijo, Thaís! Obrigado pela companhia, né? A gente volta rapidinho, viu? Sai daí não! Vamos lá, até às 7, o melhor fim de tarde e o começo da tua noite, meu querido. Eita, sertão! 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E a hora? 7:29.
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1: Bora! 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
1: Eita, complicado de falar desse tempo, né? Rapaz do céu, ele vem, daqui a pouco ele some, o tempo fica instável de novo. Mas vamos lá, amanhã sextou, bebê. Amanhã dá aquele bico na lixeira, vamos dar, mandar pix pra galera. Dele que dele, vamos que vamos, porque vai ser só pra trás. Olha, sexta-feira a mínima é de 11 e a máxima 21. O tempo deve firmar durante uma parte do dia. No amanhecer, pode ocorrer a formação de nevoeiro em alguns pontos do vale. Entretanto, com a aproximação de uma instabilidade, vai favorecer o aumento gradual da nebulosidade ao longo do dia, entre a tarde e a noite. Não se descartam pancadas de chuva irregulares pela região. As temperaturas vão ficar amenas ao amanhecer e agradáveis na tarde. Portanto, mínima de 11, máxima de 21 pro sexto, bebê. 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
1: 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Bora conferir aí a temperatura com a instabilidade voltando ao vale. Chuva caindo lá fora, até vou dar mais uma atualizada aí. Provavelmente a temperatura vai começar a baixar, né? 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
2: Vamos lá, meu povo! Simbora! Lembrando, 7 da noite, som das pistas Revival. Obrigado aí pela companhia, galera mandando o seu alô, o seu recadinho. Vamos que vamos! 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O melhor da região. Vamos seguindo. Vem aí a música do Giovanni Gil. O pau mandado.

0: escolhesse.
1: Esse é o Sertão. Deixa eu mandar um abraço lá pro Crisinho, rapaz. E pegou água lá no trailer dele. Ô, oh, abraço, Crisinho. Agora bora recuperar, né? Também ele, tá ligadinho, Juliano Greff.
2: E aí, Gil, boa como é que tarde, tá? Boa tarde, tarde, boa noite.
1: Noite.
2: Tamo na lida aqui. Tá se fechando de neblina aqui em linha 32.
1: Meu chapéu.
2: Mas vamos que vamos, né?
1: Vamos, vamos.
2: Vamos.
1: Bora.
2: Terminando o serviço e indo lá pra cima, descansar.
1: Beleza.
2: É, escutando a melhor aqui,
1: aê,
2: no entanto, né? Vamos que vamos, Gil.
1: Valeu, Julianinho, tamo junto. Olha ele, Dodô, como é que tu tá, Dodô? Tá circulando aí pelo vale? Fala comigo.
3: Fala, seu Giovanni Gil.
1: E aí?
3: Boa noite.
1: Noite.
3: Vamos. Vai que não vai, fica, positiva. Tamo aqui, né, meu? Ah, essa, ô, cara, falando sério, viu? Esses engenheiros estudados de trânsito e tal e coisa. Cara, os caras fazem
1: o impossível.
3: Uma obra aqui, vai diminuir o trânsito, mas continua tudo igual, cara.
1: É, continua
3: tudo igual. Sai a tranqueira do meio, vai a tranqueira para as lateral, nasce rotatória, a fila dá igual, cara, que tendel, é, só Jesus na calça.
1: Só,
3: mas vamos lá.
1: Só ele. Tamo
3: não
1: junto.
3: Não há nada que esteja ruim que não possa ser piorado. Pronto, falei. Tchau, obrigado.
1: Tchau, obrigado, Dudu. Nosso menino estradeiro aí, né? Tá curtindo a programação do Sertão Encanto. Vamos lá. 998-39-1001, se liga aí. Tem novidade daqui a pouquinho pra galera se ligar aqui na programação da Encanto. Se liga!
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0: Michel Teló, passando a régua, encerrando a conta, em mais uma edição do nosso Sertão. Ele já tá preparado, hoje tem tricolor, é Andrezinho, vamos Andrezinho, olha o gás. Ó, a galera já me mandou aqui um chique bacanizado aqui, ó, tá pronto o esquema aqui, ó, vamos saber o que vai rolar. E aí?
1: Hoje, só pra tu já deixar o Carioca atento aí, que hoje o Carioca vai fazer o som das pistas.
0: Tá.
1: Ó, a minha sacolinha. Vou aí comer uma carne na minha sogra.
0: Olha aí. Levando
1: um kitzinho aquele pra nós fazer aquela caipira.
0: Claro.
1: E o Carioca que nós aguente.
0: Aí, garoto.
1: Hoje vai ser show.
0: Tá bom, então. Hoje o bicho vai pegar. Olha, o Cezinha também tá por aqui, Giovanni Gil. Como é que tá o Cezinha? Ó. Fala, Cezinha.
2: E aí, Gil, boa noite.
0: Boa noite.
2: Certo?
0: Certo, mano. Um
2: abraço pra vocês aí, tá? E os ouvintes, tá?
0: Uhum.
2: Valeu, um abraço, Cezinha Lajado.
0: Valeu, Cezinha. Um abraço, meu querido. Muito bem, Sertão Encanto, pra galera do Hospital Beneficente Santa Terezinha de Encantado. 80 anos cuidando a região, né? Abraço aí pra Tati, toda a equipe. 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Acabou! Já já vem aí, galera!
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2: Muito bem, galera, conferindo aí os números da sorte desta quinta-feira, dia 23. Vamos lá, quinto prêmio, 2.708. Quarto prêmio, 5.189. Terceiro prêmio, 2.284. Segundo prêmio, 5.287. E o primeirão, 6.012. 6.12. 6.012, o primeiro prêmio da loteria estadual, hein?
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2: 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Temperatura agora nos vales, tempo instável, 15 graus.
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2: Ué, pá! Bora! Dá uma trocada no gás. Olha o gás. Ele, carioca. Por cá hoje, hein? Fazendo um mexe aí com o Zé Antônio, que amanhã vai acordar cedinho, rapaz. É, amanhã vai ser um dia especial, viu, galera? Então te liga aí. Grande beijo, a gente se fala aqui na programação da nossa.

0: Giovanni Gil, chamando aqui, porque a gente fala, mas agora vamos falar de maneira oficial. Tem muitas novidades. Olha, estamos no mês de aniversário da Sua Encanto, então é que a gente tem que comemorar com os nossos ouvintes, né?
1: É verdade.
0: Então presta atenção, porque vem novidades agora oficialmente confirmadas através da nossa chamada aí. Bora!
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3: E aí, Giovanni Gil?
4: Aí, hein?
3: Te prepara. A pedido da galera. Agora o Revival, logo logo será duas horas de duração. Primeira hora com o DJ Diego Marçal, segunda hora com o DJ Carioca.
4: Olha aí.
3: Vai ser bem bacana mesmo. Então, uma das novidades: Vitamina 100 comigo e o Heron junto, hein?
4: Meu Deus.
3: Vai ter os personagens, vai ter muita informação.
4: E censura.
3: É isso aí. E tem a apresentação do Essa Rolou, que é um programa, aqueles sucessos que não fazem muito tempo. Aquele programete agora em uma hora de duração, você escutando todos os ritmos que consagram aqui a Encanto FM. Vai ser legal, né?
4: Top, topzera.
3: Então chega de papo que tá na hora. Uma hora de duração, você escutando todos os ritmos que consagram aqui a Encanto FM. Vai ser legal, né?
4: Top.

0: Pina encantou, hein? Você já sabe, essa rádio manda, velho! Daqui a pouquinho, hein? Logo, logo tem novidade. Revive agora, 2 horas de programação. Mas não é agora, hein? Logo, logo. Logo, logo. Vamos lá. 998-39-101. Manda seu recado aí. Aproveita que a temperatura tá em 15 graus. Vamos lá. 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Então, 4 horas da manhã, você já vai saber que a galera tá na rua, né, Gil?
1: Eu só espero que o Teta não estrague nenhum maquinário dessa vez, né? Na última vez ele quase botou fogo.
0: Na outra vez, a nossa unidade de móvel veio, né?
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0: Tá começando.

0: matar a saudade aqui em mais uma edição do Som das Pistas Revival. A galera participando aqui com a gente. Olha só, quem que tá aqui com a gente aqui, ó. Tem áudio já. Nossa, um monte de recado aqui. Vambora, vamos escutar.
1: Só pra avisar ali o pessoal, atualizar ali, aqui na pista de skate, no hidráulico ali, perto do valão, já tá liberado.
0: Tá bom, obrigado pela informação que mandou aqui o Dieguinho. Valeu, Dieguinho, grande abraço pra você. Tem muita gente dando informação do trânsito aí, né? Legal.
2: Boa noite, Som nas Pistas.
0: Opa!
2: Revival, periquito aí de Teutônia, que sempre tá aí na escuta. Oh, Som nas Pistas Revival.
0: Legal, meu bruxo.
2: Tô serena aí, Teutônia, chovendo, tomando pé sujo. E agora vamos curtir a sonzeira. Aquele abraço do periquito de Teutônia.
0: Oh, periquito de Teutônia, pé sujo, isso é boa, cara. Peço, fala em Teutônia, eu estarei nesse sábado tocando uma peça retrô aí no Rancho Bonança, junto com a lenda DJ Maurinho do Frequência Máxima. Eu e ele a noite toda no Rancho Bonança, hein? Vambora!
3: Boa noite, Zé. Boa noite, meus ouvintes da Rádio Encanto. Aqui é Grande Chateada, já na sintonia. Passando para desejar uma ótima noite a todos, que seja uma noite muito abençoada. E mandar aquele beijão especial ao meu marido Luan e dizer como muito.
0: Tá
3: bom. Pressão, Zé.
0: Tá bom. Tá dado o recado. Tem uma recada aí.
4: Eba, carioca. Que legal.
0: Tudo.
4: 2 horas de Som das Pistas Revival.
0: Não é hoje, não é hoje.
4: Um dia tempo, essas 2 horas pra...
0: Todo mundo pedindo. A gente tá atendendo os pedidos aí.
4: Pra moça que trabalhava aí na rádio.
0: A Duda. Nossa querida
4: a
0: Duda.
4: Duda Trindade.
0: Isso.
4: Manda uma bem boa aí pro Paulo Royer, aquele porão dos Caminhos do Vale, pra Fernanda e pra Luana.
0: Tá bom, tá dado o recado aqui. Boa noite, a Diana do Weber. De Progresso, estou em Canudos, o Vale, na casa do papai José. Tá dado o recado. Olha o meu irmão, Márcio Gal, cara. Ô, oh, Márcio Gal, diz aí, meu bruxo.
5: Fala, meu amigo carioca, boa noite.
0: Boa noite.
5: Tudo certo com você aí?
0: Tudo.
5: Aquele abraço pra você, toda a equipe da Encanto e os ouvintes.
0: Legal.
5: É o Márcio Gal de Lajado. Estou voltando de Venâncio para Lajado.
0: Tá certo.
5: Valeu, carioca. Aquele
0: vambora,
5: abraço. Bom
0: vambora.
5: Trabalho.
0: Valeu, Márcio. Vamos lá pro rancho sábado, hein? Vambora. Olha aqui, Simone de Varga de Paverama. Quer pedir uma música pra minha irmã Patrícia, pro Floyd e pra Zoe, a Sol. Estão sempre sintonizados aqui. Que mais? Boa noite, meu caro. É o Zé André Luiz Schneider da linha Frank Westfalia. Tá nublado lá, hein? 16 graus em Teutônia e tá avisando. Muito sucesso pra vocês. Valeu, é bruxo. Olha aqui na promoção do pai, o Natália Luca de Mussum colocando o Gilmar Luca de Lajeado. Tem mais recado? Nossa, é muita gente.
6: Boa noite, carioca.
0: Oi.
6: E aí, bombando o Som das Pistas, então?
0: Sim, sim.
6: Como foi falado, né?
0: Uhum.
6: A carne tá no fogo.
0: Olha aí, eu tô vendo
6: só
0: a foto.
6: Só estamos tristes ainda que não vai ser 2 horas o Som das Pistas. Porque
0: é, mas não é hoje,
6: vai
0: gente.
6: Longe a festa.
0: É, não é
6: a galera
0: hoje.
6: Galera tá aí em peso aqui, escutando vocês aí.
0: Pô, legal.
6: E... vamos meter que hoje é quinta, amanhã é sextou.
0: É isso aí. O São Fernando da Sul Doce também adora, né? O pessoal da Sul Doces aí adora o Som das Pistas. Valeu, recado.
7: E aí, carioca?
0: Oi.
7: Carioca, o Anderson Dávila curtindo o Som das Pistas Revival no nosso quintal, carioca.
0: Poxa.
7: Hoje tudo com as picates, né? Do Diego Marçal, né, carioca?
0: É, a férias,
7: tá
0: de vibe, férias.
7: Né, carioca?
0: Tá de férias.
7: Agora
0: estão
7: parecendo só para as conversas agora, mas vai bombar o programa, né?
0: Ah.
7: Mas vai ter 1 hora a mais agora, nova programação, né?
0: É.
7: Tá bom, carioca? Tamo junto aí, valeu, abração.
0: Valeu,
7: uma hora no passo aí para as conversas, tá bom? Um abraço.
0: Grande abraço para você também, cara. Não para os recados, acho que não para.
8: 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No Som das Pistas Revival.
0: Olha aí.
8: Só tocando as melhores.
0: Olha aí.
8: Amanhã já é sextou. Amanhã é diversão. Aqui é o Joaquim André Bigger de Santa Clara do Sul e quero comprar os ingressos para o cinema. Valeu.
0: Valeu, valeu, valeu. Chegou até a faltar trilha aqui, cara. Que é isso, né? Gente, eu vou ter que dar uma pausa aqui. É, tem que dar uma pausa aqui porque é muito recado e a gente tem o nosso bloco comercial. Sempre agradecendo seu carinho, sua audiência. Não é hoje que começa as 2 horas de Revival. Já vamos dar data certinha. Acho que semana que vem o bicho já vai pegar aí. Tá certo? Vamos lá, gente. Presta atenção às novidades.
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3: Encanto vale assim, olha a hora. 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E a hora, 20 para as 8.
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3: 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E a hora... agora é a temperatura. Deixa eu conferir aqui, rapidinho. Agora sim, 15 graus.
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já sabe qual é, qual é, qual é, como é que é? 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

0: 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Gente, só pra adiantar os recadinhos aqui, senão não vou dar tempo de todos.
1: Boa noite, Carioca. Oi, cadê o periquito?
0: O periquito já foi,
1: e nosso rei do guincho aí. Já falou. Muita chuva aqui em cima aqui, cara. Tu tá louco, meu? Muita chuva. Muita chuva, sabe?
0: Ô, Caqui, grande abraço, Caqui. Opa, essa é top, hein, Carioca? Vitor de Cruzeiro, pancada. Que mais aqui? A Mantinha aqui, toca... É... Tu vive nela. Ah, essa música é demais. Mas o set do Diego Marçal tá prontinho aqui. Indo tomar um vinho ouvindo vocês. Legal. O que mais aqui?
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Michele Krug, na estrada, e ligado aqui na Encanto. Que sem censura, meu? Que sem censura, rapaz? Isso é

0: nas pistas, Revival. Agradecendo demais seu carinho, sua audiência. Mas antes tem os recados aqui da galera, não pode esquecer. Deixa eu preparar essa trilha aqui, que a trilha é curtinha. Eita. E agora eu tô bem. Agora tô bem bacana. Agora sim, ó. Olha só, o Everson Zardo tá dando boa noite pra gente. Galera, quem olha, muita gente entusiasmada com a novidade. 2 horas de Revival. A partir de segunda-feira, gente. Prepare-se. Vamos lá, escuta aí.
1: E aí, carioca? Boa noite.
0: Boa noite, José.
1: Meu amigo. É muito bom escutar o programa de vocês aí na Encanto.
0: Legal.
1: Não perco um programa.
0: Show.
1: Que nem diz o outro, das 5 às 9, Encanto e não tem, né? Toca uma música pra nós aí, Canudos do Vale. É o Bidio.
0: Ô, Bidio!
1: Sempre na escuta.
0: Grande Bidio.
1: Junto com a minha filha Diana, Debue. Um abraço, carioca.
0: Ai, meu Deus, grande abraço a você.
1: Adoro, Bidio, o programa de vocês aí.
0: Obrigadão, obrigadão pra você e toda a sua família. A gente tá numa aceleração aqui, o clima já. Aí quando vem o recado bem, a gente tem que acelerar um pouco, tá, Bidio? Mas valeu pra você e sua família. Obrigado pela audiência. Opa, tô mandando foto aqui, a galera, ó. Fazendo a festa, no trabalho ainda, ligado aqui no som da Swiss Revive. Galera aqui do Santo Augusto. Estamos ligados na melhor, Encanto, Samuel, Dari. Oh, Samuel, Dari. Tem mais gente mandando foto aqui. Olha só. Mas o que, que é isso? Feijoada? O que, que será que é isso? Sei que tá bom, hein? Renner do Trânsito, Teutônia e a filha Ana Vitória Renner. Oh, ai, galinhada. Carioca, sábado, tamo junto no Rancho Bonanza. Abraço pra nós. Ah, vai ser legal. DJ Maurinho tá na escuta aqui. Tá adorando o programa também, elogiando aí os sets do Diego Marçal, que tá de férias. Aí ele deixou gravado aqui uns sets bem bacana. Tem recado! Vai lá, vai lá, vai lá.
2: Aqui é o Pedro Ronaldo, aqui da Ponte Queimada, Venâncio Aires.
0: Olha aí.
2: Se puder, tá com uma música oferecer pros meus amigos aí.
0: Oh,
2: inclusive,
0: claro.
2: A minha chefe aqui, velho. A Marinês Conza.
0: Olha aí.
2: Se puder tocar Status Quo.
0: Opa.
2: Forever, oh, mano.
0: Essa é boa.
2: Agradeço, velho.
0: Ah, mas não vai
2: o
0: dar
2: Pink
0: tempo.
2: O Pink Floyd. Qualquer coisa, hein, velho.
0: Aí, Pink Floyd. Aí, Pink Floyd, tu me pegou, né, meu? Aí, tu me deixa. Aí, tá louco, né? Pink Floyd, essa hora aí. Mas valeu o teu pedido. Obrigado. Valeu pela tua presença aqui na programação. Vambora.
3: Eu gostaria de escutar a música, pedir a música da... Vou rifar uma canção.
0: Acabou de tocar.
3: Para minha família, meus amigos.
0: No primeiro bloco.
3: Para o Pedro Ronaldo Ponte Queimada, que é a Marinês de Ponte Queimada, Fernando Soares.
0: Valeu.
3: Abração, Marinês, a todos.
0: Mas já tocou, já tocou. Deu sorte hoje, hein? Deu sorte. Vambora.
4: Fala, carioca.
0: Diz, meu.
4: Aqui perguntou cadê o Bonito Guincho. O Bonito Guincho tá aí, na escuta. Sempre ligadinho.
0: Cara, vocês são. Olha. A gente adora a participação de vocês, os nossos ouvintes assíduos, que coisa boa. O Eduardo Marquete participando da promoção Meu Pai é 100, a palavra pai respondeu Encanta direitinho, tá participando. Boa noite, aqui é o Márcio Luiz da Silva, Cruzeiro do Sul, tô em Novo Hamburgo e só as melhores, sou das vias escutando. Ô Márcio, obrigado pela audiência. Bah, mandaram o vídeo. Quando manda o vídeo é porque tem festa. Olha aí, o cara dançando, meu. Que é isso? Valeu, gente, valeu. Não vou botar o vídeo todo, senão não dá tempo, né? Vai que daqui a pouquinho o cara se empolga e vem um nudes. Ah, e também não, né? Que é isso? Que mais aqui? Uhul, só pelo sábado, reviver os velhos tempos. Quero ver tocar essas músicas que dá na Encanto, sábado de noite. E eu toco, o Maurinho também, a Bárbara Fingerbauer que tá mandando. E o Alisson, fala, Alisson, esse aqui é meu irmão. O Alisson, não quer ir comigo no rancho? Preciso de uma motora, mas não pode beber. Tá bom? É pra ser motora. É, ser motora e beber comigo não vem, não dá. Aí eu posso beber, senão não vou poder beber, rapaz. Então, quer ir comigo, Alisson? Manda aí, seu recado.
5: Boa noite, carioca. Como é que tá, meu querido? Tocando só as melhores, né? É, bota aí no sorteio do Crescendo Cinema, meu querido.
0: Valeu, meu bruxo. Que mais?
5: Aí fica difícil, né? Como é que eu não vou beber, né?
0: Eu perdi as parcerias, cara. Vou ter que pagar um Uber, cara, pra trabalhar, cara. Pô, ir no Rancho Bonanza. Ah, não. Eu vou ter que ir de Uber. Alô, quem faz Uber aí pra mim, hein? Já manda aqui, ó, manda recado na rádio. Maior jabá, e os donos da rádio escutando e eu fazendo jabá, querendo Uber pra sábado. Não, não, não. Fala, carioca, teu cara, Jardel aqui, quem fala? Quero um ingresso pro Rancho, mas não tenho, não tenho. Só se o Django lá liberar. Sinal, Django, queremos conversar contigo, Django. O Django adora encanto, eu sei que tu adora encanto. Vem conversar com a gente, Django. Cadê o Zé? Toca aí o Pink Floyd, mais um pedido do Pink Floyd. Que mais aqui? Último recado, vamos lá, senão não vai dar tempo, vai. Aí caiu, rapaz. O Marquinhos de Igrejinha mandou aqui, já que aquele não funcionou, né?
6: Ô, carioca, boa manda, noite, tudo
0: manda,
6: certo?
0: Manda, manda aí.
6: Manda uma bem boa aí pra mim, pra minha família, pra minha esposa, que nós estamos chutando aqui o som das pistas e vai.
0: Uhum.
6: E avisa o Maurinho que se ele não arrumar um pendrive pra nós bem bom, nós não vamos terminar o motor da Kombi dele pra amanhã.
0: Ah, é verdade, cara. Ô, Maurinho, tá aí, ó. Consegue ingresso que ele ajeita a tua Kombi, hein?
7: Ô, caraca, eu não tenho Uber, mas eu tenho táxi em Estrela. Me chama que eu te levo.
0: Opa, me chama que eu vou. Fechou, gente, fechou. Obrigado pelo carinho. Infelizmente não vai dar pra dar todos os recados. Fazer o quê? 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
0: 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Ih, passou, hein? Encanto vale assim. E a hora? 8:05.
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0: A hora não, agora temperatura 17 graus.
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0: Simbora, pegando o clima, essa energia bacana que o Revival oferece pra você. Coisa boa, né? Chegar na noite assim, o pessoal tá relaxando, né? Não tem coisa melhor. Diz pra mim, claro que não. As músicas deixam a gente, ó, relaxar. Tem gente que destravasa, dança, oh, coisa boa. Mas antes é o seguinte, antes, eu lembro pra você que amanhã será um dia muito especial em nossa programação. Nós vamos homenagear duas profissões que fazem o Vale acontecer todos os dias. Tô falando do colono e do motorista. E a gente vai viver esse dia muito especial. A equipe vai compartilhar um café da manhã com um colono e acompanhar a rotina de um motorista na estrada. Legal, né? Nós estamos, não, olha, presta bem atenção, não estamos indo apenas registrar essa homenagem, estamos indo aprender, reconhecer e agradecer essas classes tão importantes em nossas vidas. Alô, colono! Alô, motorista! Vamos nessa, porque eu tenho novidades na sua programação. Presta bem atenção, quem já ouviu já tá adorando, mas tem novidade aqui na Encanto.
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conhece a Sandro Varol, Geninho, Mariana Fagundes e aquele peão todo tatuado, também o Michel Teló, aí na Roça Vence, aí a Roça Vence, também teve o Thiaguinho e o Kento com John, o Thunderlines, ó, galera participando aqui com a gente, mora em Teutônia, meu pai é 100, é a Bárbara Fingerbauer, colocando o Jorge Ricardo Fingerbauer na promoção. Tem mais gente participando aqui, ó. Alexandre Gobi de Vasconcelos, de Cruzeiro do Sul, na promoção do pai. Tem mais, Rafaela da Silva colocando paizão. Cadê o nome do pai,

0: 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E a hora, gente? 8:58.
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1: Encanta FM, a rádio que dá ingresso no cinema. Sinal, vamos saber quem ganhou os ingressos do cinema. Vamos lá, gente, quem faturou hoje o ingresso, o par de ingresso pro cinema foi... Gabriele Siqueira, de Lajeado. Alô, Gabriele, ganhou um par de cinema pro Arco Complex Cinemas aqui no Lajeado Shopping. Parabéns, parabéns, parabéns. Vamos lá. E a temperatura pra você, vamos conferir. 14 graus.
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E amanhã o Sem Censura é direto do estúdio Mãe, em Encantado. Que mais? Lembrando que amanhã também a Encanto FM viverá um dia muito especial. Vamos homenagear duas profissões que fazem o Vale acontecer todos os dias: o colono e o motorista. A equipe aqui da Encanto vai compartilhar um café da manhã com o colono e acompanhar a rotina de um motorista na estrada, pegando carona. Nós estamos indo, não apenas registrando essa homenagem, estamos indo aprender, reconhecer e agradecer. Coisa boa, hein? Essas duas categorias e nos, poxa, não tem como não reconhecer, né, gente? Não tem. Poxa, esse pessoal merece, gente. Merece mesmo. Gente, eu vou botar uma aqui pra matar a saudade, hein?

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4: 13 para as 9. Boa noite.

0: Pizza! Pra fechar com chave de ouro o nosso playlist, teve grupo Menos é Mais, Ed Sheeran, Brena e Matheus, com Rio Negro e Solimões, Jorge Matheus, Jeito Moleque e Ten Maniacs com Because the Night, não é essa? Rolou! Agradecendo seu carinho e avisando mais uma vez que a Gabriele Siqueira de Lajeado foi a contemplada nos ingressos pro cinema. Amanhã é um dia especial, nós vamos homenagear o Colono e motorista, vamos tomar café da manhã com o Colono e pegar uma carona na rotina de um motorista de estrada. Tudo isso com a nossa equipe, hein? Amanhã, a partir de cedinho, você já vai acompanhar o Teta, Zé Antônio, Gabriel, registrando tudo. E nesta sexta, o Sem Censura vai estar no YouTube. Vai lá, acesse agora youtube.com/encanto100.1. Inscreva-se, tem o link lá ao vivo. Gente, sonhe com os anjos. Antes de embora, tem as novidades e vem aí a voz do Brasil. Valeu, gente.
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